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3: Olá, boa noite.
4: Uma boa noite para você que nos acompanha em todo o país.
3: Quarta-feira, 16 de setembro de 2026.
4: E vamos ao destaque do dia.
3: Brasil cria política nacional para minerais críticos e estratégicos.
4: A ideia é produzir mais e agregar valor aos recursos naturais brasileiros. Gabriela Noronha.
5: A lei cria uma política nacional voltada a minerais considerados estratégicos para o país. Além de estabelecer incentivos fiscais e instrumentos de financiamento para o setor.
3: Segurança Pública.
4: Forças integradas de combate ao crime organizado deflagraram a operação em 19 estados.
3: E mais de 500 milhões de reais foram bloqueados de organizações criminosas. Claudimário Carvalho.
6: A operação investiga crimes como tráfico de drogas e armas, lavagem de dinheiro, homicídios, extorsão e atuação de organizações criminosas violentas.
4: Problemas com plano de saúde.
3: Saiba como acionar a Agência Nacional de Saúde Suplementar em busca de orientações. Cleide Lopes.
7: A ANS disponibiliza um serviço gratuito para orientar os consumidores sobre seus direitos e as regras dos planos privados de saúde no Brasil.
4: Hoje, na apresentação da Voz do Brasil, Nazi Brum e Mariana Jungmann.
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4: Foi sancionada agora há pouco a Política Nacional de Minerais Críticos e Estratégicos.
3: A nova lei busca agregar valor à indústria nacional, utilizando esses recursos naturais, além de fomentar a pesquisa e a inovação.
4: Vamos ouvir os detalhes agora na reportagem de Gabriela Noronha.
5: A lei sancionada nesta quarta-feira cria uma política nacional voltada a minerais considerados estratégicos para o país, além de estabelecer incentivos fiscais e instrumentos de financiamento para o setor. Márcio Elias Rosa, ministro do Desenvolvimento, Indústria, Comércio e Serviços, detalhou como a norma pode ser utilizada para fomentar a atividade industrial do país.
8: São 51 artigos, 9 instrumentos legais, todos eles associados àquilo que é essencial. E é essencial desde a lavra, pesquisa, o beneficiamento, a transformação, a mineração urbana. Ou seja, nós estamos falando de uma atividade integrada e de uma política que quer transformar o que nós já temos em abundância em inovação e assim ampliar a nossa competitividade industrial.
5: Minerais críticos são aqueles necessários a setores importantes da economia e cujo abastecimento possa estar sujeito a riscos, seja pela dependência externa ou outras questões geopolíticas. Um exemplo é o potássio, utilizado na produção de fertilizantes e essencial para a agricultura. Já os minerais estratégicos são essenciais para o desenvolvimento tecnológico, com redução de emissões de gases do efeito estufa. As terras raras, por exemplo, fazem parte desse grupo e são utilizadas na produção de diferentes tecnologias, como na fabricação de celulares, carros elétricos e turbinas eólicas. O ministro de Minas e Energia, Alexandre Silveira, disse que será possível avançar no processamento desses recursos naturais.
9: A norma contribui também para a neoindustrialização, oportunidade que não está somente na extração. Reside especialmente na capacidade de instalar no Brasil as etapas de beneficiamento, de separação, de refino, de transformação e de elaboração de materiais avançados de componentes e produtos industriais.
5: Para coordenar as ações, foi criado o Conselho Nacional para a Industrialização de Minerais Críticos. O colegiado terá entre suas atribuições a definição de prioridades e o acompanhamento de projetos considerados estratégicos, como explica a ministra Miriam Belchior, da Casa Civil.
10: Que ele possa definir regras claras e a agilidade necessária nas suas decisões para que os investimentos possam ocorrer da maneira mais rápida possível. E é por essa razão que o Conselho vai contar, além de todos os ministérios envolvidos, que serão 13, também representação dos governos estaduais, municipais, do setor industrial, do setor de mineração e da academia.
5: A lei também cria um fundo garantidor, visando reduzir riscos e ampliar a capacidade de investimento no setor. E o Programa Federal de Beneficiamento e Transformação de Minerais Críticos Estratégicos. Com ele, as empresas poderão transformar em crédito fiscal até 20% de seus gastos com beneficiamento, transformação e mineração urbana. Reportagem Gabriela Noronha.
3: O Ministério dos Transportes apresentou um novo modelo de chamamento público para a exploração de trechos ferroviários ociosos, desativados ou em processo de devolução.
4: Ele permite que empresas privadas explorem a malha ferroviária pública por meio de contratos de autorização.
11: Cerca de 10 mil quilômetros de ferrovias ociosas, desativadas ou subutilizadas poderão voltar a operar no país. O Ministério dos Transportes apresentou na B3, em São Paulo, um modelo para atrair empresas interessadas em explorar esses trechos. A proposta prevê chamamentos públicos para apresentação de projetos de requalificação da malha ferroviária. Nos trechos selecionados, o interessado terá 2 anos para desenvolver o projeto e poderá propor soluções para transporte de cargas ou passageiros. Os contratos poderão ter prazo de até 99 anos. Segundo o ministro de Portos e Aeroportos, Tomé Barros, a proposta contempla o aperfeiçoamento logístico dos trechos.
12: No estudo que a gente contratou, aponta um volume de carga muito grande, que hoje está por caminhão. Então a meta nossa é diminuir o custo logístico, aumentar a participação do modal ferroviário, abrindo possibilidades. Então assim, a gente acha que vai ter muita gente interessada e vai ter, pelo menos eu vou trazer um olhar do mercado para os trechos existentes hoje. Estou dando um destino e buscando um caminho para essa quantidade de quilômetros que eu tenho em desuso no país.
11: A carteira inicial reúne 7 ferrovias de linha curta, conhecidas como short lines, além de trechos de menor extensão conectados à malha ferroviária nacional. Entre os trechos estão as ligações entre Brasília e Lusiânia e entre Campina Grande e Cabedelo, além de linhas nos estados do Rio Grande do Sul, Minas Gerais, Goiás e São Paulo. A recuperação dos trechos poderá envolver investimentos privados e recursos públicos, quando houver interesse e viabilidade. A proposta prevê ampliar a utilização da malha ferroviária e integrar diferentes regiões do país. Reportagem Pablo Mundim.
3: País de norte a sul, enfrentando o sol, a chuva e a distância da família para garantir que o Brasil não pare.
4: Seja levando o alimento que chega à nossa mesa, o combustível que move nossas cidades ou remédios que salvam vidas.
3: No Dia Nacional do Caminhoneiro, a Voz do Brasil presta uma homenagem aos mais de 4 milhões de motoristas que fazem das rodovias o seu sustento e a engrenagem que ajuda a mover o país.
4: Para celebrar a data, a Polícia Rodoviária Federal realiza ações educativas de saúde e faz um alerta. Neste ano, aumentaram as estatísticas de sinistros de trânsito envolvendo caminhões, mortes e feridos nas rodovias federais.

0: O caminhoneiro Senito Pereira nasceu no interior do Paraná, mas há 26 anos sua casa é todo o Brasil.
1: O ofício é quase uma tradição de família. 5 irmãos, um filho e uma sobrinha ganham a vida transportando carga nas estradas do Brasil.
0: E hoje nós preparamos uma reportagem dando dicas para viagens seguras.
1: Só para se ter uma ideia, de janeiro a julho, 1.681 pessoas morreram nos sinistros de trânsito em que caminhões estavam envolvidos. Número 4,54% maior que o registrado no mesmo período do ano passado.
2: Eu conheço cada palmo desse chão. É só me mostrar qual é a direção.
3: O sol clareia às primeiras horas da manhã, quando Senito Pereira desperta para mais um dia de trabalho. Ele deixa a boleia, acende o fogareiro e faz um café. Para ele, que passa os dias na estrada, o caminhão é um pouco de tudo. Meio de transporte, fonte de renda e casa. Antes de dar partida, o caminhoneiro, nascido em Curiúva, no interior do Paraná, sempre confere se está tudo em seu lugar.
4: Primeiro eu dou uma olhada, né? Como é que tá óleo, água, essas coisas, que é o dever da gente, né? Quando ele tem um probleminha, a gente já cuida de levar na oficina, né? Tudo tem que estar em cima, manutenção do caminhão em primeiro lugar.
3: Além dos cuidados com a manutenção do veículo, a Polícia Rodoviária Federal faz outras recomendações aos caminhoneiros para que trafeguem com segurança. A atenção deve ser redobrada com os veículos menores, por conta da grande quantidade de pontos cegos. Consumo de álcool ou drogas antes de dirigir, carga muito pesada e amarração incorreta da carga são causas de acidentes graves na estrada, segundo Estênio Pires, coordenador-geral de segurança viária da PRF. Ele também alerta para o perigo do excesso de velocidade.
5: É um veículo desse que transporta dezenas de toneladas, tem um comportamento muito diferente de um veículo de passeio, um veículo pequeno. Para se fazer a frenagem total, leva um espaço muito grande. Se estiver em excesso de velocidade, muito mais, podendo provocar grandes tragédias.
3: A Lei dos Caminhoneiros, que regulamenta a profissão no país, estabelece regras para a jornada de trabalho e para proporcionar descanso seguro a esses profissionais, há pontos de parada localizados ao longo das rodovias. Nos contratos de concessão, eles devem aparecer pelo menos a cada 400 quilômetros. Postos de gasolina e outros estabelecimentos privados também são habilitados a oferecerem um serviço, mas nesse caso, podem fazer uma cobrança pela utilização da área. De acordo com Viviane Secretária Nacional de Transporte Rodoviário do Ministério dos Transportes, essas paradas também ajudam a prevenir acidentes.
6: A gente consegue colocar áreas adequadas e seguras para que os caminhoneiros e caminhoneiras possam descansar, cumprir a legislação que impõe aí horas de descanso e, com isso, seguir uma viagem mais tranquila. E efetivamente isso tem um impacto, então, na redução no número

0: O caminhoneiro Senito Pereira, no início desta reportagem, conta que apesar de a vida na estrada ser marcada por vários desafios, também é uma alegria desbravar melhor o Brasil.
1: A gente conhece tudo, né? A gente ouve falar numa cidade lá, opa, mas essa eu conheço, já passei, né? E conhece todo o desenvolvimento do Brasil, né? Hoje a gente tem uma potência muito grande.
0: A lei dos caminhoneiros também determina que é direito desses trabalhadores ter acesso gratuito a programas de formação e aperfeiçoamento, contar com sistema único de saúde para atendimento e receber proteção do Estado contra ações criminosas.
2: Eu conheço as minhas liberdades, pois a vida não me cobra o frete.
0: Reportagem Márcia Fernandes.
3: Bancos e instituições de pagamento terão que adotar medidas para identificar e interromper operações ligadas a casas de apostas não autorizadas.
4: A determinação está em uma portaria publicada esta semana que também prevê o bloqueio ou encerramento de contas usadas por operadores irregulares.
5: Uma portaria do Ministério da Fazenda estabelece novos procedimentos para suspender transações financeiras relacionadas à exploração irregular de apostas de cota fixa. Entre as ações previstas estão a identificação dos meios utilizados por operadores irregulares para receber valores e a interrupção do fluxo financeiro destinado a essas atividades. A norma também permite o bloqueio de contas e o impedimento de novas transações relacionadas à exploração irregular de apostas. A medida fortalece a cooperação entre regulação, fiscalização e sistema financeiro no enfrentamento do mercado ilegal. No Brasil, somente empresas autorizadas pela Secretaria de Prêmios e Apostas do Ministério da Fazenda podem operar nacionalmente. Desde janeiro de 2025, os sites autorizados utilizam o domínio .bet.br. Todos os detalhes da portaria estão disponíveis no portal gov.br/fazenda. Fazenda. Thaís de Araújo, para a Voz do Brasil.
3: As plataformas digitais com mais de 1 milhão de usuários menores de 18 anos deverão publicar relatórios com informações sobre as medidas adotadas para a segurança, a privacidade e a proteção desse público.
4: As empresas têm até esta quinta-feira, dia 17 de setembro, para divulgarem essas informações.
6: Os relatórios das empresas devem mostrar uma prestação de contas à sociedade e ao poder público das medidas adotadas para a proteção de menores de 18 anos no ambiente digital. O relatório deve apresentar informações sobre denúncias e os encaminhamentos dados, moderação de conteúdos e contas, medidas de proteção de crianças e adolescentes, proteção de dados e privacidade, além dos mecanismos de consentimento parental e da avaliação e gestão de riscos à segurança e à saúde desse público. A data limite para publicar o documento é 17 de setembro. A obrigatoriedade vale para as plataformas com mais de 1 milhão de usuários cadastrados menores de 18 anos. E esse primeiro relatório deve abranger o período de 1º de janeiro a 30 de junho de 2026. Lorena Gilberte Coutinho, diretora da Agência Nacional de Proteção de Dados, a ANPD, destaca que o relatório é importante para famílias, pesquisadores e toda a sociedade, além dos órgãos de proteção.
7: Esse tipo de instrumento, ele vai possibilitar que pesquisadores, até que pais e famílias possam ter, né, um maior esclarecimento sobre, né, se essas plataformas estão recebendo muitas denúncias. É também um instrumento importante para que os próprios pais e responsáveis possam fazer escolhas, controlar mais quais aplicativos os seus filhos utilizam, né, e como fazer esse tipo de controle.
6: Plataforma Discord teve a funcionalidade de transmissão ao vivo suspensa no Brasil até que a empresa comprove a adoção de medidas para proteger crianças e adolescentes. A medida faz parte do processo de fiscalização instaurado pela ANPD para apurar possíveis falhas na proteção desse público no ambiente digital. E além do Discord, a agência segue com a fiscalização e o monitoramento, inclusive de lojas de aplicativos. É o que explica Lorena Gilberti Coutinho.
7: Para verificar a adoção de sinais de idade, né, uns mecanismos de verificação de idade por parte de lojas de aplicativo e sistemas operacionais em relação às empresas Apple, Google e Microsoft.
6: A ANPD recebe denúncias de violação pela página na internet gov.br/ANPD. Reportagem Luciana Colares de Holanda.
3: As Forças Integradas de Combate ao Crime Organizado deflagraram hoje operação em 19 estados.
4: O objetivo é o enfrentamento ao tráfico de drogas e de armas, à lavagem de dinheiro e a organizações criminosas violentas.
3: As decisões judiciais determinaram bloqueios superiores a R$508 milhões, incluindo imóveis, veículos, ativos financeiros e outros bens vinculados a organizações criminosas investigadas.
8: As Forças Integradas de Combate ao Crime Organizado, as FICOs, deflagraram nesta quarta-feira a Operação Força Integrada 4, com ações simultâneas em 19 estados. Ao todo, foram expedidos 173 mandados de busca e apreensão, além de 44 prisões em flagrante durante as diligências. A operação investiga crimes como tráfico de drogas e armas, lavagem de dinheiro, homicídios, extorsão e atuação de organizações criminosas violentas. As decisões judiciais também determinaram o bloqueio de mais de R$508 milhões em bens e ativos financeiros. Até agora, 29 imóveis e 18 veículos foram apreendidos, além de armas, munições e drogas. Claudimário Carvalho, para a Voz do Brasil.
4: Problemas com a marcação de procedimentos, reajustes e outras dificuldades com planos de saúde estão entre as reclamações dos consumidores.
3: Para orientar quem enfrenta esse tipo de situação, a Agência Nacional de Saúde Suplementar, a ANS, oferece canais gratuitos de atendimento. Confira na reportagem.
9: A gestora Karen Nascimento tem plano de saúde há muito tempo, mas sempre tem problemas com ele, principalmente com a marcação de procedimentos.
10: Sempre atraso, agendamentos, procedimentos que não são autorizados no tempo hábil.
9: Já o funcionário público Manuel Freire reclama dos aumentos do plano de saúde, que considera abusivos.
11: Todo ano aumenta e a oferta, você não sabe se a rede aumentou, se a rede diminuiu.
9: Para solucionar problemas e reclamações como estas, a Agência Nacional de Saúde Suplementar, a ANS, disponibiliza um serviço gratuito para orientar os consumidores sobre seus direitos e as regras dos planos privados de saúde no Brasil. A diretora de fiscalização da agência, Eliane Medeiros, explica qual o primeiro passo.
12: Quando o consumidor tiver um problema com o plano de saúde, a primeira orientação é procurar a própria operadora e guardar o número do protocolo desse atendimento. Agora, se o problema não for solucionado, aí ele pode procurar a ANS e registrar uma reclamação. A reclamação é encaminhada à operadora, que tem até 5 dias úteis para solucionar problemas de atendimento de saúde, como negativa de cirurgia, exame ou consulta.
9: Eliane Medeiros alerta ainda que, ao contratar um plano de saúde, o consumidor deve ficar atento às regras pré-estabelecidas.
12: É importante que o consumidor conheça bem as características do plano que contratou. Também é importante guardar o contrato e qualquer outro documento relacionado ao plano. Conhecer previamente as regras do plano também é uma forma de exercer seus direitos.
9: Em caso de qualquer problema com o plano de saúde, o cidadão dispõe de 3 canais principais para fazer uma reclamação: pela internet, no site da ANS, no endereço gov.br/ANS, ou por telefone, gratuitamente, no número 0800-701-9656, de segunda a sexta-feira, das 9 às 17 horas. Para pessoas com deficiência auditiva, o número é 0800-021-2105. Mas se a pessoa preferir preferir fazer a reclamação presencial, é preciso agendar o atendimento nos núcleos de fiscalização da ANS. Reportagem Cleide Lopes.
4: O pagamento da parcela de setembro do Bolsa Família tem início nesta quinta-feira.
3: O Ministério do Desenvolvimento Social, Família e Combate à Fome informa que a greve dos bancários não vai interferir no repasse.
4: Nesta quinta-feira, dia 17, tem início os repasses do Bolsa Família de setembro. As transferências ocorrem até o dia 30 deste mês. O pagamento é feito de acordo com o último dígito do número de identificação social, o NIS, que cada beneficiário tem no cartão do Bolsa Família. Recebem primeiro famílias com o NIS terminado em 1 e assim sucessivamente até o NIS final 0. Este mês, o valor médio do benefício é de R$ 678,18. Para verificar a situação do benefício, extratos e valores, o beneficiário pode consultar os aplicativos do Bolsa Família e Caixa Tem. O Disque Social, pelo número 121, também está disponível para atendimento ao público. A ligação é gratuita de todo o Brasil. O Ministério do Desenvolvimento e Assistência Social, Família e Combate à Fome informa que a greve dos bancários, que envolve a Caixa Econômica Federal, não afeta os pagamentos do Bolsa Família que vão ocorrer normalmente. Reportagem Érica Brás.
13: E essas foram as notícias do governo federal.
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3: Fique agora com o Minuto do TCU e em seguida as notícias do Poder Judiciário e do Congresso Nacional. Uma boa noite.
13: Boa noite, até amanhã.
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15: 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Você vai ouvir agora notícias do Poder Judiciário.
17: Supremo decide que venda interestadual de combustíveis não exige cancelamento de créditos de ICMS.
18: STJ fixa tese sobre uso de provas do inquérito e validade do testemunho indireto na pronúncia.
17: Mais de 99% dos pedidos de candidatura já foram julgados pela Justiça Eleitoral.
18: Boa noite, eu sou Arthur Filho.
17: E eu sou Walter Lima.
18: Os ministros do Supremo Tribunal Federal decidiram que a venda de combustível derivado de petróleo para outro estado não exige o cancelamento dos créditos de Imposto sobre Circulação de Mercadorias e Serviços, o ICMS, gerados nas operações anteriores realizadas dentro do estado de origem.
17: A decisão foi tomada em sessão virtual no julgamento de um recurso extraordinário. Por se tratar de matéria com repercussão geral reconhecida, a tese fixada deverá ser aplicada pelos demais tribunais do país.
18: A situação analisada no julgamento diz respeito a empresas que compram produtos de outra empresa do mesmo estado, operação em que há cobrança de ICMS e geração de crédito para a distribuidora.
17: Quando parte dos produtos é posteriormente vendida por outro estado, não há incidência de ICMS. Assim, a discussão consistia em saber se o estado de origem pode manter o imposto cobrado nas operações internas anteriores e se a distribuidora deve estornar o crédito na operação interestadual.
18: STJ fixa tese sobre o uso de provas do inquérito e validade do testemunho indireto na pronúncia.
17: Como o julgamento foi pelo rito dos repetitivos, o entendimento valerá para casos com o mesmo tema em todo o judiciário. Fátima Uchoa.
19: A pronúncia é a decisão judicial que avalia se o acusado de crime doloso contra a vida, como matar alguém, será julgado pelo tribunal do júri. O magistrado verifica se o suposto crime ocorreu e se há indícios de que o acusado participou dele. Para o STJ, a pronúncia não pode se basear exclusivamente em provas colhidas durante o inquérito policial. Nem esse pronunciamento judicial pode ser feito só com apoio de testemunho indireto, ou seja, de quem apenas ouviu dizer que o fato ocorreu. Mas o tribunal reconheceu que o testemunho indireto pode ser mais relevante como prova em contextos como criminalidade organizada e tentativa de silenciamento da vítima ou de testemunha. O relator foi o ministro Reinaldo Soares da Fonseca.
18: Acordo de 193 milhões de reais beneficia quase 800 trabalhadores.
17: A ação faz parte da Semana Nacional da Execução Trabalhista, mutirão promovido pela Justiça do Trabalho para acelerar o pagamento de dívidas judiciais trabalhistas. Rafael Silva.
20: 761 trabalhadores fecharam por meio do Sindicato dos Petroleiros um acordo de 193 milhões de reais com a Petrobras. E eles são apenas alguns dos milhares de trabalhadores beneficiados pelo mutirão da Justiça do Trabalho. Já foram feitas quase 32 mil audiências e arrecadados 2 bilhões de reais. Entre os tribunais regionais de pequeno porte, o TRT-19, em Alagoas, é ouro no ranking de acordos. E você que ganhou uma causa, mas ainda não recebeu, pode procurar a Vara do Trabalho, onde tramita o processo.
18: Há 18 dias para o primeiro turno das eleições gerais, mais de 99% dos pedidos de candidatura já foram julgados pela Justiça Eleitoral.
17: O dado foi divulgado pelo presidente do Tribunal Superior Eleitoral, ministro Cássio Nunes Marques. Vitor Struck tem mais informações.
21: A Justiça Eleitoral já analisou e julgou 20.982 pedidos de candidatura em todo o país. O número corresponde a mais de 99% do total. O dado foi divulgado pelo presidente do Tribunal Superior Eleitoral, o ministro Cássio Nunes Marques, em sessão plenária do Tribunal. De acordo com o ministro, restam 205 processos pendentes de julgamento. Entre os casos já decididos, 980 ainda estão dentro do prazo para recurso. No caso das candidaturas à presidência e vice-presidência, todos os 13 pedidos foram julgados até o dia 11 de setembro.
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18: A você, uma boa noite.
17: E até amanhã.
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23: Eu sou Humberto Pinheiro e estes são os destaques de hoje do Jornal do Senado, que começa agora. Senado pode criar grupo de trabalho para discutir reforma do judiciário. Lei cria política nacional de conscientização sobre doença rara que afeta os pulmões. Sancionada lei que amplia financiamento para renovação de frota de motoristas de aplicativo e entregadores. Boa noite. A Comissão de Constituição e Justiça pode criar um grupo de trabalho para discutir a reforma do Judiciário. O texto estabelece um prazo de 60 dias para que o grupo apresente uma proposta sobre a reforma. A criação do grupo ainda depende de decisão da Comissão de Constituição e Justiça. O trabalho deverá subsidiar as discussões sobre o tema no Senado. Repórter Pedro Pincer.
24: A Comissão de Direitos Humanos aprovou uma indicação para que a Comissão de
0: Constituição e Justiça crie um grupo de trabalho para apresentar uma proposta de reforma do Judiciário no prazo de 60 dias. A indicação é um tipo de proposição legislativa pela qual se sugere a adoção de providência, a realização de um ato administrativo ou se recomenda que determinado assunto seja tratado por outra comissão. Por exemplo, a proposta de indicação feita à CCJ foi apresentada pela presidente da Comissão de Direitos Humanos, senadora Damaris Alves, do Republicanos do Distrito Federal.
1: Que a Comissão de Direitos Humanos faça uma indicação urgente à Comissão de Constituição e Justiça do Senado, para que a Comissão de Constituição e Justiça do Senado crie imediatamente um grupo de trabalho onde busque todas as propostas, PECs e projetos de lei que estão tramitando de reforma do Poder Judiciário.
0: A decisão ocorreu durante reunião da CDH, em que foram discutidos os desdobramentos institucionais da sessão plenária do Supremo Tribunal Federal, que aconteceu nesta terça-feira. A sessão do STF tinha a finalidade de decidir se haveria ou não investigação sobre o ministro Alexandre de Moraes por supostas relações com o banqueiro Daniel Vorcaro, dono do extinto Banco Master, liquidado pelo Banco Central após a constatação de fraudes.
23: O Palácio do Congresso Nacional recebe nesta semana uma iluminação verde em alusão ao Dia Nacional de Conscientização sobre as Distrofias Musculares, celebrado em 17 de setembro. A data foi instituída em 2024, após a aprovação de um projeto pelo Senado para ampliar o conhecimento sobre o grupo de mais de 30 doenças hereditárias que podem causar enfraquecimento e perda progressiva da massa muscular. Reportagem Yasmin Rodrigues.
2: As distrofias musculares formam um grupo de mais de 30 doenças hereditárias que podem causar enfraquecimento e perda progressiva da massa muscular. A data nacional celebrada em 17 de setembro foi criada por lei em 2024. A senadora Leila Barros, do PDT do Distrito Federal, relatora do projeto na Comissão de Assuntos Sociais, destacou que a falta de informação ainda é um obstáculo para pacientes e profissionais de saúde.
5: O conhecimento de distrofias musculares ainda é limitado entre a população geral e muitas vezes até mesmo entre os profissionais da saúde. Por meio da conscientização, busca-se ampliar o conhecimento sobre os sintomas, os métodos de diagnóstico e as possíveis terapias, promovendo uma detecção mais precoce e melhor qualidade de vida para os pacientes. Outro impacto importante da instituição deste dia é o fortalecimento das políticas de inclusão para as pessoas com deficiência.
2: A legislação que criou a data também prevê campanhas de esclarecimento, eventos e materiais educativos para ampliar o acesso à informação sobre as distrofias musculares.
23: Foi sancionada a lei que cria a Política Nacional de Conscientização e Orientação sobre Lifangioleiomiomatose no âmbito do Sistema Único de Saúde. A doença, conhecida como LAM, é rara, afeta principalmente os pulmões e não tem cura. A lei prevê que o SUS ofereça às pessoas com LAM o acesso a todos os meios disponíveis para o tratamento e o controle da doença. A reportagem é de Márcio Maturana.
24: Mulheres entre a puberdade e a menopausa são as mais atingidas pela lifangioleiomiomatose, uma doença rara e progressiva, também conhecida como LAM, que causa cistos nos pulmões, nos rins e no sistema linfático, podendo levar à insuficiência respiratória. A LAM é frequentemente confundida com asma ou bronquite. Por isso, a nova Política Nacional de Conscientização e Orientação, publicada nesta terça-feira no Diário Oficial da União, prevê capacitação de profissionais de saúde para facilitar o diagnóstico precoce. A senadora Damaris Alves, do Republicanos do Distrito Federal, foi a relatora do projeto que deu origem à lei.
1: A única coisa que os pacientes da LAM querem é respirar. Estamos falando de uma doença que eles querem tão somente respirar. Ter uma política pública para acompanhar esses pacientes é mais que necessária. Ampliar a conscientização sobre a LAM, favorecer o diagnóstico oportuno, organizar o encaminhamento assistencial e aprimorar a produção de informações epidemiológicas e clínicas sobre a doença.
24: Outras ações previstas pela nova lei são a criação de centros de referência especializados e implantação de um sistema nacional de coleta de dados. A LAM não tem cura, mas pode ser controlada com medicamentos já disponíveis gratuitamente no Sistema Único de Saúde.
23: Também foi sancionada pelo presidente da República a lei que garante a continuidade do programa de renovação de frota com condições especiais de financiamento para a compra de veículos novos. A medida beneficia motoristas de aplicativo, taxistas e entregadores de aplicativos. O programa permite o financiamento de carros, motos e bicicletas elétricas zero quilômetro. O Congresso Nacional também ampliou as possibilidades de uso dos recursos, incluindo veículos leves para transporte escolar e transporte de cargas. A lei resulta da unificação de duas medidas provisórias aprovadas pelo Congresso. Mais informações com a repórter Patrícia Oliveira.
6: A nova lei garante até 30 bilhões de reais para financiar veículos novos para motoristas de aplicativo com no mínimo 6 meses de atividade, além de taxistas e cooperativas de taxistas. Cada motorista poderá financiar um veículo. A lei também possibilita o uso de recursos para renovação de frotas e infraestrutura do transporte escolar e do transporte urbano de passageiros ou de cargas. Aprovada no Senado, a lei unificou duas medidas provisórias. O senador Camilo Santana, do PT do Ceará, destacou que a iniciativa pode beneficiar cerca de 1.400.000 trabalhadores.
7: Agora terão condições mais dignas para conquistar seu próprio veículo, gerar renda com mais autonomia e melhorar sua qualidade de vida.
6: A lei também permite que motoristas com habilitação na categoria B conduzam veículos elétricos ou híbridos de até 4.250 quilos de peso bruto total.
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23: Eleitores que não votarem nas próximas eleições marcadas para 4 de outubro precisam justificar a ausência. A justificativa pode ser feita por duas formas: pessoalmente, em uma sessão eleitoral ou pelo aplicativo do Tribunal Superior Eleitoral. Se o eleitor estiver fora do município que vota, é possível baixar o aplicativo e-título no celular e justificar a ausência por lá no dia e horário em que ocorre a votação. Em caso de ausência, é preciso apresentar uma justificativa para cada turno da eleição. Os eleitores que não votarem nem justificarem ficam sujeitos às penalidades, como impedimento de emitir documentos e de participar de concursos públicos, além do pagamento de multa. Um projeto quer incentivar navios-tanque e embarcações de apoio marítimo que utilizem biodiesel, etanol ou a mistura desses combustíveis. A proposta em análise na Comissão de Infraestrutura prevê cotas adicionais de depreciação acelerada. Isso significa que as empresas poderão contabilizar mais rapidamente a perda de valor de um bem e reduzir custos fiscais. O benefício terá duração de 5 anos. O senador Fernando Dueire, do PSD de Pernambuco, relatou a medida na Comissão de Assuntos Econômicos. Para ele, a proposta poderá estimular a renovação da frota e a sustentabilidade.
10: Porque nós queremos fazer com que o combustível sustentável seja incorporado à frota de navegação com mais agilidade.
23: Com trabalhos técnicos de Eliseu Caires, o Jornal do Senado fica por aqui. Acompanhe agora as notícias da Câmara dos Deputados. Boa noite e até amanhã.
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11: Câmara dá mais transparência à verba destinada a mulheres no orçamento.
25: Plenário pode alterar regras de herança em casos de assassinato na família.
11: Pais de pessoas com deficiência poderão usar meia entrada em eventos.
25: Comissão aprova proposta que incentiva a exportação da moda brasileira.
11: Boa noite. Avança na Câmara projeto que cria um programa de incentivo à exportação da moda brasileira sustentável. A repórter Maria Neves tem mais detalhes da proposta.
26: A Comissão de Meio Ambiente da Câmara dos Deputados aprovou o projeto que institui o programa Moda Brasileira no Mundo. A proposta prevê ações governamentais integradas para adaptar a indústria da moda às novas exigências sociais e ambientais dos principais principais importadores de produtos brasileiros. O texto também prevê medidas para promover as marcas nacionais no mercado externo. Dentre as ações propostas estão, por exemplo, a realização de campanhas internacionais de promoção da moda nacional, participação em feiras e eventos, assim como a criação de selos e ações coordenadas de comunicação internacional. A proposta sugere ainda parcerias com plataformas internacionais de moda sustentável e de moda indígena. A inclusão da moda produzida por indígenas e povos tradicionais, assim como da utilização de conhecimentos e técnicas dessas populações no texto, foi proposta pela relatora, deputada Célia Chacriabá, do PSOL Mineiro. A parlamentar argumenta que o sucesso de inúmeros estilistas indígenas atesta a habilidade dos povos tradicionais para a moda contemporânea. Apesar disso, sustenta que, ao que parece, a indústria ignora os saberes ancestrais em aspectos como técnicas têxteis, fibras naturais e tingimentos. De acordo com Célia Chacriabá, apenas 2% dos 1,5 milhão de indígenas que vivem no país atuam na indústria criativa.
3: Estilista como Veena Ticuna, Patrícia Camaiurá, Dai Molina, que demonstra que moda indígena já ocupa espaço em destaque no Brasil e no exterior. Assim também como Sildo Rick, veste grandes artistas como Anitta, assim como Marina Sena, mulheres Awanawá, mulheres Axaninca, mulheres Machacali, Chacriabá, Ludmila Pataxó, Daru e, sobretudo, a experiência que tive a oportunidade de conhecer, que são mulheres quilombola. Porque sabemos que a única ferramenta que mais impulsiona para que as mulheres saiam da situação da zona de violência se chama autonomia financeira.
26: Célia Chacriabá explica que o projeto nasceu da necessidade de que a indústria da moda brasileira se adapte às exigências de importadores, principalmente da União Europeia, que, de acordo com ela, é o maior comprador de produtos nacionais de maior valor. Célia Chacriabá explica que o projeto nasceu da necessidade de que a indústria de moda brasileira se adapte às exigências de importadores, principalmente da União Europeia, que, de acordo com ela, é a maior compradora de produtos nacionais de maior valor. A deputada explica que o Bloco Europeu editou uma norma em 2024 que passa a exigir o passaporte digital de produto para têxteis. Para receber o documento, o exportador tem de garantir a rastreabilidade completa da cadeia produtiva, desde a matéria-prima até o consumidor final. Célia Chacriabá relata ainda que a União Europeia vai exigir que as empresas monitorem impactos em direitos humanos e meio ambiente em toda a cadeia de fornecedores. Além disso, o bloco vai passar a pedir comprovação das medidas adotadas para destinação de resíduos têxteis. Ainda, segundo a deputada, todas as demandas entram em vigor em abril de 2028. O projeto, que visa criar incentivos para a exportação de moda brasileira sustentável, ainda será analisado por 4 comissões da Câmara. Da Rádio Câmara de Brasília, Maria Neves.
4: Desenvolvimento Regional.
9: Pastor Diniz, do União, propõe que parte da economia obtida com a integração de Roraima ao Sistema Interligado Nacional seja usada para reduzir a conta de luz dos consumidores do estado até 2030.
12: Pela proposta, uma parcela da redução dos gastos da conta de consumo de combustíveis seria destinada à modicidade tarifária em Roraima. Pastor Diniz afirma que a medida evita aumentos nas tarifas e corrige uma desigualdade histórica enfrentada pelo estado.
4: Economia.
13: A Câmara aprovou a criação do Orçamento Mulher. O projeto pretende dar mais transparência aos recursos destinados a políticas públicas para as mulheres no Orçamento Federal. A repórter Silvia Munhato explica.
14: A Comissão de Constituição e Justiça da Câmara dos Deputados aprovou a criação do Orçamento Mulher. A proposta, que deve ser enviada agora ao Senado, obriga o poder público a dar transparência aos programas e ações voltados ao atendimento das mulheres, por meio de quadros anexos nas propostas e nos relatórios de execução orçamentária. O projeto é de autoria dos deputados Laura Carneiro, do PSD do Rio de Janeiro, e Ricardo Aires, do Republicanos de Tocantins. A deputada Laura Carneiro explicou o sentido do texto.
16: Não adiantam as políticas públicas se nós não tivermos o dinheiro para arcar com essas políticas. O Orçamento Mulher vai, a partir do plano plurianual, a partir da Lei de Diretrizes Orçamentárias, organizar todos os recursos a serem gastos com as mulheres brasileiras.
14: A relatora da proposta na Comissão de Defesa dos Direitos da Mulher, deputada Flávia Moraes, do MDB de Goiás, citou exemplos de ações orçamentárias.
18: E como exemplo, a gente pode citar aqui para a educação os CMEIs, né, que vão atender as crianças para que as mulheres possam trabalhar, as clínicas especializadas em atendimento à saúde da mulher, as ações de enfrentamento e combate à violência contra a mulher. Enfim, então são muitas ações específicas que precisam ter investimento, ter orçamento e que, nesse caso, aprovando o orçamento mulher, vão ter prioridade, orçamento bem definido e claro para investimento nessas políticas.
14: De acordo com o texto aprovado, os orçamentos da União, dos estados e dos municípios deverão trazer dois quadros detalhados. O primeiro, chamado de orçamento mulher proposta, deve ser entregue junto com o planejamento anual das ações orçamentárias. O segundo, orçamento mulher execução, será publicado regularmente para que qualquer cidadão possa conferir quanto desse dinheiro foi efetivamente usado. Deverão constar desses documentos as despesas com educação, saúde, assistência social e outras ações em que as mulheres sejam as beneficiárias diretas. O projeto também prevê que o governo federal reúna os dados de todo o país anualmente para avaliar se os esforços dos estados e municípios estão sendo efetivos. Da Rádio Câmara de Brasília, Silvia Minhato.
19: Saúde.
20: Domingos Neto, do PSD do Ceará, é autor de projeto que cria a assistência de transição de cuidados no SUS. O objetivo é garantir que pacientes que receberam alta hospitalar continuem recebendo acompanhamento especializado antes de voltarem definitivamente para a rotina em casa.
13: A proposta de Domingos Neto prevê atendimento em unidades de transição ou por assistência domiciliar monitorada, com foco na reabilitação, cuidados paliativos e treinamento de cuidadores. Na visão dele,

0: A frente também pretende estimular políticas públicas ligadas à defesa, comunicações, previsão climática, monitoramento territorial e aplicações ambientais.
1: Cultura.
2: A Comissão de Cultura aprovou a meia entrada para os pais e responsáveis legais por pessoas com deficiência em eventos culturais e esportivos, mesmo sem a condição de acompanhante. A reportagem é de Luiz Cláudio Canuto.
3: A Comissão de Cultura aprovou o projeto que assegura a meia entrada a mães, pais e responsáveis legais por pessoas com deficiência em eventos culturais e esportivos. Pela proposta, cuidadores de baixa renda inscritos no CAD Único com renda familiar de até 2 salários mínimos também teriam esse direito. O texto final foi elaborado pela relatora deputada Érica Cocai, do PT do Distrito Federal, com base em um projeto da deputada doutora Alessandra Haber, do MDB do Pará. A proposta altera a lei que regula o benefício da meia entrada no Brasil. A exemplo da autora da proposta, a relatora afirma que essas pessoas necessitam de apoio do Estado para usufruir de seu direito à cultura, o que este projeto de lei pretende garantir com o direito ao benefício da meia entrada.
4: É fundamental que nós possamos assegurar a mais plena acessibilidade. É fundamental que nós possamos ter parcerias com a iniciativa privada, com a sociedade civil. Sem inclusão, a gente não tem direito pleno à cidade. Sem inclusão, a gente não tem direito a mergulharmos e vivenciarmos a nossa humanidade na sua plenitude.
3: A Comissão de Cultura acrescentou um único parágrafo à lei para assegurar o direito. O benefício vale para o acesso a salas de cinema, cineclubes, teatros, espetáculos musicais e circenses e eventos educativos, esportivos, de lazer e de entretenimento. A legislação vigente já garante meia entrada às pessoas com deficiência e, quando necessário, a seus acompanhantes. No entanto, pais, mães e responsáveis legais que não estejam na condição de acompanhante no momento do evento não têm direito ao benefício. A autora da proposta, doutora Alessandra Haber, afirma que estudos apontam casos elevados de estresse, ansiedade e depressão entre cuidadores, sobretudo entre mães de baixa renda, que compõem a maioria desse grupo. E barreiras financeiras restringem o acesso dos cuidadores a essas oportunidades, comprometendo um recurso terapêutico de comprovada relevância. A proposta ainda vai ser analisada pela Comissão de Constituição e Justiça. Da Rádio Câmara de Brasília, Luiz Cláudio Canuto.
1: Justiça.
0: Sônia Guajajara, do PSOL de São Paulo, defende a realização de um debate com representantes do governo, do sistema de justiça, de organizações indígenas e de especialistas sobre a criação da Comissão Nacional Indígena da Verdade.
2: Para Sônia Guajajara, a iniciativa pode fortalecer políticas de memória, verdade, reparação e justiça voltadas aos povos indígenas. A deputada afirma que a proposta busca aprofundar a investigação de violações de direitos humanos e ampliar as garantias de não repetição.
0: Rodrigo Valadares, do PL de Sergipe, apoia projeto que define o antissemitismo na legislação brasileira para orientar políticas públicas de prevenção à discriminação. A proposta adota como referência a definição da Aliança Internacional para a Memória do Holocausto.
2: De acordo com Rodrigo Valadares, a proposta estabelece que o antissemitismo é uma forma de racismo, mas não impede críticas ao Estado de Israel. O congressista também garante que o projeto não cria mais tipos penais.
0: Projeto de Rodrigo Gambale, do Podemos de São Paulo, estabelece medidas para garantir o pagamento de pensão alimentícia. A matéria prevê retenção de valores em contas bancárias, restituição do imposto de renda e prêmios de apostas para quitar débitos.
2: De acordo com Rodrigo Gambale, a proposta cria um cadastro nacional de devedores e prevê, de forma subsidiária, a apreensão de passaporte e da carteira de habilitação. Para ele, as medidas dão mais eficácia para garantir o sustento dos filhos.
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1: Segurança Pública.
2: A proposta que impede um condenado por homicídio de receber herança de parentes da mesma família está pronta para análise do plenário. A repórter Paula Bittar acompanhou a votação da chamada Lei Suzane von Richthofen na Comissão de Constituição e Justiça.
3: A Comissão de Constituição e Justiça da Câmara aprovou uma proposta que impede herdeiros condenados por homicídio de receber, por vias indiretas, o patrimônio de outros parentes da mesma família. A proposta estende o chamado Instituto da Indignidade aos parentes colaterais até o quarto grau. Pela regra atual, a perda do direito à herança por crime doloso só vale quando o crime é cometido contra o dono dos bens, seu cônjuge, companheiro, pais ou filhos. O projeto foi apresentado com o objetivo de criar a Lei Suzane von Richthofen. Richthofen foi condenada a 39 anos de prisão por planejar o assassinato dos próprios pais em 2002 e hoje cumpre a pena em regime aberto. O caso voltou a repercutir pela possibilidade legal de ela herdar parte do patrimônio de um tio falecido. O texto aprovado estabelece que seguro de vida também não poderá ser pago nesses casos. Segundo a relatora da proposta na comissão, deputada Laura Carneiro, do PSD do Rio de Janeiro, essas modificações, além de trazerem mais segurança jurídica ao evitarem longas discussões judiciais em inventários, garantem que o patrimônio familiar permaneça com aqueles que respeitam a solidariedade inerente aos vínculos de sangue e afeto, compatibilizando a norma aos valores que informam o direito civil contemporâneo. A proposta que impede herdeiros condenados por homicídio de receber por vias indiretas o patrimônio de outros parentes da mesma família, ainda precisa passar pelo plenário da Câmara antes de seguir ao Senado. Da Rádio Câmara de Brasília, Paula Bittar.
4: Projeto de Gilvanda Federal do PL do Espírito Santo propõe reforçar o Fundo Nacional de Segurança Pública com recursos das loterias federais. Pelo texto, 10% da arrecadação bruta das loterias, que hoje ficam com a União, passariam a ser destinados à segurança pública.
2: Gilvanda Federal também incluiu no projeto uma nova regra para eventos culturais de médio e grande porte que recebam dinheiro público. Segundo o deputado, pelo menos 25% desses recursos teriam que ser usados obrigatoriamente para pagar a segurança do próprio evento.
4: Kim Kataguiri, do Missão de São Paulo, é favorável ao projeto que proíbe condenados por pedofilia de se aproximarem de escolas, creches, parques e de manterem contato com menores de idade pelas redes sociais. Ele explica que a iniciativa visa ampliar a proteção a crianças e adolescentes.
2: O texto prevê que a justiça estabeleça um perímetro mínimo de distância entre condenados por pedofilia e locais frequentados por crianças, além das próprias vítimas. Kim Kataguiri afirma que a proposta também impede que essas pessoas exerçam atividades com contato direto com crianças.
5: Hoje, infelizmente, uma pessoa condenada por pedofilia pode se aproximar de uma escola, pode se aproximar de uma creche, pode se aproximar de um parquinho, né? E pode mandar mensagens para menores de idade, né? O que, na minha avaliação, é um absurdo, né? Isso jamais deveria acontecer. Hoje, inclusive, um pedófilo pode ter uma creche. Ele pode ser sócio, ele pode ser administrador de uma creche, e esse projeto que eu sou relator visa proibir, né? Se o pedófilo se aproximar de uma creche, mesmo que ele não tenha tido contato com uma criança, vai preso.
4: Felipe Beccari, do Podemos de São Paulo, é autor de projeto que proíbe a distribuição de animais como prêmios em rifas, sorteios e outras ações promocionais. Segundo o parlamentar, a medida busca evitar abandonos e maus tratos decorrentes de adoções sem planejamento.
6: A rifa pode ser legítima para ajudar uma pessoa, alguma questão de saúde, mas os animais não podem ser rifados, porque aquela família que ganha geralmente comprou os números da cartela para ajudar a rifa, o propósito da rifa, e não estava preparada para receber aquele animal no seu seio familiar, com uma estrutura, com tempo, com financeiro. Então, animais, esperamos que no Brasil, em breve, não possam ser mais distribuídos como brindes de festas ou qualquer tipo de rifa ou sorteio.
2: Felipe Beccari informa que a proposta surgiu a partir de denúncias envolvendo animais abandonados ou mortos após serem entregues como brindes. O projeto já teve a urgência aprovada e está pronto para votação no plenário da Câmara.
4: Termina agora o jornal Câmara dos Deputados, produzido pela Rádio Câmara, com trabalhos técnicos de Wellington Teles e a apresentação de Luciana Vieira e Val Monteiro. Boa noite.
2: A Voz do Brasil volta amanhã. Uma boa noite para você.
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12: Tô feliz comigo, tô feliz com você, tô feliz com a vida. É isso aí, quero você com a astral lá em cima, quero você aqui com o rádio ligado na nossa programação. Abraço, boa noite, seja bem-vinda, seja bem-vindo.
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12: Vamos nessa, ah, que legal, começa aqui na 107.1.
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12: Maravilha, vou atendendo aqui a Elza do Baitira, falou que adora ouvir a Cobra FM e acompanha aqui a gente toda noite. Eu fico feliz, grande abraço pra você, pro Cowboy e pra toda a família, né? Que legal. A galera tá ouvindo, a família tá aí com o rádio ligado. Obrigado, Elza. E ele é fã do Amado Batista, Amadão e Gustavo Lima. Obrigado, Elza. Obrigado, Baiti. Não, São Martinho.

0: maravilha de música, a gente viajou, hein? Juntinho, eu e você. Você e eu, que bom, né? A gente tá aí sempre, toca aí, ó. Parceria, né? Parceria é parceria. Com Bruno e Marrone, só pro meu prazer.
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0: Eduardo Costa, passa por aqui na Noite é Nossa, Deus é Caipira. Boa noite, minha amiga, boa noite, meu amigo. Quem tá comigo aí? Fala comigo aí, fala comigo aí. Fala com sucesso. Você que tá no trânsito, boa noite. Você que é motorista de Uber, valeu pela preferência, tá na empresa, no trabalho, tá com o rádio ligado aqui na 107, valeu pela gentileza, obrigado pelo rádio ligado, tudo de bom, tá no boteco aí, tomando aquela geladinha, isso é bom demais, ouvindo da Cobra FM, isso é perfeito, isso que é vida. Tá em casa, de boa, no seu AP, tá na área de sua casa, olhando o céu, rádio ligado aqui na nossa programação, gostoso ouvir rádio, né? Rádio é tudo de bom. E quando é Cobra FM, aí, meu amigo, é só sucesso.
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0: 10:31.

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4: Muito obrigado pelo rádio ligado. Boa noite da Cobra FM. 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

espetáculo. Ô, Hugo Henrique, que isso? É brincadeira, né, Hugo? Você caprichou demais, amado. Tem que caprichar, né? Saudoso. Rapaz, lembrei do Felipe Araújo, mas esse nome do irmão dele agora. Sacanagem, hein? Eu tô ao vivo agora. Como é que eu faço? Cristiano Araújo. Ô, louco, meu, como diz o Faustão, né? Ô, louco, meu. O Hugo Henrique caprichou legal, né? Mas também merece, né? Porque o Cristiano Araújo cantava muito. E ficou maravilhoso aí. Na voz do meu amigo Hugo Henrique. Você mudou a música, você mudou. Que sucesso. Que gravação. Que é isso? Hugo Henrique, tá louco, meu.

0: Ação da Cobra FM na noite é nossa. Obrigado pela carona, obrigado pela gentileza. Que bom saber que você tá aqui ouvindo a gente, né? Legal. César, minha noite, Fabiano, passaram por aqui. Me apaixonei. Ah, como é bom se apaixonar. Confira com a Cobra FM 10 e... Não, não. Ô, louco, eu não tô acreditando. 11:03. 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
6: Boa noite para você que tá aqui na Cobra FM. 11:12 agora.
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6: E aí, como vai? Tá tudo bem? Tomara que esteja tudo bem. Por aqui, a gente vai bem. Ah, que legal ter você aqui. Boa noite.
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6: Chegou nosso grande momento, aquele momento que a gente fica bem à vontade, a gente dá asas pro nosso pensamento, a gente viaja, a gente traz alguém também pro pensamento. Esse é o momento, fim de noite, para relaxar com Sem Censura. Para você que tá aí no trabalho, boa noite para minha amiga, boa noite para o meu amigo. Você que tá aí na estrada, motorista de ônibus, de caminhão, de Uber, tá no bar, no boteco, tá na Cobra FM, tá tudo bem. Mora no sítio, na fazenda, tá no seu apê, na sua casa, fique à vontade. Se der vontade, participe aqui comigo, 4333, vamos lá de novo? Anota aí, tá bom? Certinho, anota aí, ó. 33-16-40-06. Esse é o nosso WhatsApp. Fim de noite é Rádio Cobra FM.
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aqui no nosso fim de noite, Hit. Transas. Boa noite pra você. Sem censura. Titãs.

0: Titãs, Enquanto Houver Sol. Música linda, que mensagem.
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0: 11:31.

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roupa nova, linda demais, aqui na 107. Eu quero agradecer o seu rádio ligado, boa noite para você, boa noite para minha amiga, para o meu amigo. O Corinthians está desclassificado da Libertadores. Depay errou um pênalti. Esse time aí que joga o Corinthians aí, né? Pelo amor de Deus. É um time que só vem pra bater. E o Corinthians não caprichou. Primeiro tempo houve aí

roubo do juiz, né? Como sempre aí. Péssimo juiz apitando aí o jogo do Corinthians. Não deu aí um pênalti pro Corinthians, né? Mas tudo bem, faz parte. Começa tudo de novo agora, né? Tudo de novo. Esse time aí só veio pra bater, né? Jogar bola que é bom, nada, né? Obrigado aí, vem a madrugada da Cobra FM. Às 4 tem o Palmeirense Peruca. Esse Palmeiras é largo, né? Passou como dizem, né? Com as calças nas mãos. Obrigado, viu? Pela companhia, tudo de bom. Lembre-se que você é muito importante pra mim e pra Deus. Volto amanhã às 2 e às 7 da noite. Tchau, gata. Tchau, gato. Fui.

0: 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Meia-noite e um. 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
1: Meia-noite, mais 27 minutos. 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

0: 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Acertando, uma hora mais um minuto.
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1: Cobra FM, a hora certa. Agora, 1:30. 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
2: Agora, 1h55, faltando 5 minutos para as 2 da manhã.
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1: 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Agora, 2h24.
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2: Agora 2h54.
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0: 3:31. 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

0: Agora, 4 horas e 1 minuto.
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9: 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Prepare-se.
11: Prepare-se.
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12: Está começando mais um programa Só Modão nesta manhã de quinta-feira.
13: Um com nós.
14: 5, 4, 3, 2, 1.
15: O caldeirão vai ferver.
12: É, meu filho, o caldeirão vai ferver. 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

0: céu. Olha, só tem o Sinarzinho. Só o Sinarzinho,
1: Neivão. Um abraço pro meu parceiro, amigo São Martim. Alô, São Martim, ali diferenciado no Paraná. Um abraço pra você, obrigado pela audiência. Ótima quinta-feira. Beleza? Lembrando, viu, gente? É que às 4 da tarde tem o Boteco da 107 com muito, mas muito modão. E no domingão tô aqui também a partir do meio-dia. O Ratolino sai e eu entro do meio-dia às 4 da tarde com muito modão pra você, te fazendo companhia no seu domingão, aquele churrasco delicioso de domingão. Nós faz companhia pra você com muito, mas muito modão. Beleza, maravilha? E até às 6 da manhã, de segunda a sexta, muito.

0: 4:34. 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

0: Um abraço meu parceiro, meu amigo Durval Torelli. Alô, Durval. Ali, é. Diferenciado no Paraná.
1: Eu não aguento, peru.
0: Não aguenta?
1: Peru.
0: Então vou tirar esse modão, mas daqui a pouquinho eu coloco ela inteira aqui no programa Só Modão desta quinta-feira. Você participa, manda sua mensagem no 43-3316-4006. Um abraço meu parceiro, meu amigo Mirão. É, o famoso Pena Branca. Ali é diferenciado no Paraná. Um abraço pra você, Mirão. Obrigado pela audiência, meu parceiro Nora. Também tá ligadinho com nós, meu parceiro, meu amigo Fernandão da Sufiltros. Já pula, você tá acompanhando a gente também. Obrigado pela audiência, meu parceiro, meu amigo Garcia. É, e Garcia Gás, 3020-1111. Gás da Ultra Gás, do Botijão Azul, do meu parceiro Garcia Gás, 3020-1111. E você sabe.

0: Pote Maquita.
1: Gente, eu não vou vir aqui no puteiro, não. Vai fechar 4 horas.
2: Ah, minha filha, então, só se for às 4 da tarde, porque às 4 da manhã já fechou faz tempo, viu? Um abraço, meu parceiro, Dejair de São Martim. Alô, alô, Dejair, obrigado pela audiência, meu parceiro Pelado. E você, já foi lá no bar do Pelado em São Martim? Você já foi lá no Pelado tomar uma? Pensa na cerveja gelada que tem lá. Um abraço, meu parceiro. Juninho Terel tá feliz da vida. Pensa no homem que tá contente. Ei, Juninho, tava lá em Fortaleza fora. Onde veio parar aqui, ó? Que faz da vida, hein, Juninho? Um abraço pra você. Tudo de bom!

0: 5:11.
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8: Ótima quinta-feira, e você vai participando no 43-3316-4006. Aqui, meu filho, nós acorda o galo das 4 até as 6 da manhã com muito modão pra você. Participe e mande sua mensagem. Um abraço, meu parceiro, meu amigo Daniel Lutum de São Paulo. Alô, Daniel, obrigado pela audiência. Ótima e abençoada quinta-feira pra você. Tudo de bom, viu? Um abraço pra nossa amiga Neide. Alô, Neide, tá na fazenda acompanhando a gente. Um abraço pra nossa amiga Heleninha Garvão de Porecatu. Um abraço, meu parceiro Alex Primor, obrigado pela audiência, pelo carinho. Ótima manhã de quinta-feira. Daqui a pouquinho, meu parceiro, meu amigo Dárcio Campos, trazendo tudo que vai acontecer no programa Cobra Repórter. E você vai pedindo sua moda, que até às 6 da manhã nós toca o seu modão.

0: Tá aí, moda boa demais com Eduardo Costa e Leonardo na sua manhã de quinta-feira. Você participa, manda sua mensagem 43-3316-4006 e vai pedindo o teu modão aí.
1: Bom dia, Renato Peruca, bom dia os ouvintes da Cobra FM, é a 107.1, a explosão da moda sertaneja. Renato, vamos ouvir aí um modão de primeira qualidade, lá do fundo do baú, Zilo e usá-lo, três companheiros. Quero oferecer para você, Renato, oferecer para o Dácio Campo e oferecer para toda a direção da rádio, a todos os ouvintes que está sintonizado ouvindo o programa.
0: Show!
1: E eu vou ficando por aqui, Renato. Eu quero deixar o meu carinho, o meu abraço e o bom dia do Nestor aqui de Goiânia, São Paulo. Fica com Deus, família sertaneja. Até o próximo programa, se Deus assim nos permitir. O bom dia do Nestor. Tchau, tchau.
0: Valeu, meu amigo Nestor. Daqui a pouquinho tem o seu modão. Beleza, meu amigo Zé Roberto. Alô, Zé.
2: Fala, Piroca. Bom dia, um abraço aí. Vamos coxar.
0: Bora.
2: Ô, Piroca, eu acho que o Coati já tá tomando uma hora dessa.
0: Mentira, hein?
2: Animado.
0: Rapaz.
2: Positiva.
0: Meu Deus, alô meu parceiro Zé Roberto, é verdade que o Coati já tomou uma já cedo, às quatro e pouquinho, já tomou uma cachaça? Não é possível, cara. Se for nesse pega, não vai aguentar até o final do ano, hein? Não vai aguentar.
3: Bom dia, Piruca. Oba. Esqueceu de mim, Piruca, sou José Rodrigues de Arapongas.
0: Luzer.
3: Ouvindo você pelo aplicativo que a rádio você não tá alcançando aqui, não.
0: Ô, meu parceiro. Ô, Zé. Eu vou passar outro aplicativo pra você, Zé. Tá bom? Tá tranquilo, Zé. Você arrumou uma mulher, Zé? Vou juntar você e o primeiro Beto. Vocês caçar uma mulher junto. Ele é bom namorador, gente boa. É. Vou ajeitar pra você, tá bom? Vocês caçar uma mulher junto. Até o final do ano vocês encontram, tá bom? Show de bola, nem que tenha que pagar. Às 5h39, quem vai dar carona vai ser meu pai ainda. Beleza? Agora são 5h40. Daqui a pouquinho tem programa Repórter Notícia. E é claro, você muito bem informado. E quem vem chegando, trazendo tudo o que vai acontecer, é o Dárcio Campos, o famoso, conhecido e falado, Nego Lindo. Alô, alô, Dárcio Campos. Bom dia.
4: Muito obrigado, Peruca. Muito obrigado, Peruca. Bom dia pra você também, Peruca. Bom dia pra todos os nossos ouvintes. É quinta-feira, Peruca, 17 de setembro, pré-sexta, já coladinho com o seu programa. Tem um repórter notícia. Vamos destacar como foi ontem o primeiro dia de julgamento de Ricardo Seide e Terezinha de Jesus Guinaia, no caso da Eduarda Shigematsu, viu? Ontem à noite, uma informação importante. Ele acabou confessando pela primeira vez. Antes, nos depoimentos, ele não tinha confessado o crime, o Ricardo Seide. Ele sempre falava na ocultação de cadáver. Ontem, ele acabou confessando o crime, aquilo que a gente sabia, né? Mas ainda ele não tinha proferido. A sentença deve sair hoje. A sessão terminou ontem, né? Foi suspensa na noite passada e retorna às 8h30 da manhã desta quinta-feira. A gente vai estar cobrindo e atualizando essa informação importante. A gente traz detalhes também das outras broncas aí do setor policial, setor do trânsito. A gente vai falar sobre a violência em Londrina. O número de violência acabou caindo ontem. Um secretário de Segurança Pública do Estado do Paraná esteve na cidade de Londrina e falou a respeito disso. A gente vai trazer os detalhes, as informações aqui no programa. A gente vai falar da política nacional também. A gente vai trazer detalhes, viu, da previsão do tempo, como que fica o tempo e a temperatura depois de 7 dias de chuva. Ontem deu estiada, o sol saiu, muita gente pôde lavar roupa, colocar no varal. Previsão de tempo bom para hoje também e para amanhã. A partir de sábado, instabilidade em todo o estado do Paraná. A gente vai falar também do trânsito nosso de cada dia e as informações do futebol, hein? Seu Palmeiras passou em Peruca, meu Corinthians ficou pelo caminho. O Flamengo joga hoje na Liberta. O Santos caiu pro Atlético Mineiro na Sul-Americana. As informações do futebol já no repórter notícia.
0: Tá mais que combinado, daqui a pouquinho, às 6 da manhã.
5: Bom dia pra vocês, moçada. Vai, cachorro.

Agora 5h54, Teodoro e Sampaio, quarto perfumado, moda boa demais. Alô, marido Jardim Teresópolis, já levantou cedo, tomou seu cafezinho Guindu e tá acompanhando o programa Só Modão. Segura aí, ó.

Tá aí, Teodoro Sampaio, moda boa demais na sua manhã de quinta-feira. Agora são 5 horas 55 minutos, 55 segundos, horário da coincidência, como diz um grande poeta, Dárcio Campos. Eu tô indo nessa, na sequência agora, programa Repórter Notícia. Eu volto ainda hoje às 4 da tarde com o Boteco do Peruca. Beleza, show de bola. 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Daqui 3 minutinhos, beleza? Show de bola. Alô, meu parceiro Edinho, ótima manhã pra você de quinta-feira. 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Alô, meu amigo Braquiara, Marjuliane, alô, Armandão, obrigado pela audiência. E o Armandinha tá na correria, só pra lá e pra cá, ajeitando os trem no serviço do MUC da Eletroar. Show de bola? Alô, alô, Rock! Alô, Ângela, 10 no vermelho, ligadinho com a gente. Um grande abraço, meu parceiro Valdê, de Cornélio Procópio. Alô, alô, Valdê! Ótima quinta-feira, beleza? E ó, o negócio é o seguinte, hein? 10 e 10 é 20. Um abraço e tudo de bom!

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0: Senhor, no silêncio deste dia que amanhece, venho pedir-te a paz, a sabedoria e a força. Quero olhar hoje o mundo com os olhos cheios de amor. Ser paciente e compreensivo, manso e prudente. Quero ver os meus irmãos e irmãs além das aparências. Quero vê-los como tu mesmo os vês, e assim não ver senão o bem em cada um. Cerra meus ouvidos a toda calúnia. Guarda minha língua de toda maldade. Que meu espírito viva só de paz. Seja eu tão bom e alegre que todos quantos se achegarem a mim sintam a tua presença, Senhor. Reveste-me interiormente da tua beleza e que no decorrer deste dia eu te revele a todos. Amém.
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1: 6:03, 6:03. Bom dia, Norte do Paraná. Está começando mais uma edição do Repórter Notícia. Edição desta hoje, quinta-feira, pré-sexta, 17 de setembro, ano 2026. A estação: Inverno Brasileiro, os últimos dias do Inverno Brasileiro. Terça-feira começa, hein? Terça-feira começa a primavera. É um dia depois do aniversário do Peruca, né? Peruca faz dia 21, dia do radialista, e depois dia 22 é primavera. Olha só, 6:04, é mais um dia na vida da gente hoje, 17 de setembro, dia de número 260 do ano, restando 105 dias. É, daqui a pouco a gente tá em dois dígitos só, viu? É só ladeira abaixo o ano, hein? 105 dias para terminar 2026. Já se foram aí, ó, 260. Entrando no dia de número 260 aí do ano nesta quinta-feira. Hoje, Dia Mundial da Segurança do Paciente, Dia da Compreensão Mundial e Dia Nacional do Transportador Rodoviário de Carga. É mais um dia na vida da gente, 6:05. Vamos acordando, levantando. Ah, tá com aquela preguicinha de quinta-feira? Tem semana pela frente ainda, viu? Pula da cama, mira o chuveiro, toma aquela ducha caprichada pra você sair fresquinho, pra você sair fresquinha. Vamos tomar o nosso café gostoso? É o nosso café, café saboroso, delicioso. Tô tomando meu aqui, viu? Café forte, encorpado, pra dar um levante nesta... Hoje, quinta-feira, e o cheiro de café tá vindo da, hoje, da onde, hein? 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Pessoal da padaria panificadora Zanik já tá lá, já passando aquele cafezinho gostoso. 6:06, horário da coincidência. Tá indo pro trabalho, bom trabalho pra você. Tá voltando do trabalho, bom descanso pra você. Você que trabalhou a noite toda, a madrugada toda, agora vai descansar. Agora a gente quer saber como que tá o seu caminho pro trabalho, viu? 3316-4006, você manda mensagem, interage conosco na programação. 3316-4006, a polícia trabalhando, os bombeiros em ação, Polícia Rodoviária Federal, Estadual, o SIAT, SAMU, as forças de salvamento, as forças de segurança. Para mais um dia.
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1: 6:07 agora. E Ricardo Seide confessou os fatos atribuídos a ele durante o julgamento de Eduardo Chiguemazzo na noite de ontem, no Tribunal do Júri em Maringá. Ao ser questionado pela juíza, o pai da menina confirmou aí de forma sucinta e informou que permaneceria em silêncio a partir daquele momento. A sessão foi suspensa e será retomada na manhã desta quinta-feira. Ao longo da tarde de ontem e da noite, testemunhas foram ouvidas durante o julgamento, que começou após 8 adiamentos. Entre os depoentes estiveram policiais civis, um vizinho, o delegado responsável pelo inquérito, um médico legista e uma diarista que trabalhava na casa da avó de Eduarda. Ricardo Seide começou aí a ser interrogado no início da noite. Daqui a pouco, todas as informações. É um fato novo, né? Todo mundo já sabia que foi ele que matou. Só ele não dizia isso. Ontem ele disse. Ele confessou o crime. Sentença sai hoje. Já já os detalhes. Nossa equipe acompanha. 6:08. Evandro Ribeiro está chegando com o seu destaque. Evandro, bom dia.
2: Olá, pessoal, muito bom dia. Daqui a pouco, o delegado Vitor Dutra de Oliveira fala sobre a apreensão em flagrante. E o adolescente de 17 anos que esfaqueou a própria mãe, ela que foi censurar o rapaz que estava muitas horas num videogame. E o rapaz partiu para cima da mãe. Ela foi levada para o Cristo Rei e ele para a delegacia.
1: 6:08. Miro Silva com seu destaque. Miro, bom dia.
3: Muito bom dia, Tarso Campos. Bom dia aos nossos ouvintes e bom dia para quem está sintonizado aqui na rede de rádios, né? Daqui a pouco eu trago detalhes a respeito de um homem que invadiu uma casa e agrediu uma mulher na zona sul de Londrina. A vítima tem 60 anos de idade. Corpo de Bombeiros e a Polícia Militar foram acionados até o local. Daqui a pouco os detalhes.
1: 6:09. Luiz César James com seu destaque. Luiz, bom dia.
4: Olá, muito bom dia para você também, Dácio Campos. Bom dia a todos. E trazendo já o meu primeiro destaque para esta quinta-feira. E atenção, Polícia Civil prende mulher suspeita de roubo e agressão em Apucarana. A situação aconteceu logo após uma carona. O delegado da Cidade Alta, Dr. Vitor Hugo Torres, traz os detalhes daqui a pouco.
1: 6:10. Guilherme Gaspar está chegando com seu destaque. Gaspar, bom dia.
5: Opa, Darcio Campos, muito bom dia. Um bom dia à nossa equipe e um bom dia para você que está sintonizado aqui na nossa programação. E olha, a Companhia Municipal de Trânsito e Urbanização realiza nesta sexta-feira a abertura da Semana Nacional de Trânsito 2026. A cerimônia será realizada no Calçadão de Londrina. Lembrando que a Semana Nacional de Trânsito é uma ação prevista no Código de Trânsito Brasileiro e será realizada até o dia 28 de setembro. Os detalhes eu trago daqui a pouco.
1: 6:10:30 agora, viu? Um show de informação para você que está nos acompanhando. André Garcia com seu destaque. André, bom dia.
6: Olá, muito bom dia para você que está acompanhando a nossa programação aqui na 107.1, uma ótima quinta-feira. Daqui a pouco a gente vai trazer detalhes a respeito de um caso delicado que aconteceu em Arapongas, em que um homem teria cometido uma tentativa de feminicídio contra a própria esposa. Logo mais a gente volta e conta todos os detalhes.
1: 6:11, daqui a pouco tem o nosso momento do esporte, destacando o que foi a rodada ontem da Libertadores da América. O Palmeiras passou no sufoco e passou, hein? O Corinthians ficou pelo caminho, Miro Silva.
3: Tem gente xingando o Memphis Depay até agora, viu, Darcio?
1: O que aconteceu com o seu Corinthians, ô Gaspar?
5: Eu prefiro não comentar, Darcio.
1: Você prefere...
5: Prefiro não comentar.
1: Ficar em silêncio?
5: Aham.
1: Rapaz, você tá abatido, hein?
3: Tá.
1: Você tá abatido?
5: Vixe, Darcio, acho que eu não tinha... Fazia tempo que eu não ficava bravo com um jogo igual esse aí.
1: No último lance o jogo, hein, cara? A gente ia pros pênaltis e ia ganhar nos pênaltis. Acabaram com o roteiro, velho. Roteiro tava tudo pronto.
7: Eternamente. Salvo o Corinthians.
1: Tem que salvar o Corinthians mesmo, porque nos resta agora só o Brasileirão.
3: Foco no Brasileirão, porque o Corinthians tá 4 pontos da zona de rebaixamento. Isso foi bom.
1: Tá feia coisa. Que foi bom o quê, filho?
3: Porque não. Agora vai focar no brasileiro, não cai.
1: Tem 4 pontos. Vai pegar o Fluminense agora, depois pega outra pauleira. Só tem pauleira pela frente. Cara.
3: A vida do corintiano não tá fácil, né?
1: Não tava no roteiro. Palmeiras também levou sufoco, hein? Tava ganhando o jogo, né? Já tava encaminhando pro... Empatou dois. Nos 44 levou o gol de empate, 47 virou e nos pênaltis ganhou.
3: Inclusive, eu comentei sobre isso ontem. O Palmeiras ia ter uma vida muito difícil lá, porque lá é difícil jogar, né? E que o time da LDU é limitado, né? Porque senão ia complicar ainda mais a vida do Palmeiras.
1: É um time bem fraco, né? Bem fraco, na verdade, assim. Joga a favor da altitude, mas eles engrossaram aqui também, né? Achei que eles jogaram melhor aqui do que lá, né? Essa que é a grande verdade. Porque foi numa desatenção do Palmeiras aí, que o Palmeiras já tava caminhando o jogo pra levar na corrida, né? E ele acabou levando, em 3 minutos, 2 gols aí, que levou pros pênaltis. O Santos perdeu, né? Do Atlético Mineiro, né? Tá eliminado da Sul-Americana. Vai dar. Acho que dá Atlético e Vasco agora, né? Atlético e Vasco na Sul-Americana. E por aí vai. Hoje tem Flamengo, né? Hoje tem Flamengo. Flamengo e Del Valle?
3: Del Valle. Flamengo ganhou o primeiro jogo lá de 2-0. Tem uma vantagem enorme aqui no Maracanã.
1: Vai dar Estudiantes. Né?
3: Estudiantes.
1: Estudiantes e Flamengo e Fluminense.
3: Tá aí, ó. 3 brasileiros na semifinal. Depois se o Suécio e o Flamengo passar, né?
1: Depois da data FIFA, né? Lá pro final do ano. Vai demorar um pouco ainda, né? Porque essas rodadas aí vai demorar um pouco ainda, né? Mas tá aí, né, os jogos que irão compor os campeonatos sul-americanos. Daqui a pouco todas as informações para vocês, 6h13.
2: Daqui a pouco os detalhes sobre uma briga generalizada entre indígenas na aldeia Água Branca em Tamarana. Teve luta corporal entre pelo menos 6 indígenas que resultou numa morte e outros feridos a pauladas e a marteladas também.
3: E a polícia militar recuperou celulares e eletrônicos após assalto em Londrina, viu? Daqui a pouco eu conto os detalhes.
4: Polícia Civil de Jandaia do Sul prende ladrão autor de diversos furtos naquela região. O delegado Dr. Conrado Guedes, lá de Jandaia, vai trazer as informações daqui a pouco.
5: E as obras de recuperação estrutural e manutenção preventiva no Terminal Central de Londrina alcançaram a marca de 75% de execução. A intervenção é coordenada pela Secretaria Municipal de Obras e Pavimentação e visa corrigir desgastes nas juntas de dilatação. Os detalhes eu trago já aqui no programa.
1: Daqui a pouco as informações do trânsito nosso de cada dia também. Previsão do tempo, hein? Como que fica? Eu percebi ontem muita gente aí, varal cheio de roupa. Você passava perto das casas aí, varal lotado, aproveitar o sol, né? O astro rei, o sol que apareceu ontem brilhou, deve brilhar também forte nesta quinta-feira e amanhã, mas tem mudança, viu? Na previsão do tempo, daqui a pouco todos os detalhes pra você. Então, nosso Conexão Brasília, direto da capital federal, já também as informações. Gilmar Valença, direto de Curitiba, tem doutor Moraes, que traz luz, clareza nas informações.
2: O capitão Castro já chega pra falar sobre o combate ao tráfico de drogas na zona leste de Londrina, Biqueira, que quando os policiais prendem, já tem um na fila de espera para assumir a Biqueira. O tráfico não para e a polícia não para também.
3: E um criminoso morreu durante um confronto com policiais militares na zona sul de Londrina, conjunto São Lourenço, viu? O bicho pegou no início da noite de ontem na zona sul. Daqui a pouco eu conto como foi.
4: Cão policial Rintintim, que participou de inúmeras operações policiais, morre aos 6 anos e deixa saudades no 10º Batalhão da PM de Apucarana. As informações eu trago já.
1: 6h16 agora, viu? O cardápio de notícias está à mesa. Vamos juntos até às 9 aqui no Repórter Notícia.
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3: Ah, é previsão do tempo, 6h20. É mais um dia na vida da gente, não vai perder o horário, a condução. Tá na cama ainda, ó, cuidado, hein, de 5 em 5 minutos. Logo, logo dá uma hora, hein. Você vai perder a condução, vamos pular da cama. Mirar o chuveiro, tomar aquela ducha e partir para mais um dia de trabalho, dia de luta, dia de labuta. Quinta-feira, os ventos provenientes do oceano mantêm o transporte de umidade para o interior do Paraná, favorecendo a cobertura de nuvens baixas entre o leste, Campos Gerais e Centro-Sul. Nessas áreas, a possibilidade de redução da visibilidade de ocorrências de chuviscos ocasionais, especialmente nos trechos de serra, viu? Ao amanhecer, as temperaturas permanecem baixas na metade sul do estado e na região norte, com os valores ligeiramente abaixo dos 10 graus. Na tarde, né, o sol deve predominar em todas as regiões, sem previsão de chuva. 6h21 agora, a mínima na região de Londrina foi 10, a máxima não passa hoje dos 23, 24 graus, até 25 graus, vai ficar essa temperatura gostosa, né, temperatura amena. Não tem previsão de chuva hoje, o sol, o astro rei, deve brilhar, nasce daqui a pouco, viu? É, nasce daqui a pouco. Hoje até nasceu aqui, hein? É, já nasceu já o sol, ó. Às 6h19, faz 2 minutos que o astro rei nasceu. E vai se pôr às 18h20. Tá aí, o sol tá nascendo cada dia mais cedo, hein? Daqui um dia ele vai nascer antes das 6 da manhã. 6h22 agora. Amanhã tem um pouco mais de nebulosidade, mas não tem previsão de chuva, pelo menos nessa primeira parte, né? A primeira parte da sexta-feira. Mas a tendência é que de sexta para sábado, já caminhando para o final da noite de sexta-feira, há uma instabilidade que já deve provocar pancadas de chuva, viu? Então, para amanhã a máxima chega a 26 graus, sobe até um pouco a máxima, a mínima deve ficar nessa casa dos 19 graus. Mas a gente percebe aqui que ou melhor, a 13 graus, né? A mínima 13 graus. Falei 19, mas é 13 graus. Ah, sobe um pouco a mínima, né? Hoje vai de 10, a mínima vai para 13 amanhã. E chega a 26 graus amanhã, viu? E aí tem essa, nessa virada de sexta para sábado, tem essas condições de pancadas de chuva. Mas a gente vai falar mais amanhã e mais também trazer como vai ficar o final de semana. Para o sábado, indicativo de chuva, para o domingo e para segunda-feira, pancadas de chuva no último dia do inverno. Terça-feira começa a primavera brasileira, a gente vai saber também como que vai se comportar os primeiros dias da primavera. Já adianto, viu? Parece que vai ter pancadas de chuvas aí ao decorrer da próxima semana. O solzinho vem aí depois de 7 dias de chuvas intensas e ininterruptas praticamente. O astro rei vem brilhar 3 dias, mas depois torna a chover de novo, viu? Principalmente aí, um volume maior, tanto no sábado quanto no domingo. 6h23, Gaspar, um panorama do tempo da temperatura na região.
4: Cidade de Arapongas, Darcio, 10 graus nesse momento, a máxima hoje deve chegar na casa dos 24, não temos indicativo de chuva. Para amanhã, mínima 13, máxima 26, também sem indicativo. A chuva deve chegar no sábado, mínima 15, máxima 25 para o sábado e 12 milímetros de chuva. Para o domingo, mínima 18, máxima 25 e 14 milímetros de chuva. Aquele volume que era previsto, como a gente tinha falado aqui no começo início da semana, era de 40 milímetros para o domingo, entretanto mudou, caiu ali para os 14 milímetros aí durante o final de semana, tanto no sábado quanto no domingo aí, vai ficar uma média ali de 14 milímetros em ambos os dias na Cidade dos Pássaros. Indo lá para o nosso litoral, região de Matinhos, 13 graus nesse momento, a máxima chega aos 20 hoje, amanhã mínima 15, máxima 19, no sábado mínima 18, máxima 20, para o domingo mínima 18, máxima 27 graus. Amanhã já chega a chuva, mínima 12, mínima 15, né, e 12 milímetros de chuva. No sábado, 24 milímetros. Para o domingo, 10 milímetros de chuva ali para o nosso litoral. Para a região do Vale do Paranapanema, região de Porecatu, 14 graus nesse momento. A máxima chega aos 25 hoje. Amanhã e no sábado, mínima 17, máxima 27. Para o domingo, mínima 20, máxima 28 graus. No sábado, indicativo de 8 milímetros de chuva. Para o domingo, 5 milímetros. Indo lá para a região noroeste, região de Maringá, 13 graus nesse momento. A máxima chega aos 26 hoje. Para amanhã e para o sábado, mínima 18, máxima 28. Para o domingo, mínima 20, máxima 29 graus. Aí durante o final de semana, as temperaturas chegando próximo da casa dos 30 graus. O volume de chuva é muito parecido aqui com a nossa região. No sábado é 15 milímetros e para o domingo, 13 milímetros de chuva na região noroeste. Indo lá para o norte pioneiro, 10 graus nesse momento, a máxima chega aos 25 hoje, amanhã e no sábado, mínima 15, máxima 28, para o domingo, mínima 19, máxima 26 graus, indicativos de chuva também baixos aí, pancadas isoladas durante o final de semana, 11 milímetros para o sábado e 12 milímetros para o domingo. Finalizando aqui com a nossa capital Curitiba e região metropolitana, 10 graus nesse momento, a máxima chega aos 17 hoje, amanhã mínima 11, máxima 17, para o sábado mínima 14, máxima 18, para o domingo mínima 16, máxima 25 graus, também com os mesmos volumes de chuva ali, cerca de 13, 14 milímetros no sábado e também no domingo, Darcio.
3: Tá aí, né? Chuva no final de semana praticamente em todo o estado do Paraná. E depois, semana que vem, né? A gente vai ficar no nosso radar aí para ver como que vai se comportar aí os primeiros dias da primavera. Já vista o El Niño, a intensificação do El Niño deve começar nessa nova estação, a primavera que começa na terça-feira. 6h26.
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6: 6:30 agora, viu? É um show de notícia a partir de agora para você. Nas ondas do FM 107.1, Rádio Cobre FM, 88.9 Arapongas FM, 90.3 Rádio Cobra Vale do Paranapanema, 87.5 Rádio Cultura de Rolândia, e em breve, Rádio Cobre FM Maringá, viu? Se juntando ao nosso ecossistema. Em breve, tá? Para você que está nos acompanhando em toda a nossa região metropolitana de Londrina, Vale do Ibaí, Vale do Paranapanema, noroeste do estado, é um show de informação. 6:31 agora. Ô Gaspar, foi divulgado ontem os shows que vai ter aí no Verão Maior, né? Edição 26, 27. Mais de 30 shows nacionais de 58 locais com nome consagrados aí, como Maiara e Maraíza, Chitãozinho Chororó, Menos é Mais, Tiaguinho e Jota Quest estarão na edição 2026-2027 do Verão Maior Paraná. Tá aí, essa primeira parte aí foi divulgada ontem, né? Os shows. Então vai ter show muito bom pra quem vai curtir o verãozão, hein, Gaspar?
7: Ixi, Darcy, é o que mais tem é show bom, viu? Ó, eu tô vendo aqui Pixote, Turma do Pagode, Marcos e Belucci, Jeito Moleque, Hungria.
6: Olha só.
7: Zezé de Camargo, Gustavo Mioto. Vixe, tem muito show, hein, Darcy?
6: Olha, tava vendo aqui também na lista que é show pra Pra todos os estilos, né? Ó, tem Vitor Clay, Maneva, que tocam reggae legal. Que mais que tem aqui? Ué, de Trio Parada Dura, passando por Pixote, Pagode e chegando anos 80 com o Paula Toller. Kid de Abelha, praticamente, né? Paula é Kid de Abelha, né? Caramba, Alexandre Pires, vai ter muita coisa boa aqui, hein? É o verão maior, que começa aí no final do ano, né? Chegando no verão, dezembrão, e vai até, geralmente vai até fevereiro, né? O verão maior aí. Então foi divulgada as datas pra você que vai pro litoral paranaense nesse final de ano. Já muita gente, hein, Miro? Já programando aí, já, filho. Já estamos falando em final de ano, cara. Passou a eleição, férias, final de ano, já a gente programando férias.
8: Inclusive teve feriado de 7 de setembro, muita gente já desceu pro litoral, né? Então os feriados que vem daqui pra frente, todo mundo vai descer e pro final do ano aí, com essa programação aí, provavelmente vai ser sucesso novamente, viu, Dario?
6: Você esteve no verão maior desse ano, né?
8: Estive lá, passei inclusive a virada do ano lá em Caiobá.
6: Legal.
8: Muito bonita a praia, né? As praias do Paraná estão muito bonitas, né? Inclusive agora com a já a inauguração, né? Já inaugurou a ponte lá de Guaratuba para Caiobá,
6: é,
8: né?
6: É legal. Bem bacana mesmo. Tá aí, ó, os shows que foram divulgados. Cara, shows muito bons, viu?
8: Eu também gostei, viu?
6: Olha, eu já gostei aqui do Jota Quest aqui. Show do Jota Quest, eu sou fã do Jota Quest. E Paula Toller também.
8: É, eu já queria ir no Zezé de Camargo e Luciano.
6: Bom, rústico, hein? É. Vai fazer aquele rústico. Voz, violão e só modão, hein?
8: Rapaz, bom demais, hein?
6: Já é um amor pra baixo.
8: Vixe, já imaginou?
6: Ô, louco.
8: Vai lutar.
6: Rapaz. Chitãozinho Chororó, né? Cara, que
8: Chitãozinho Chororó. Muito bom também.
6: Também. Então tá muito legal, tá muito bom. Então o verão maior Paraná que começa aí no comecinho do verão, dezembro, né? O dia 20 de dezembro começa aí as atrações, que vai até fevereiro de 27, 6h34.
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10: Quinta-feira, 17 de setembro, trazendo primeiro o mercado financeiro para hoje. O dólar comercial fechou a R$ 5,12. O dólar turismo para venda, R$ 5,32. E o euro a R$ 5,94. Nos produtos agropecuários, o boi gordo em pé arroba R$ 349,50. O frango congelado R$ 7,76 o quilo e o suíno a R$ 4,43 o quilo. Nos produtos agrícolas, o café robusta R$ 992,96 a saca de 60 quilos. O café arábica R$ 1.596,87. O milho saca de 60 quilos R$ 57,70. O trigo R$ 78 e o soja R$ 135,50 a saca de 60 quilos. Nos produtos do Ceasa de Londrina, o destaque vai para o preço do abacaxi pérola médio, caixa com 15 quilos, saindo a R$ 65.
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6: 6h39 agora, viu? Um show de informação pra você, 6h39. A informação que mais chama a atenção é o julgamento que começou no caso de Eduarda. O crime aconteceu em 2019 e depois de 8 adiamentos, 7 anos, começou ontem na cidade de Canção, cidade de Maringá. Muita gente até perguntou, Miro, por que que o julgamento foi feito em Maringá, porque foi a defesa do Ricardo Seite que pediu lá atrás, né, o chamado desaforamento, que é tirar da cidade, no caso Rolândia, e levar para outra cidade, outra comarca, para não ter que, segundo, poderia, devido a um caso de muita repercussão, poderia, na hora do júri popular ali, na hora da sentença, poderia ser prejudicado nas palavras do advogado. Então houve esse desaforamento, levaram a priori para Londrina, né? Inclusive marcaram para Londrina, depois entraram com outro pedido de novo e aí levaram para Maringá. Depois de N, né, várias aí, vários adiamentos, 8 no total, começou ontem o julgamento. E foi suspenso, né, na noite passada, e vai ser retomado daqui a pouco às 8:30 da manhã. No fórum lá na cidade de Maringá. O que que foi ontem, né? Nesses primeiros dias, tiveram os depoentes, que foram aí os policiais civis, né, que atenderam a ocorrência, um vizinho, né, até aquele que você conversou, Miro, vizinho, que prestou depoimento, delegado responsável pelo inquérito, médico legista e uma diarista que trabalhava na casa da avó de Eduarda. Então foram esses depoentes. No início aí da noite, o Ricardo Seite, ele acabou sendo ouvido, né, o depoimento, e ele acabou confessando o crime. Ah, Darcio Campos, mas estava na cara que era ele. Estava. O que ele usou de argumentação, desde quando ele foi preso, que ela desapareceu numa quarta. Aí ficou quarta desaparecida, quinta, sexta, sábado. acharam o corpo no domingo. E desde aquele domingo, ele tá preso. 29 de abril, se eu não me engano. 27, 29 de abril, uma coisa assim. E só que ele falava nos autos, no depoimento, nas oitivas, e a defesa sustentava isso, que ele só tinha ocultado o cadáver, Miro. Que a Eduarda tinha tirado a própria vida. Ele chegou até a residência, aí viu a filha morta, teria se enforcado. E aí ele pegou, amarrou, colocou num saco e enterrou.
8: Você vê, Darcy, que a defesa tentou de tudo, né? Inclusive o Ricardo, ele alegava isso, que chegou em casa e se deparou com a filha já morta, e ele falava, que a filha tinha se enforcado no trinco da porta. Mas o laudo médico apontava para a causa da morte uma esganadura.
6: Sim.
8: E aí, né, a defesa, né, sustentava outra versão.
6: Asfixia mecânica, né, esganadora. E fizeram vários laudos, né, um primeiro laudo, outro, e foi fazendo as contraprovas até com o pedido da defesa. E não teve como, cara. Um pai vai encontrar uma filha morta, ou caída ali, desmaiada, né? O que o cara vai fazer? Vai pegar e enterrar? Bom, você ia gritar socorro. A gente já falava aqui isso lá atrás. No mínimo, pedir ajuda. Chamar um SAMU, uma ambulância, um vizinho, gritar por socorro. Né? Não pegar, amarrar. Olha o que o cara fez. Ele amarrou as mãos e os pés, colocou dentro de um saco, fez uma cova, um buraco, colocou dentro. E deixou lá.
8: E tem um detalhe, viu, Darcio? Eu fui, né, até um certo estabelecimento comercial e conversei com uma família que era vizinho aí da família do Ricardo aí há muitos anos, né? Depois de um certo tempo eles acabaram se mudando ali do local, e o vizinho, ele conversou durante horas ali comigo, né, contando vários detalhes. Ele até falou para mim: ó, eu não posso te dar entrevista porque eu sou testemunha do caso e a justiça me proibiu de dar entrevista. Mas ele contou em off ali para mim vários detalhes. O Ricardo, quando enterrou o corpo da Eduarda, isso foi por volta da 1 hora da tarde. Não foi à noite, de madrugada, no início da noite, foi 1 hora da tarde. Ele presenciou o Ricardo encostando o veículo de ré ali na garagem da residência, tirando algo de dentro do carro. Jamais ele ia imaginar. Até então, ele sabia que tinha uma pessoa, uma jovem desaparecida em Rolândia, mas não sabia que se tratava da filha do Ricardo, que no caso era vizinho dele ali, né? Foi vizinho dele há alguns anos. Ele não tinha ligado uma coisa com a outra. Ele não sabia que se tratava da Eduarda, que era a menina que estava desaparecida. Ele sabia sim que tinha uma jovem desaparecida, mas não sabia que era a Eduarda. E ele viu o Ricardo encostando o veículo de ré e tirando algo do carro ali, mas ele achou que fosse algo normal, porque a casa realmente era da família, então ele não se tocou com esses detalhes. O Ricardo ficou por alguns minutos ali na residência. Ele escutou barulhos, né? Inclusive a esposa desse homem chegou a perguntar para ele: ó, você tá alugando a casa, porque tem uma placa de vende aí, de aluxe aí, e o valor. Ele falou o valor certinho, mas nem chegou a comentar detalhes do desaparecimento da filha. Isso aí, né, ficou marcado na vida deles, né? Depois eles ficaram sabendo e aí encontraram o corpo enterrado, e aí que eles ficaram chocados com a situação. Agora, né, Darcio, é o que você disse aí, né? O pai encontrar, né, se porventura tivesse acontecido isso, a filha tivesse, né, cometido suicídio, o pai encontrar uma filha morta, vai amarrar a mão e os pés e levar para enterrar. Tava na cara, né, que isso aí era mentira, era uma estratégia da defesa, né?
6: 6h46. Tem um trechinho aí da Jéssica Pires, a mãe de Eduarda, que chegou no fórum ontem, né? Ela conversou com a imprensa e ela falava, chegou até com alguns pertences da Eduarda, né? Uma coberta ali, uma manta que ela usava, outros pertences dela, e pedindo justiça. Ela conversou com a imprensa, tem um trechinho aí, solta aí pra gente, Pirulito.
0: Ele se diz inocente, mas com 6 advogados, eu acredito que uma pessoa inocente com esse tanto de advogado, né, é um pouco né, suspeito, né, no mínimo. Eu acredito que ele poderia ser julgado em qualquer cidade que teria o mesmo resultado. Principalmente o crime bárbaro tudo que ele fez com a minha filha, é impossível em qualquer outra cidade ser diferente. É o que ele queria, né? Postergar cada vez mais para que as pessoas esquecessem, né, do caso, esquecessem de tudo. Mas acredito que todo mundo se recorda, né? Todo mundo se lembra da Duda.
6: Tá aí, ela pedindo justiça, Jéssica, e você vê que ela tava revoltada, né? Ela foi até perguntada ali sobre a Terezinha, mas ela disse que o foco seria o Ricardo Sede. A Terezinha que não compareceu, né, Miro? Ela ia fazer o depoimento por videoconferência, né? Ela não tava lá no fórum ontem, e aí, portanto, ela que responde como... cúmplice, né? Sabia, né? Nos autos tá que ela é cúmplice do Ricardo Seitz, sabia de toda essa situação e acabou deixando. Até falsidade ideológica, porque também ela acabou divulgando aí, indo na imprensa, falando que a menina estava desaparecida, quando nos autos disse que ela já sabia aí que a menina estava morta desde o primeiro dia do sumiço.
8: Tem até algo que me chamou a atenção, Darcy. Durante a conversa com esse vizinho, ele me relatou algo assim que me deixou confuso até. Porque ele me falava que a Terezinha, né, que é a avó da Eduarda, ela cuidava muito bem da Eduarda. Que ela tinha um carinho muito especial, né? Pelo menos demonstrava isso, né? Durante o tempo que ele foi vizinho ali da família, um carinho muito especial pela Eduarda, né? Então disse que ela cuidava realmente da Eduarda. E ele falou pra mim, ele falou assim, cara, eu acho, posso estar errado, mas eu acho que realmente a Terezinha não sabia de nada, porque além dela cuidar bem, ela procurou a Eduarda, né? Tentou achar a menina. E quando descobriu que ela estava enterrada, ela se desesperou. Diz que ela rolava, chorava, puxava os cabelos. Diz que teve algo assim que deixou ele confuso. Né? Aí eu, né, comecei a pensar, será que realmente...
6: Mas tem gente que é ator, né?
8: Ele falou isso. Ele até comentou isso.
6: É a coisa mais fácil que tem.
8: Ele falou assim,
6: você só... demonstrar pra pessoa que você tá aí sentido com alguma coisa. No fundo...
8: E ele comentou exatamente isso que você está falando. Ele falou assim, ó, só se ela for uma atora muito, muito, né, especial ali, porque, né, ela fez um show aqui, ela deu um show aqui, ficou desesperada, enfim. Né, mas a gente sabia, né, todo mundo sabia que o Ricardo, né, ele tinha cometido esse crime bárbaro e que não ia passar despercebido aí durante esse júri, né?
6: 6h50, também na chegada ali né, no fórum, o Douglas Rocha, que é advogado do Ricardo Sede, ele também conversou com a imprensa.
1: A defesa espera um julgamento bem tranquilo, estamos preparados para a defesa, depois de 7 anos esperando, o Ricardo é quem mais sofreu com essa demora. Esperamos que seja um embate técnico entre a defesa e a acusação e que possamos oferecer ao Ricardo um julgamento justo. O Ricardo, ele nega os fatos desde o início do processo, mas vamos aguardar hoje o desenrolar da instrução. Dependendo do que for produzido durante a instrução, as teses podem ser mudadas. Sim, até o presente momento o Ricardo, ele confirma a mesma tese inicial de que ele teria encontrado o Eduardo já sem vida e teria, sim, realizado a ocultação do cadáver.
6: 6h51, esse foi antes, né? No comecinho do julgamento. Aí, só à noite, o Ricardo Seide, ele acabou confessando. Falou, não, matei a Eduarda, né? Então, o advogado, no momento aí da chegada, ele conversou. Agora, só não concordei com todo o respeito ao advogado Douglas Rocha, que o Ricardo foi o que mais sofreu. Tá de brincadeira, né? O cara comete isso e fica sofrendo. Mata a própria filha. Enterra ela. E foi o cara que mais sofreu nesse processo, nesses 7 anos. Tá de brincadeira, né? 6h51, o Hugo Esteves também, que é o advogado da mãe da Jéssica, também conversou com a imprensa.
2: Hoje, o que será levado ao conhecimento dos jurados são todas as provas que já foram produzidas no processo, além das que eles vão que serão produzidas hoje em plenário na oitiva de testemunhas, mas os jurados tomarão conhecimento do processo na íntegra em termos de prova, e as provas elas são muito robustas, fortes, no sentido da condenação dos dois réus. Isso não há dúvidas.
6: É, a gente espera que seja, ele, os dois peguem aí, né? Não sei como que vai ser a pena da Terezinha de Jesus Guinaia. Inclusive, se tiver depois também até o Mauro Valdivino, o Dr. Mauro, tiver sonora ali, a gente vai soltar depois. É, pra trazer também o lado, né, a defesa também da Terezinha. O que chama atenção é que tudo caminha pra uma pena pesada do Ricardo.
8: E aí assim tem que ser mesmo, viu, Darcio? Porque o crime que esse homem cometeu, né, a repercussão que tudo isso deu, agora o que... Pelo menos pra mim, né? O que eu fico com expectativa é assim, ó. Ele confessou que matou a própria filha, né? Ele foi até uma surpresa, porque antes o advogado de defesa deu essa entrevista aí, né? Falando tudo isso. Então tava encaminhando, né? Todo mundo achava isso, que tava encaminhando pra que ele continuasse negando tudo isso. Aí ele confessou que cometeu o crime. Agora... Pelo menos o que eu fico na expectativa é o porquê ele teria matado Eduardo. Qual seria o motivo dele ter matado essa criança? Né? Eu, pelo menos, quero saber, né? O que me chama a atenção aí, né? A expectativa é o porquê que ele tirou a vida da Eduarda.
6: E mesmo se ele não tivesse confessado, só pra gente fazer uma análise rápida aqui, ele já ia ser julgado pena pesada. Porque tudo comprovou a comprovação ali dos autos da investigação, essas questões probatórias, que ele matou ela por asfixia. Então essa tese aí, mesmo se ele não confessasse o crime, caía por terra essa tese só de eu só achei ela ali morta e eu teu cadáver enterrei. Não, já tá. A justiça já sabia que era ele. Só ele que, dentro dele, queria expressar que não era ele. Né? Para a sociedade, mas a sociedade sabia que era ele.
8: E as provas, né, Darcio?
6: As provas.
8: Tem câmeras de segurança que mostram ele saindo com um carro, um Gol de cor preta, enfim, chegando na outra residência. Então, tudo levava a crer, né, que realmente era ele o principal, né, suspeito de ter cometido esse crime.
6: A gente vai continuar acompanhando essa situação, ampliando essa notícia ainda no decorrer do programa. O julgamento retoma às 8:30 da manhã. 6:55.
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0: Cardoso tá com a gente, Solange Irino, Rogério de Melo, Júlio Bento, Olinda Froz Botelho, Claudete da Silva, nos acompanhando, obrigado pela sintonia, muito obrigado pela audiência do pessoal que já vai sintonizando na nossa programação. Vai mandando aí 3316-4006 também a sua mensagem através do facebook.com/ Cobra News lá no Face e também no nosso WhatsApp, viu? O 3316-4006. Quero dar um recado para você que está nos acompanhando, viu? 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Quem tá com a gente?
1: Bom dia, Darcio.
0: Bom dia.
1: Bom dia a você, a toda a equipe aí da 107.1. Beleza, meu amigo? Aqui hoje da cidade de Arapongas, né? Tô aqui tomando um café e ouvindo o seu programa. Darcio, e o Corinthians ontem, hein? Que vergonha é essa, viu, Darcio? Eu sou corintiano, mas vou falar. Um time desse tem que cair pra Série B sem pensar duas vezes.
0: Ô, louco.
1: Tenho certeza que todos os corintianos estão revoltados.
0: Estamos revoltados,
1: que isso, cara?
0: Né?
1: O Mendes, né? O craque do time, vai me errar o gol, cara. Podia ir pros pênaltis e nós ser classificado. Pelo amor de Deus, cara. Que time do Corinthians é esse? Vai falar bem verdade pra você, eu sou corintiano, mas não vou torcer tão cedo pro Corinthians, principalmente assistir o jogo do Corinthians. Vou assistir outro, mas do Corinthians vai ficar pra trás, porque aí, é vergonha, ó. Isso aí. Tá isso bravo, é vergonha pros brasileiros, pá. Estado lotado, perdeu pra Chapecoense, agora perdeu pro Estudiantes dentro de casa, errar um pênalti numa semifinal de Libertador. Isso é uma vergonha pros torcedores, rapaz. Que é isso? O timinho que não tem consciência, o time não joga bola, não vai atrás, nunca vai ser campeão da Libertadores. Tem que torcer sim, que tudo que eu falo aqui tem que cair pra Série B e cair sim, assim ele aprende a viver. Tô muito revoltado,
0: tá bravo, hein?
1: Um abraço, parabéns pelo
0: programa. Tá bravo, hein, Miro? Isso se resume ao sentimento dos corintianos hoje, hein?
2: Esse tá revoltado, hein? Imagina o que ele não falou do Memphis na hora que errou aquele pênalti.
0: 6:59, não, errar, todo mundo pode errar, né? Um pênalti, mas o Corinthians jogou mal ontem.
2: Mal, eu
0: poderia ter não passado por isso, viu? Eu concordo com muitos torcedores aí que estão revoltados, não é pra menos, porque o ano acabou, né? O ano acabou do Corinthians, né? Nós temos aí o Campeonato Brasileiro agora tentar sair da zona ingrata. 6:59, a gente vai pro horário eleitoral gratuito e na volta tem muita informação para você, 7:25.
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39: 7:26, estamos de volta, viu? Depois do horário eleitoral gratuito, que segue até o dia 1º de outubro, estamos de volta aqui na nossa programação, agradecendo o seu carinho e a sua audiência. Às 7:26 agora, a gente vai tratar de uma situação, um crime que chamou muita atenção no Vale do Ivaí, mais precisamente em São João do Ivaí, e a liberdade do acusado está revoltando os familiares. Você se lembra de um caso que aconteceu lá em 22 de julho de 2023, no distrito de Luar, onde João de Lima Lomba e Edivane do Carmo Lomba foram mortos a tiros quando chegavam em casa? Aí um vereador da cidade, que era o motorista lá da ambulância, foi socorrer, também foi morto. Pasmem, o acusado aí do triplo homicídio, ele acabou, ó, tá solto. A justiça concedeu no começo do mês esta liberdade para ele. Um crime que chocou São João do Ivaí. A gente repercutiu muito a época aqui. E a família está revoltada. Na linha comigo, o Milton Lomba. Ele que é irmão do João de Lima Lomba e cunhado da Edivane do Carmo Lomba. Ô Milton, vocês estão revoltados com essa situação, né? Bom dia.
0: Bom dia. Rapaz, assim, o ponto de vista da gente é o período tão longo que o Ministério Público não tomou nenhuma decisão ainda, já se vai para 3 anos e 3 meses de fazer o julgamento. E a gente observa no processo que o Ministério Público ficou 1 ano e...
39: Acho que deu uma cortada na ligação aí, tá refazendo.
0: Assim, se não me falha da memória, cada 90 dias. Cada 90 dias, ele tem que movimentar, tem que dar seu parecer, e ele ficou 1 ano e 7 meses sem movimentar o processo. Uhum. Passando-se 3 anos e pouco, a defesa, lógico, achou a brecha. Fez o papel dela, né? E não tá errada, eles pegaram o caminho correto, o erro tá no Ministério Público da morosidade de lidar com a situação.
39: Só para refrescar a memória aqui do nosso ouvinte, o seu irmão e a sua cunhada, eles foram mortos aí. O acusado aqui, ele relatou, o Rogério Carlos Oliveira, ele relatou a motivação?
0: Rapaz, a motivação é um total desequilíbrio emocional da pessoa, né? Porque na época, o que se havia era um problema dele com a esposa do Valdeci, que foi, né? E a Edivane, que é irmã, cunhada dele, do assassino, ela é cunhada do assassino?
39: Sim.
0: Ela não aceitava, sabe? Ela não aceitava a situação e ela acabava falando com a irmã dela e isso criou toda essa situação. E nesse caso, aí criou essa situação, ele foi e tirou a vida dele simplesmente por isso.
39: Ele foi lá, foi num sábado à tarde, eu me lembro desse crime, um sábado à tarde, né?
0: Isso.
39: Ali foi isso. Lá, matou os dois e depois
0: voltou, carregou a pistola, esperou o menino, que o Valdeci, que é um motorista da ambulância, ir lá fazer o atendimento, foi lá e matou ele.
39: O Valdeci Farias de Oliveira também foi morto.
0: Isso, agora... era o motorista da ambulância. Ele, na verdade, trocava turno com o João Lomba, que é o que morreu, né?
39: Ah, entendi.
0: O João passou para ele o turno, ele ficou responsável no distrito pela ambulância, quando o menino, ele foi lá e matou os dois, o menino veio atender, ele voltou na cena para tirar a vida do Valdeci.
39: Agora, o que chama atenção, comprovado, o cara matou 3 pessoas, e o que revolta vocês é que no dia 4, né, foi a decisão proferida pelo Ministério Público. Sim. O Tribunal do Júri deixou a liberdade. Ele tá livre hoje, então, o Rogério Carlos de Oliveira.
0: Tá livre, ele tem até às 7 da noite, às 6 da manhã só para ficar em casa e ao final de semana ficar em casa. O resto ele tá livre. E isso, para quem cometeu uma injustiça tão grande dessa, é muito pouco, né, cara? Assim, a pena, o que a devida lei ela oferece como pena, ele tem que tirar. Isso que a gente quer, ele tem que pagar isso. Mas lá na prisão. Agora, o apelo que a gente faz é o Ministério Público nos ajudar, movimentar, né? Porque tantos crimes que já aconteceu e foi julgado, isso tá parado.
39: É um triplo homicídio, né? Não é uma coisa.
0: É um triplo homicídio, é uma tragédia, né, cara?
39: Ele ficou.
0: E era pra ser muito mais.
39: Ele chegou a ficar preso um tempo, né? Ele fugiu.
0: Ficou, saiu agora. Por 3 anos, né? Que no outro dia ele se entregou.
39: Ele se entregou.
0: Por 3 anos e pouco preso.
39: Aí essa decisão do começo do mês agora deixa ele em liberdade. Então vai responder o processo em liberdade.
0: Em liberdade, porque a defesa, queira ou não, achou a brecha. Devido à morosidade do Ministério Público. Tá, então aí. Ela fez a parte dela. Agora o Ministério Público não fez a sua. É isso que a gente está pedindo ao Ministério Público.
39: E o advogado de vocês e da família, como que tá? Qual que é o processo a partir de agora, depois de uma decisão dessa?
0: Olha, eles entrou, né? Eu até pessoalmente impetrei no Ministério Público também um pedido, anexei tudo lá e eles foram para cima pedindo para que haja uma agilidade para marcar o júri e ser condenado.
39: Uhum.
0: Esse é o caminho.
39: Tá aí. É, a gente aguarda que seja feita a justiça, né? Porque o seu irmão, ele tinha 46 anos na época, né?
0: 46 anos. É. Deixou um filho com 16 anos.
39: É.
0: Perdeu. E o filho perdeu o pai e a mãe num dia só.
39: É, a
0: Edilane... O menino de menor que ficou aí. É, e não... isso daí tudo é muito grave. Porque é a hora mais grave. O menino, a hora que ele mais precisava da mãe e do pai, ele não teve mãe e não teve pai. Por um assassino ir lá e tirar
39: ela com
0: a
39: 40,
0: vida deles.
39: Ela com 45, ele com 46, deixou aí. Infelizmente, a família perdeu o chão, né? Praticamente, né, Milton?
0: Ah, olha. Eu vou te falar, é muito grave, porque era um menino muito querido. O João era um rapaz que não tinha boca pra nada, nunca teve um problema com ninguém. Nunca teve nada, nunca teve nada. Aí ele vai lá e tira a vida do menino. Meu pai, 94 anos, você imagina se esse homem tá vivendo? Minha mãe com 86 anos, imagina se esse povo tem mais vida. Perdeu o filho caçula em uma tragédia que jamais se imaginava. E o cara numa frieza, e é um cara frio. É um cara que é capaz de fazer outras porradas pra frente aí.
39: E tá solto.
0: Tá solto aí, meu amigo. Tá aí na praça aí. É. O que morreu, tá lá. Sem vida. O pai e a mãe tá preso no sentimento negativo. E ele tá solto aí, liberdade com a família, né?
39: É revoltante. Bom, a gente continua acompanhando esse caso, eu quero te agradecer aí, você vai atualizando a gente aí, né? A gente vai aqui usando o nosso poderoso microfone para estar também aí divulgando essas notícias, né? Sensibilizando, né? A parte mais interessada aqui no caso e também as autoridades aí para ver se movimenta alguma coisa, porque é um crime dessa magnitude. Três pessoas mortas sumariamente, né? Três trabalhadores aí, trabalhadoras, né? Que no caso a mulher e dois homens aí mortos brutalmente, não pode ficar impune uma coisa dessa, uma vergonha, né? Um tapa na cara da nossa sociedade. Milton, mas eu quero te agradecer a sua participação aqui conosco no programa, tá bom?
0: Nós que te agradecemos aí pela oportunidade, que queira ou não, é muito importante o alcance aí de vocês, a região toda aí, isso é muito importante, porque o que a gente quer é que ele volte para a cadeia. Esse é o nosso objetivo. Ele vai ter que pagar dentro da lei, dentro do que ela preferir a ele, ele vai ter que pagar lá.
39: Tá aí. Conversamos com o Milton Lombo. Obrigado, viu, Milton? Conversamos com o Milton Lombo aqui, irmão do João de Lima.
0: Obrigado pela oportunidade.
39: Um abraço, tá aí. Ele que é irmão do João de Lima e cunhado da Divane do Carmo Lomba. Esses dois que foram mortos, né, juntamente com o Valdecir Farias de Oliveira, lá em 22 de julho de 2023, no distrito de Luar, que fica em São João do Ivaí. Um crime brutal que chocou aí todo o estado do Paraná. E pasmem, o cara ele foi preso no outro dia, né? Ele se entregou. E o Ministério Público, comecinho do mês, falou: ah, não, ele pode responder em liberdade, né? Tá solto. 7h35.
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6: A rede de cooptação do banqueiro Daniel Vorcaro atingiu frontalmente a Suprema Corte Brasileira. Primeiro, Dias Toffoli e ainda inexplicável a sociedade em um resort, que resultou no seu pedido de afastamento da relatoria do caso do Banco Master, após pressão política e da opinião pública. Alexandre de Moraes entrou na história por conta de contrato milionário da esposa dele, Viviane Barsi, com o Banco Master. No entanto, foram mensagens trocadas com Vorcaro que colocaram Moraes no paredão do Supremo. Para o professor de Direito Constitucional e de Processo Constitucional, Renato Mehana, em outros países, situações como essa no STF não chegaria onde chegou.
17: Que a gente tem intercâmbio com outros colegas, professores, constitucionalistas de outros países, a eles estranha muito o que está acontecendo aqui. Eu tenho respondido algumas mensagens que eu recebo deles, não entendendo exatamente o que está acontecendo, porque em situação semelhante em outras cortes, o próprio ministro teria renunciado, teria abdicado do cargo, ou, na pior das hipóteses, teria pedido um afastamento para se defender, para apresentar sua defesa, coisa que não acontece aqui, coisa que não aconteceu.
6: É possível que as mãos de Daniel Vorcaro tenham alcançado outros ministros. Mensagens encontradas no celular do banqueiro indicam repasses de R$500 mil mensais para o advogado Kevin Marques, filho de Cássio Nunes Marques, por meio de uma empresa de consultoria tributária. Ambos negam qualquer ligação com o Master, assim como o Luiz Fux. No celular do banqueiro foram encontrados diálogos com o filho dele, Rodrigo Fux, de maio de 2024 a agosto de 2025. Numa das mensagens, Rodrigo pede que Vorcaro envie um e-mail para o gabinete do pai no STF, como assunto desconhecido. O advogado criminalista Antônio Gonçalves defende mudanças na legislação.
2: Então não há uma previsão normativa que determine o impedimento à suspeição de um ministro do Supremo Tribunal Federal. E isso sim motiva uma reforma na legislação. Ah, mas tem a Lei Orgânica da Magistratura. Ah, mas tem o Código de Processo Civil. Sim, mas em vários casos o Supremo Tribunal Federal ignorou o Código de Processo Civil na questão de impedimento e suspeição. Então é essencial se criar normas específicas envolvendo as altas cortes.
6: Para completar o roteiro, há registros de encontros entre o relator do caso, André Mendonça, e Daniel Vorcaro. Um no gabinete do ministro, em Brasília, outro no Instituto ITER, fundado pelo magistrado em São Paulo. Mendonça afirmou que, nesse encontro, apenas ouviu Vorcaro relatar uma questão jurídica sobre a suspensão de tutela provisória e crédito de precatórios de interesse do Banco Master. De Brasília, Alan Barbosa.
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39: 7h39 agora, viu? O tempo tá bom em toda a nossa região. O tempo tá ótimo, né? Sem previsão de chuva. Hoje, Miro, pode lavar roupa e colocar no varal, tá?
3: É, o tempo tá bonito hoje, né, Dércio?
39: Deve ficar até amanhã bonito, depois deve chover também aí no final de semana.
3: Ontem ainda deu uma chuvinha devagarzinho.
39: Choveu ontem?
3: Choveu em alguns lugares, aí choveu.
39: É mesmo?
3: É.
39: Que horas isso?
3: Foi um chuvisqueiro.
39: Mas que horas isso?
3: Ah, no início da tarde ali.
39: Você tem certeza?
3: Certeza.
39: Ô, louco, ontem?
3: Mas foi bem devagarzinho.
39: Tá bom, tô. A hora certa você confere.
18: Agora 7h40.
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8: 7:45, Miro Silva, o que tem depois do esporte que destaca aí? O Palmeiras, o Verdão passou na Liberta, o Corinthians ficou pelo caminho.
9: E olha só, um indivíduo morreu em confronto com a polícia militar no início da noite de ontem, zona sul de Londrina, conjunto São Lourenço. A equipe do choque, né, juntamente com a P2, fazendo um trabalho ali de investigação. Esse indivíduo acabou reagindo, daqui a pouco eu conto os detalhes.
8: 7:45, Gaspar, que tem depois do esporte que destaca também... É o Adenor Leonardo Bate, o Tite, é do Botafogo agora. O Grêmio ontem, com Felipão no banco de reserva e Renato Gaúcho, perdeu pro Fogão. Ontem também destaca o Brasileirão.
10: Vou falar a respeito do lançamento da Semana Nacional de Trânsito, que acontecerá amanhã em Londrina, esse lançamento que será realizado pela CMTU. Os detalhes já já.
8: 7:46.
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8: Hoje é uma quinta-feira, pré-sexta, 17 de setembro, ano 2026, a estação. Inverno brasileiro, dia de número 260 do ano, restando 105 dias para terminar 2026 nesta data. No exato 17 de setembro, lá de 2001, a Bolsa de Valores de Nova York reabre para negociação após os ataques de 11 de setembro. O fechamento mais longo desde a Grande Depressão. Hoje é Dia Mundial da Segurança do Paciente, Dia da Compreensão Mundial e Dia Nacional do Transportador Rodoviário de Carga. É um show de notícia, é um show de informação. Vamos juntos até às 9 aqui, na sua

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1: Os jogos da Libertadores da América desta quarta-feira foram emocionantes. E começando pelo Palmeiras, que está nas semifinais da competição. Foi suado, 3-2 para a LDU jogando em Quito. Esse placar, como o Palmeiras venceu em São Paulo por 1-0, levou a decisão da vaga para os pênaltis. E nas penalidades, quem brilhou foi o goleiro do Palmeiras, Carlos Miguel, que pegou duas cobranças da LDU e colocou o Verdão no confronto das semis diante do Fluminense por uma vaga na decisão da Libertadores. Carlos Miguel disse após a partida que não vai revelar qual foi o segredo para o sucesso para pegar pênaltis.
2: Precisar da gente, a gente conseguir corresponder sobre a estratégia que eu faço, e eu não gosto de passar para ninguém porque eu tenho uma carreira muito grande pela frente e não vou entregar, não vai ser agora no início dela que eu já vou mostrar todos os meus detalhes, as minhas lógicas, né? Porque cada um tem o seu jeito, cada um tem a sua mania de ir para uns pênaltis, de se controlar e de ter um controle mental muito grande. E é seguir, agora a gente conseguiu essa classificação tão chorada, tão sofrida. Não precisava ser sofrida, mas está tudo na mão de Deus, Ele sabe o que faz. E a gente está preparado para o que vier, e é só agradecer mesmo.
1: Já para o Corinthians, a noite não foi nada boa, até porque jogando na Neoquímica Arena diante do seu torcedor, o Timão foi eliminado da Libertadores, 1-0 para o Estudiantes. E como no jogo de ida ficou tudo igual na Argentina em 1-1, o Corinthians está eliminado. Até teve a oportunidade de tentar ir para os pênaltis. No fim da partida, o árbitro assinalou pênalti a favor do Corinthians. Memphis Depay foi para a cobrança e acabou desperdiçando, revoltando inclusive a torcida presente na Neoquímica Arena. Agora, o adversário do Estudiantes sai do confronto desta quinta-feira entre Flamengo e Independiente Del Valle, jogo que será realizado no Maracanã. Na primeira partida, no jogo de ida, 2-0 para os cariocas, que tem uma boa vantagem para este duelo de quinta. O duelo brasileiro na Copa Sul-Americana foi emocionante nesta quarta-feira, e 4-2 para o Atlético Mineiro em cima do Santos na Arena MRV. Na partida de ida, o Peixe havia vencido por 2-0 na Vila Belmiro. Então, tivemos pênaltis e a decisão ficou com Gabriel Delfim, goleiro do Galo, que defendeu 3 penalidades e fez com que o Atlético avançasse às semifinais, 3-1 nas penalidades. Gabriel Delfim falou sobre a satisfação de poder ajudar a equipe que o revelou.
3: Extrema felicidade, só agradeço a Deus por tudo. Deus e a todos envolvidos no trabalho, né? Principalmente os preparadores de goleiros, Danilo, Rafa, o Lincoln, que veio aqui com a gente hoje, na ausência do Rafael, que está na seleção. Todos os goleiros, o Everson, total apoio, o Robert, o Cobra, todos os goleiros muito unidos para fazer essa noite acontecer. Graças a todos, estamos juntos e muita felicidade agora é aproveitar.
1: Gabriel Delfim, que assumiu a posição de titular devido à lesão do Everson. O goleiro de apenas 24 anos foi revelado nas categorias de base do clube. Foi campeão do Brasileiro Sub-20, campeão da Taça BH Sub-17 e foi promovido em 2022 à equipe principal, tendo agora a oportunidade de poder se destacar. O Atlético Mineiro vai conhecer o adversário da semifinal na quinta-feira. Duelo entre Montevidéu City Torque e Cienciano. Portanto, desse jogo sai o adversário do Galo. No primeiro jogo, em Cusco, no Peru, vitória dos donos da casa por 2-0. Lembrando que as datas das semifinais estão marcadas para o dia 13 ou 14 de outubro, jogo de ida, e 20 e 21, os duelos de volta.
4: O técnico Tite foi anunciado pelo Botafogo nesta quarta-feira como novo treinador com um contrato até dezembro de 2028. Essa negociação se intensificou nos últimos dias e o técnico será a cara do projeto da GDA, que é a nova investidora da SAF Alvinegra. Tite estava sem clube desde que foi demitido do Cruzeiro em março deste ano. Antes, ele comandou o Flamengo em 2023. Durante 6 anos, foi o treinador da seleção brasileira, incluindo as Copas de 2018 e 2022. Tite chega ao Botafogo com o seu auxiliar, Matheus Bach, que é filho dele, inclusive, e também com o preparador físico Fábio Massarejan. Além deles, Rodrigo Belão será o novo integrante da Comissão Técnica Permanente do Botafogo, ao lado do auxiliar Marcelo Fera e do preparador físico Ronaldo Torres. Inclusive, Tite esteve no estádio Nilton Santos nesta quarta-feira e acompanhou a vitória alvinegra em cima do Grêmio em rodada atrasada da 21ª do Brasileirão, 3-2 para a equipe do Botafogo, gols marcados por Danilo 2 vezes e Montoro, que fez o gol da vitória do time de General Severiano. Agora o Tite vai poder já iniciar os trabalhos com os jogadores, com a delegação alvinegra, e por conta da data FIFA no fim de setembro, vai ter cerca de 17 dias para treinar essa equipe e preparar para a sequência do campeonato. Uma vitória importante para o Botafogo, que faz com que se distancie da parte de baixa da tabela do Campeonato Brasileiro. O Botafogo atualmente é o 11º colocado com 35 pontos. Já o Grêmio está na porta da zona da degola com 28 pontos. É o primeiro time fora do Z4. O volante Martinelli, do Fluminense, foi convocado pelo técnico Carlo Ancelotti para os próximos amistosos da seleção brasileira contra a Austrália e Índia. Ele foi chamado para o lugar do atacante João Pedro, do Chelsea, que sofreu uma lesão e acabou tendo que ser cortado da lista. Hoje, com 24 anos, Martinelli nunca tinha sido convocado pela seleção principal. O jogador, que foi formado nas categorias de base do Fluminense, chegou ao time profissional em 2020. João Pedro, que se lesionou durante o jogo do último sábado contra o Hull City pela Premier League, machucou o joelho numa queda numa disputa pelo alto e, portanto, não vai se recuperar a tempo dos jogos no fim de setembro e início de outubro. Essa é a primeira convocação do técnico Carlo Ancelotti depois da Copa do Mundo de 2026, onde teremos renovações para o ciclo de 2030. Dos 26 nomes da lista, 11 atuam no futebol brasileiro. Com informações da seleção brasileira, Daniela Esperon.
5: É, Flamengo e Independiente del Valle do Equador se enfrentam hoje à noite, valendo vaga na fase semifinal da Libertadores. Jogo no Maracanã, Rio de Janeiro. Ida lá no Equador, o Flamengo.

0: chileno, hein? Dono do meio-campo, junto com o Jorginho e o Arrascaeta, chovendo molhado que joga esse uruguaio. Na frente, Samuel Lino e também o Pedro Bruno Henrique deve começar no banco de reservas. Você viu que o ex-jogador Robinho teve a pena reduzida pela terceira vez em menos de um ano? Calma que eu te explico o que aconteceu. O Robinho foi condenado na Itália a 9 anos de prisão por estupro e cumpre essa pena aqui no Brasil. Agora, a justiça concedeu uma nova redução de 72 dias no tempo que ele tem de cumprir. Mas por quê? Porque existe a chamada remissão de pena. Pela legislação brasileira, uma pessoa presa pode diminuir o tempo de condenação por meio de trabalho e também de estudo, e o Robinho realizou atividades profissionais, estudou na educação de jovens e adultos, fez cursos e também leituras dentro do sistema prisional. Essa já é a terceira redução desde outubro do ano passado. Primeiro foram 69 dias, depois 160 e agora mais 72, somando 301 dias de redução de pena para o Robinho. Importante, isso não muda a condenação de 9 anos. O que muda é o tempo efetivamente cumprido por causa dos benefícios previstos na execução penal. Tabelando em um minuto, eu sou Rafa Morientes.
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3: Ontem à noite tivemos dois jogaços na Libertadores, LDU e Palmeiras, Corinthians e Estudiantes. E adivinha? Só um brasileiro saiu classificado e foi a equipe do Palmeiras. Bora analisar esses dois jogos, começando por LDU 3, Palmeiras 2, e nos pênaltis o Palmeiras avançou por 4-3. Bom, analisando primeiro a grande partida do Estrada, camisa 11 da LDU, Mikael Estrada fez uma partida sensacional, com 2 gols, brilhando, se movimentando, atacando profundidade e principalmente o entre linhas da equipe do Palmeiras, que foi muito ruim sem Gustavo Gomes. O Bruno Fuchs agrega muito na saída de bola, porém sem a bola não foi bem no jogo e quem conseguiu ir pior que ele foi a dupla Alexander Barbosa e Murilo. Muito mal no jogo os dois jogadores, não conseguiram cobrir bem os laterais, tanto o Piquerez quanto o Giai, deixaram muito espaço e o Lucas Evangelista não conseguiu ficar voltando. O Marlon Freitas foi lá, fez um gol para a equipe do Palmeiras, mas como o Andrés Pereira estava jogando um pouquinho mais avançado, essa função de segundo volante acabou ficando meio que no colo do Marlon Freitas e ele saiu mais para jogo e deixou muito exposta a equipe do Palmeiras, que sofreu 3 gols. No geral, classificação merecida para a equipe do Palmeiras, foram guerreiros e nos pênaltis brilhou a estrela de Carlos Miguel, foi muito bem o paredão, um goleiro que muitas vezes foi alvo de desconfiança, não botaram fé, mas pegou 2 pênaltis, foi muito bem e classificou a equipe do Palmeiras. E a equipe do Corinthians, que tinha tudo para classificar e simplesmente foi eliminada, é isso mesmo, fez uma partida de ida sensacional, saiu com um resultado muito positivo lá da Argentina, 1-1, trouxe para a Neoquímica Arena e na hora do vamos ver, com a fiel torcida cantando muito, os jogadores animados, num jogo muito amarrado, aos 87 minutos, o Estudiantes faz 1-0 com o Castro. E aí abalou completamente a Neoquímica Arena, principalmente os jogadores do Corinthians, que já não estavam bem fisicamente, sentiram muito a pressão de uma quarta de final de Libertadores, e a torcida tinha percebido, puxou um poró-popó, tentou jogar junto com a equipe, mas não funcionou. Só que o Corinthians não desiste nunca, e foi lá, e justamente aos 97 minutos, um pênalti marcado, e o Memphis Depay pega a bola. Um jogador tão contestado, um jogador que teve tanta disputa para ver se iria renovar ou não o seu contrato, pega a bola e simplesmente isola a cobrança. Isso não pode acontecer. O que acontece e é normal é o Memphis cobrar e o goleiro pegar. Ok, mérito do goleiro. Mas quando o Memphis Depay, um jogador midiaticamente tão grande quanto o Memphis, com um salário multimilionário e principalmente com a cobrança e todo o entorno que se girou, todo o contexto em cima de Memphis Depay, pega essa bola e isola, isso não pode acontecer de forma alguma. Não poderia acontecer com nenhum outro jogador, mas principalmente com Memphis Depay. O torcedor do Corinthians tem que cobrar sim. E olha, é claro, tem que cobrar de uma forma respeitosa, claro. Não dá pra você chegar simplesmente e ameaçar o cara, xingar o cara, não, isso não pode acontecer. Mas, gente,

0: O Memphis Depay é um jogador muito importante para a equipe do Corinthians. É referência no futebol holandês e seria uma referência para esse elenco do Corinthians. Era o cara que chegou para resolver e simplesmente no momento mais importante da temporada dá um vacilo desse. Isso não pode acontecer e realmente vai ter que ser cobrado. Que vacilo gigantesco de Memphis Depay. Com as informações do futebol brasileiro, Augusto Galindo.
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2: 8h03, é um show de informação para você nesta quinta-feira. Quintou, hein? É, hoje dia 17 de setembro. Muito obrigado pela sua sintonia, pela sua audiência. Tem o que pra gente fazer agora? 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
2: Ah, o ser forte é muito bom, viu, cara? Liga o microfone, Pirulito. Eu sei que tá falhando. Tá, a pecinha atrás tá falhando, né? Pontualmente. Será? Agora não, agora é 8:06.
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2: Durante esta quinta-feira, os ventos provenientes do oceano mantêm o transporte de umidade para o interior do Paraná, favorecendo a cobertura de nuvens. O amanhecer foi de temperaturas baixas na metade sul e também na metade norte do estado, com valores ligeiramente aí abaixo dos 10 graus. À tarde, o sol deve predominar em todas as regiões. Não tem previsão de chuva para esta quinta-feira, viu? A mínima foi 10, a máxima na região de Londrina chega a 24 graus. Gaspar, um panorama do tempo, da temperatura?
5: Cidade de Arapongas, 11 graus nesse momento, a máxima hoje deve chegar aos 24 graus. Mesmo tempo do dia de ontem, viu? Durante a manhã um pouquinho mais frio, durante a tarde o sol já deve aparecer. Indo lá para a região do Vale do Paranapanema, região de Porecatu, 14 graus nesse momento, a máxima hoje chega aos 25, também sem indicativo de chuva. Para a região noroeste, mínima 14, máxima 26 para hoje, a temperatura um pouquinho mais elevada do que comparada às outras regiões. Até mesmo durante o final de semana as temperaturas vão chegar próximo aí aos 30 graus. E finalizando aqui com o norte pioneiro, região de Cornélio Procópio, 11 graus nesse momento, sensação térmica de 8 graus, a máxima hoje deve chegar aos 25 e também sem indicativo de chuva. Agora 8:08.
1: 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A cidade de Cambé é destaque aqui na 107.1 com o repórter Marcelo do Carmo.
6: Olá, muito bom dia. Vamos com a notícia aqui da cidade de Cambé. Bom, minha gente, está vendo um impasse aqui na cidade de Cambé por conta do viaduto da Esperança. E a Esperança é a última que resta, né? Porque o prefeito Conrado Scheller cedeu uma entrevista em uma emissora de rádio dizendo que havia um impasse da concessionária que administra o trecho da rodovia e por conta deste impasse estaria atrasando o início da obra deste viaduto tão esperado aí por todos os munícipes, né, da cidade de Cambé e principalmente aqueles que moram ali na região que precisa atravessar a BR-369 ou que precisa, de uma certa forma, acessar a Avenida da Esperança. E eu disse ainda ontem que realmente em horários de pico é um transtorno muito forte por conta da quantidade de veículos que tem ali. Porém, a APR do Paraná se manifestou sobre as declarações do prefeito de Cambé, o Conrado Scheller, a respeito do impasse que estaria impedindo o início das obras do viaduto da Esperança na BR-369. Segundo a concessionária, ela negou que tenha questionado os projetos executivos e de engenharia da obra. E segundo a EPR, ela recebeu a solicitação e toda a documentação técnica relacionada aos trabalhos e desde então vem mantendo diálogo com o prefeito e os secretários municipais. A empresa afirma que, por se tratar de um trecho sob concessão federal, qualquer intervenção precisa seguir rigorosamente as normas técnicas. Após a análise da documentação, a EPR diz que ter solicitado complementações no plano de segurança viário da obra, para adequá-lo às exigências técnicas da ANTT, que é responsável pela autorização da intervenção. E a concessionária vai além. Também ela esclareceu que não autoriza a obra nem participa da sua execução, mas analisa a documentação apresentada para verificar se ela atende aos critérios técnicos previsto no contrato de concessão. Depois dessa análise, o processo é encaminhado à ANTT. E segundo a EPR, o próprio prefeito já procurou a direção da ANTT para buscar autorização específica e tentar avançar com o processo. Ou seja, minha gente, há uma diferença importante entre as duas versões. O prefeito atribui o atraso a um impasse com a EPR. A concessionária afirma que não está impedindo a obra, mas cumprindo seu papel de análise técnica e solicitando complementações relacionadas à segurança viária antes do encaminhamento à ANTT. Enquanto isso, todos nós, né, esperamos o início dessa obra. E uma vez iniciado, a gente espera a conclusão para acabar com o pesadelo da BR-369 com cruzamento da Avenida Esperança. Aguardamos os próximos capítulos, né? Eu sou Marcelo do Carmo e desejo a todos uma boa quinta-feira.
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2: FM. 8:14. Daqui a pouco a gente vai falar sobre a festa da primavera que começa amanhã em Rolândia, viu? A hora certa, você confere.
5: Agora 8:14.
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12: Oito horas 20 minutos, agora quinta-feira, de tempo bom em toda a nossa região. Vai mandando a sua mensagem, interagindo na nossa programação 3316-4006. 3316-4006. A gente quer ouvir a sua voz aqui, 8h20.
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13: Neste momento, congestionamento na Avenida Brasília, próximo ao Detran, no sentido Ibiporã, Londrina. As informações chegaram aqui durante a manhã, é que teve um veículo que pegou fogo lá na BR-369, próximo ao Ceasa, na cidade ali de Ibiporã, entre Londrina e Ibiporã. Não teve vítimas nesta ocorrência. As equipes do Corpo de Bombeiros chegaram a ser acionadas até o local, fizeram ali todos os respaldos ali, apagaram esse incêndio neste veículo. A gente está atrás de mais informações para saber exatamente o que aconteceu. Por enquanto, o trânsito tranquilo em grande parte aqui da nossa região, cidade de Cambé, tudo tranquilo. Rolândia também com o trânsito fluindo normalmente. Na cidade de Arapongas, um pequeno trecho congestionado ali na marginal da Avenida Maracanã, em frente a Simbal. Todas as informações sobre o trânsito, ocorrências, acidentes, você acompanha aqui na nossa programação, durante o nosso programa e também nas nossas redes sociais, e pode participar através do 3316-4006.
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12: E as cerimônias de geração de mídias e preparação das urnas eletrônicas, carga e lacração para o primeiro turno das eleições gerais no Paraná terão início amanhã. Em Curitiba, os procedimentos serão realizados a partir das 8 da manhã no Fórum Eleitoral. As informações sobre as datas, horários e endereços dos demais municípios do estado estão disponíveis na página do Tribunal Regional Eleitoral, conforme o cronograma. Carga e lacração é o processo de instalação das urnas, dos dados obtidos com a geração de mídias. Em um ambiente controlado, as urnas são carregadas de modo a garantir que todos acompanhem a carga e possam checar se os dados estão corretos. 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
12: 8h23 agora, Miro Silva.
15: E olha só, um indivíduo morreu durante um confronto com policiais militares no início da noite de ontem na Zona Sul de Londrina, Conjunto São Lourenço. O bicho pegou no início da noite de ontem, viu? Valnildo Muniz de Oliveira. Esse era um indivíduo que estava envolvido ali com vários crimes da cidade, inclusive o crime de tráfico de drogas. A polícia tentou a abordagem, ele reagiu e acabou morrendo. A informação é de que ele fazia parte de uma facção criminosa. Tenente Mariano está conosco para trazer mais informações. Tenente, como é que foi esse confronto ali? O que a polícia conseguiu de detalhes? Como é que foi essa situação?
16: Então, equipes da Polícia Militar, aí após algumas diligências, tiveram informações acerca de um indivíduo que seria a liderança aqui na Zona Sul, no ponto de tráfico de drogas. E o mesmo estaria na data de hoje aí, realizando várias movimentações aí com indivíduos que estão ligados ao PCC, a facções criminosas, e também a pessoas aí ligados aí ao intenso tráfico de drogas aqui da Zona Sul. Diante dessas diligências ali, as equipes PM também, ao avistar um indivíduo, observou que o mesmo estaria com um grande volume ali na cintura. Diante dessa informação, equipes tentaram realizar a abordagem policial ao mesmo. Momento que o mesmo tentou sacar a arma de porte ali do mesmo, sendo necessário, não tendo outra opção, realizar ali disparo de arma de fogo para resguardar a integridade física das equipes. Exatamente, ele bem conhecido aqui, justamente aí também pelo fato dele ser uma das lideranças da Zona Sul aqui em relação ao tráfico de drogas. Então, houve uma intensa movimentação ali, um início de turba, sendo necessário o controle e gestão da multidão ali que estaria se formando. É importante ressaltar que esse indivíduo tem vários passagens criminais aí, relacionadas ao porte de arma de fogo, disparo de arma de fogo, tráfico, associação ao tráfico. Então o mesmo realmente estaria ali, de informação ali que é associado ali a criminosos aqui da região. Então, no momento, equipes da Polícia Científica e Polícia Civil estão realizando a perícia no local. A partir do momento ali que forem realizadas todas as diligências necessárias, será encaminhado todos os objetos ali que são encontrados no local, e após isso serão realizadas diligências necessárias de polícia civil ali, da polícia judiciária.
15: Daí esse indivíduo que morreu durante o confronto com policiais militares no início da noite de ontem, o conjunto São Lourenço, viu?
12: 8h26, vamos sair daqui do norte do estado, vamos até a capital com ele. Gilmar Valença, bom dia.
17: Opa, bom dia a toda a equipe do Repórter Notícia. Hoje é quinta-feira, 17 de setembro. Nós estamos com 11 graus de temperatura em Curitiba nesse momento e vamos a 19 graus na tarde de hoje. E 50 pontos de ônibus de Curitiba foram equipados com um sistema que permite ao passageiro fazer uma chamada de vídeo com uma central de atendimento enquanto espera pelo coletivo no período noturno. A medida busca ampliar a sensação de segurança e oferecer um canal rápido de apoio em situações de risco. Os equipamentos contam com câmera, áudio e conexão direta com a central, permitindo que o usuário seja visto e orientado em tempo real. A tecnologia está sendo implantada inicialmente em pontos considerados estratégicos e com maior circulação à noite, e pode ser ampliada conforme a variação do projeto. A Prefeitura de Contenda, na região metropolitana de Curitiba, anunciou a liberação de 9,79 milhões de reais do governo do estado para concluir a pavimentação da Estrada São João. Serão asfaltados os 4,1 quilômetros restantes da via que liga a sede do município ao distrito de Catanduvas do Sul, uma reivindicação da comunidade há cerca de 3 décadas. A licitação para contratar a empresa responsável deve ocorrer nos próximos dias e a expectativa é iniciar os trabalhos nas próximas semanas. Com previsão de 19 graus para a tarde de hoje em Curitiba, Gilmar Valença com as informações da rede AERP. A todos uma ótima quinta-feira.
12: Ótima quinta-feira também, Gilmar Valença, que volta amanhã no sextou. 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
12: 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Abraçando a Neide, o Aguinaldo, toda a equipe Gás Central, o amigo da dona de casa. 8h29.
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12: Motoristas que tiveram a Carteira Nacional de Habilitação vencida entre 5 de junho e 8 de dezembro deste ano ganharão um prazo extra para continuar dirigindo com documento válido. O Conselho Nacional de Trânsito Contran prorrogou a validade dessas habilitações até 9 de dezembro. A prorrogação foi estabelecida pela deliberação do Contran, publicada no Diário Oficial da União do último dia 9, durante o período de adaptação às mudanças no sistema de habilitação. Não é necessário emitir uma nova CNH, nem realizar qualquer procedimento específico para registrar a extensão. Motoristas que não se enquadram nesse período devem seguir a norma padrão de renovação. Além disso, a prorrogação não se aplica a condutores que estejam com o direito de dirigir suspenso ou cassado.
20: E após passar 7 dias seguidos com chuvas, o Paraná está registrando estabilidade. No entanto, o tempo não deve permanecer estável por muito tempo. Segundo os meteorologistas, as condições devem mudar a partir de sexta-feira e o fim de semana deve ser marcado por chuvas. O Climatempo explicou que um dos motivos é um novo ciclone extratropical. Apesar de não avançar sobre o Paraná e ficar restrito ao oceano, o fenômeno deve trazer chuvas expressivas ao estado, com rajadas de vento que podem ser fortes e superar os 60 km por hora. O Instituto Nacional de Meteorologia adiantou a emissão de 2 alertas amarelos sobre o perigo potencial de tempestades para o Paraná. Um é para sexta-feira, voltado para metade oeste do estado, e o outro é para o sábado e abrange todo o território paranaense.
12: Em meio à crise do Supremo Tribunal Federal, parlamentares articulam no Congresso Nacional propostas para uma reforma do Poder Judiciário. Ao menos 30 iniciativas sobre o tema tramitam nas duas casas. A maior parte delas já está concentrada em mudanças relacionadas ao STF, como a criação de mandatos para ministros, alterações no sistema de indicação e novos critérios para ocupar uma vaga na corte. Na semana passada, o deputado federal Reginaldo Lopes, do PT de Minas Gerais, apresentou uma proposta de emenda à Constituição, uma PEC, que prevê, entre outras medidas, mandato de 10 anos e idade mínima de 50 anos para cada ministro da corte.
20: E a Petrobras informou que vai aumentar os preços de venda de óleo diesel A para as distribuidoras em R$1 por litro a partir de hoje. A medida, porém, não terá efeito prático por conta de um novo subsídio do governo federal que garante desconto no mesmo valor. O benefício terá validade de 30 dias e fará com que os preços de venda da Petrobras para distribuidoras permaneçam inalterados, segundo a empresa. O governo federal assinou na última semana uma medida provisória que autoriza uma subvenção de R$1 por litro para o diesel. O incentivo se soma ao subsídio de R$ 1,12 por litro, que já está em vigor e vale até o dia 26 de setembro.
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12: 8:32, é um show de informação para você, mandando a sua mensagem 3316-4006. Queremos te ouvir aqui na nossa programação, viu? 3316-4006. O Luiz César James vai trazer detalhes que o cão policial Rintintim morreu e deixou saudade no 10º Batalhão da Polícia Militar da cidade de Apucarana. Luiz César James.
21: E o cão policial Rintintim, que participou de várias operações policiais, ele morreu aos 6 anos e deixa saudades no 10º Batalhão da Polícia Militar da Cidade Alta. A Maria Raquel, que é veterinária voluntária e conhecia muito bem o cão Rintintim, traz as informações.
22: É um momento que a gente nunca espera, principalmente por ter sido tão repentino, né? Ele sempre super saudável, a gente sempre fez toda a profilaxia, né? Todas as vacinas, antiparasitárias, tudo sempre em dia, um cão muito ativo, e ele estava aparentemente bem, tanto que ele amanheceu morto, né? A gente não sabia a causa morte ainda, a gente supõe que seja algum problema cardíaco, pulmonar, mas ele foi enviado para necrópsia para a gente poder ter o laudo, né, e confirmar a nossa suspeita. Possivelmente alguma doença pré-existente. Ele estava bem, ele desfilou no 7 de setembro. Ele estava ativo, trabalhando, estava normal. A minha profissão é maravilhosa porque a gente tem que fazer por amor mesmo, né? E eu conheci o Rinti bebê desde a primeira vacina, eu sempre cuidei dele. E é difícil mesmo, ainda mais quando é assim, de repente, né? É complicado. Ele vai fazer falta.
23: A ligação, né, do homem com o cão, ela remonta quase 30 mil anos atrás, né? Então, antes mesmo da agricultura, os animais, os cães e o homem já estabeleciam uma relação mútua ali, né? Para que conseguissem evoluir juntos. E hoje não é diferente, né? O policial que atua com o cão, ele estabelece um vínculo muito forte, né? De trabalho. Efetivamente como um parceiro de trabalho. E hoje a gente está aqui, né, prestando essa última homenagem para o cão Rint. Não poderia deixar de ser assim, né? Ele somou e compôs aí as fileiras da corporação. E era o mínimo que a gente poderia fazer aí para estar tá homenageando ele. Em que pese o pessoal do Canil tem o contato diário com ele, né? Em todas as ocorrências que o Canil atua, quando o condutor dele, o policial Augusto, estava ali, então a gente vai, acompanha, vê que o cão efetivamente ele está ali disposto a fazer tudo pelo seu condutor, né? Então não era possível passar de forma diferente, todo mundo ficou bastante sensibilizado aí com a situação. Diversas apreensões, né? Hoje os cães são treinados tanto para a parte do rádio patrulhamento com cães, né? Quanto para a questão de faro, e muitas apreensões, tirou muita droga de circulação graças ao trabalho dele. Às vezes as pessoas, como você diz, vem o cachorro ali, acha bonito, acha legal, mas demanda muito treino, muito treinamento. Não é sempre que a gente atinge esse sucesso, né? É um treinamento que começa muito cedo na vida do cão, e que pés sejam bastante selecionados ali, nem sempre dá certo, mas em alguns casos, como o do Rint aí, deu muito certo. Ele somou muito aí para a Polícia Militar. O policial, ele precisa ter sempre a razão um pouco mais elevada acima ali, mas é muito difícil. A gente respeita, oferece o tempo necessário para o policial, para todos nós, né, assimilarmos isso daí e seguir em frente ali, dedicando trabalho, investindo nosso esforço, né, fazendo todo o possível aí para continuar garantindo um bom serviço para a população.
21: E por último, falou aí o tenente Jair, da Polícia Militar, ele que esteve ali também nas últimas homenagens ao cão policial Rintintim, que morreu aos 6 anos, deixando aí saudades no 10º Batalhão da Polícia Militar de Apucarana.
12: Tá aí, nesse, esse cão, inclusive, ele trabalhou muito, né, na ajuda da polícia no combate ao tráfico de drogas e acabou, portanto, aí morrendo. 8:36.
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14: 8:41, beliscando a sexta-feira. Hoje é quinta-feira, viu? 17 de setembro. O ano é 2026, a estação ainda, por enquanto, o inverno brasileiro. Recebendo aqui o pessoal do Lions, viu? Que vai ter uma festa que começa amanhã, a chamada Festa da Primavera. Eu não vou me arriscar a falar esse nome aqui. Vou falar aqui, vou deixar aí para os nossos convidados aqui, né? A Cirlei, o Alan, nosso amigo Purga, e também o Matiello. Tudo bem, Matiello? Bom dia.
15: Bom dia, tudo bem, graças a Deus. Estamos aqui para divulgar a Freeling Fest. A Festa da Primavera do Olha Lions Clube é a segunda festa da primavera e o 23º almoço alemão do Lions, o nosso famoso Eisbein.
14: Olha só, a festa começa amanhã, então.
15: Amanhã, às 19h30, nós teremos a sangria do barril com presença das autoridades, de toda a comunidade nossa.
14: O que, que a gente pode esperar, Sirlei, dessa festa aí, para você fazer um convite para toda a nossa comunidade aí?
16: Bom dia. Bom dia a todos que estão nos ouvindo. Mais uma vez, obrigado pela oportunidade de estar aqui. Sempre um prazer estar aqui com a equipe. E a nossa festa é a festa da família, né? Então lá vai ter muita coisa legal para as crianças, para os adultos, para todas as idades. Venha participar conosco, começa amanhã. E sexta, sábado e domingo, uma festa maravilhosa, onde a gente vai estar também em prol aí ao Hospital São Rafael e Banco Ortopédico da nossa sede, que também, né, a gente serve muitas pessoas aqui no nosso município quando precisam de nós em relação ao Banco Ortopédico. Então essa festa é a festa da família, é a festa da primavera, a festa colorida, a festa que vai ser um sucesso. Mas a gente precisa que também a população esteja presente lá para estar nos auxiliando.
14: Que bacana. E sempre tem esse cunho, né, o Lions, né, Matielo, sobre para ajudar as pessoas, né, em prol de alguma coisa, né?
15: Sim. O Lions Internacional, o Lions é o maior clube de serviço do mundo. O Lions, toda e qualquer ação que ele promova, onde consta o símbolo do Lions, tem que ser beneficente.
14: Uhum.
15: Nós, os sócios dos Lions, eles mantêm o clube. Nós temos uma mensalidade quanto é o clube. Toda e qualquer atividade que a gente faça tem que ser revertida para a comunidade. Como a Sirlei falou, esse ano toda a renda da festa será revertida para o Hospital São Rafael. O Hospital São Rafael tem um projeto de troca de piso da antiga ala SUS, que hoje virou tudo SUS, antiga ala SUS. Então nós conversamos com o Paulo e nós estamos ajudando. Esse recurso será para ajudar na troca desse piso. E também para nós continuar o restante do recurso que nós vamos estar arrecadando, vai para auxiliar o nosso banco ortopédico. O nosso banco ortopédico atende mais de 700 pessoas hoje em Rolândia e região, com cadeiras, com equipamentos, com cama. Então são diversos itens que o banco ortopédico empresta.
14: Bacana, maravilha. 8h44, o Alan tá aqui com a gente também, nosso amigo Purga. Convida também, então, o pessoal aí, viu, Purga, para esse grande evento que começa amanhã. Bom dia.
17: Bom dia, Dárcio. Bom dia, ouvinte da Rádio Cobra FM. Eu vou passar um pouquinho, Dárcio, da programação, tá? São 3 dias de festa. Amanhã a gente já começa às 19 horas com a abertura. E às 19h30 a gente tem a cerimônia, né, de abertura. O grande Pedro Bernardi, né, vai estar lá com nós. Fazendo a sangria, né, do primeiro barril. Então a gente convida toda a população de Rolândia. A entrada é franca, tá? Entrada gratuita, ô Dárcio. E amanhã a gente já tem a apresentação dos grupos, né? Vai Sir Chuan, vai estar lá amanhã. E a banda Menino de Ouro vai estar alegrando essa festa com muita música alemã e as comidas típicas, né? A gente vai ter os food trucks. O ano passado a gente não teve a batata recheada, mas esse ano a gente já vai ter a batata recheada e também um caldo. Vai ter a barraca de espetinhos, a barraca de pastel e a barraca do lanche de pernil. Então é uma variedade imensa de comida, viu, Darcio? E também tem o café colonial, exposição de flores. É uma festa enorme, uma festa gigante para a população. Os brinquedos também para as criançadas, né, se divertir. E no sábado, Darcio, aí começa meio-dia. Tá? Meio-dia é a abertura do evento. E aí a gente tem também a apresentação do Weisserchan infantil. Competições, viu, Darcio? Vai ter a competição do Guaraná em metro pra molecada e para os marmanjos que gostam de tomar o danoninho, vai ter o shopping metro também, Darcio. Vai ter o shopping metro. Bom demais. Agroshop, conhece, Darcio?
14: Sim, conheço.
17: É o melhor do Brasil. E aí vai ter aquela apresentação dos jogos germânicos. Pessoal, serros, toco, corda. Vai ser uma festa maravilhosa. E no domingo aí é o nosso 23º almoço alemão. Esse almoço, né, o Weisman tem cartões ainda disponíveis, R$150. E vai o joelho de porco, o Kraser, os salsichões. E aí as guarnições é à vontade, tá? Pessoa vai, o cartão serve 2 pessoas. E aí elas ganham as pulseiras. E aí é à vontade a parte de arroz, purê de batata, tá? E aí durante o dia, novamente, apresentações dos grupos, né, folclóricos. E aí o Rotkappen também vai estar presente. E competições, Shopping Metro, Guaraná e Metro. E aí, às 21 horhas, o encerramento da festa. Então, é 3 dias de muita comida, muita bebida e muito shopping.
14: Maravilha, tá aí, portanto, todo mundo convidado. Sirlei, o endereço, onde fica o Lions Club? Onde vai ser a festa?
16: Avenida Brasília, 801.
14: Aí, ó, não tem erro, viu? Começa amanhã e segue até o dia 20, né? De 18 a 20, de sexta a domingo. Portanto, primavera que começa na terça-feira, né? Então é já a famosa aí a festa da primavera promovida pelo Lions Clube de Rolândia. Toda a comunidade, a região está aí convidada.
15: Quero te agradecer. Senhor. Oi. Lembrando que o chopp da sangria, que serão 100 litros, ele vai ser distribuído gratuitamente para a comunidade, para todos os presentes. Aí, então, ó, o chopp da sangria, bacana, será distribuído. Show, e nós aguardamos todos lá. Muito obrigado pela oportunidade,
14: obrigado,
15: de estarmos,
14: Marcelo,
15: aqui.
14: Abraço. Shirley, obrigado mais uma vez. Até a próxima.
16: Muito obrigado mais uma vez, gente. A gente aguarda todas as pessoas, toda a população lá para estar com a gente, tá bom? E vocês também são nossos convidados.
14: Obrigado. Por abraço para você. Até a próxima.
17: Ô, Darcy, um abraço para você também. Sempre muito bom estar aqui na Cobra FM. Ah, sinto em casa aqui já, né? Tamo junto, meu parceiro.
14: Abraço, 8h48.
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18: A sessão extraordinária do Supremo Tribunal Federal, convocada para a última terça-feira, para discutir se cabe ou não abertura de investigação contra o ministro Alexandre de Moraes por suas mensagens trocadas com o ex-dono do Banco Master, Daniel Vorcaro, terminou sem resolução, após pedido de vista de Flávio Dino. O julgamento acabou marcado mais pelo bate-boca entre Gilmar Mendes e André Mendonça, pelas acusações de Alexandre de Moraes, também a André Mendonça, e por provocações e insinuações entre os ministros que chegaram a levantar a voz. Para o professor de Direito da pós-graduação da Fundação Getúlio Vargas, Jean Menezes de Aguiar, as cenas expõem uma imagem prejudicada da Suprema Corte do país há poucas semanas das eleições.
19: Em alguns momentos da República, os poderes precisam ter comedimento, precisam ter reservas. Existem atos secretos, sigilosos, existem graus de sigilosidade dos atos. O Supremo entregou para a população brasileira uma lavação de roupa suja. Que nós assistimos ontem foi uma situação trágica, um ministro chutando o pau da barraca, o outro chutando o balde, não sei o que, quase que saíram no tapa.
18: A professora de Direito Constitucional da FGV Direito Rio, Flávia Bahia, também lamenta o bate-boca e o momento atual da corte, mas vai na contramão de discursos extremistas e defende a importância do regime democrático, que permite críticas e investigações também sobre as principais instituições do país.
20: Nós temos a oportunidade, em um momento democrático do país, com base em uma Constituição democrática que completará no próximo dia 5 de outubro, 38 anos, de assistir esse debate de forma pública, de acompanhar, até para poder criticar e questionar o que está acontecendo. E isso só é possível porque vivemos num período democrático, num período em que o povo pode criticar e criticar com razão tudo o que está acontecendo.
18: Já para Heloísa Machado, professora de Direito Constitucional na FGV Direito São Paulo e pesquisadora sobre o STF, a sessão da última terça agravou a crise no Supremo. Ela lamenta que o plenário não foi capaz de endereçar caminhos para sair da crise e nem organizar uma deliberação sobre as questões que precisam ser discutidas.
21: Essas questões envolvem não só uma eventual avaliação sobre a possibilidade de abertura de investigação contra o ministro Alexandre de Moraes, como também uma arguição de nulidade dessas provas em razão de um direcionamento feito pelo ministro André Mendonça e também a acusação de que este estaria agindo com abuso de autoridade e instrumentalizando uma investigação criminal com propósitos político-partidários para interferir nas eleições nesse momento.
18: Com o pedido de vista, a análise do relatório da Polícia Federal sobre as mensagens de Alexandre de Moraes com o banqueiro Daniel Vorcaro só terá definição quando o ministro Flávio Dino liberar a retomada do julgamento, o que pode ocorrer em até 90 dias, ou seja, depois das eleições. Já a sessão sobre André Mendonça, que será julgado por sua condução das investigações do caso Master e do Instituto Nacional do Seguro Social, o INSS, está marcada para a próxima quarta, 23 de setembro. Produção e reportagem, Breno Zonta.
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14: 8h52, tempo tá bom pra lavar roupa, colocar no varal hoje, hein? Hoje não vai chover, faltando 8 para as 9, tempo bom em todo o norte do Paraná, recebendo aqui a Cleusa e a Sandra, porque a gente vai falar de um encontro que vai acontecer na cidade de Cambé, né? Encontro com a medicina natural integrativa. A Cleusa tá aqui comigo. Cleusa, tudo bem? Seja bem-vinda, bom dia.
1: Bom dia, obrigada por me receber aqui.
14: Fala um pouquinho, quando vai ser e como que é esse encontro de medicina natural?
1: Vai ser dia 26 agora de setembro, em Cambé, Paraná, Brasil. Porque até então eu estava fazendo esses congressos de medicina natural integrativa em Portugal. Resido lá há 35 anos. E agora eu resolvi fazer para as pessoas. Então eu estou fazendo aqui no Paraná, onde eu passei a minha infância, e a minha irmã mora aqui já há muitos anos também. E então nós vamos fazer esse encontro para levar às pessoas o conhecimento que elas precisam saber, que existem outras formas de cuidar da saúde. Então nós vamos trazer profissionais de várias áreas, terapeutas, médicos, pessoas também que cuidam da autoestima, professores na área da estética, saúde, bem-estar. Vai vir um médico, vai falar sobre imunologia, vai vir de Presidente Prudente. Uhum. E vamos ter um dia assim inteirinho dedicado à saúde. Vamos ter um coquetel, vamos ter encerramento, vamos ter coffee break, vamos ter alimentação também, um espaço muito agradável. E é o Espaço Semear, criado de raiz aqui para a região de Cambé, que vai servir para outros eventos, reuniões, comemoração, cursos, workshop e o que as pessoas quiserem fazer. É um lugar bem, bem atraente e queremos receber todos lá.
14: Bacana. Hoje a busca por uma vida saudável é grande, né? Hoje a gente está vivendo mais e você acha que essa procura está sendo aí para as pessoas de todas as idades? Porque hoje em dia, né, você mais vê academia. Hoje em dia tá abrindo muita academia. Hoje em dia a pessoa, como eu disse, né, está vivendo mais, está tendo uma qualidade de vida melhor, né? Está tendo a oportunidade de comer melhor também, de conhecer novos alimentos que em outras oportunidades a gente não tinha. O que você acha desse momento que a gente está vivendo?
1: Então, eu acho que nós estamos vivendo um momento singular. Na verdade, as pessoas estão bastante confusas, há muita informação e a internet está cheio, mas a gente está precisando levar outros conhecimentos de olho no olho. Eu acho que a gente está se desconectando com a nossa mãe terra. Então a gente vai ter que voltar meio que ao chazinho da vovó.
14: Tá confiando muito em pseudos doutores da internet, né? Porque o cara faz um canal ali, fala uma coisa e tem os pseudos influenciadores.
1: Então, tem de tudo, né? Mas a gente eu tento trazer e procuro trazer os melhores profissionais, que as pessoas saiam dali realmente achando que valeu a pena. Uhum. Vai ser um dia que a pessoa não vai falar só de doenças, nós vamos falar de saúde, que isso é o principal. A procura nessa área é vertical. As pessoas estão procurando, porque você olha para o lado, está todo mundo com problemas, doentes e diabetes e câncer e tudo mais. Então, as pessoas estão procurando alternativas. E nós vamos apresentar, vamos trazer profissionais. Tudo bem que é um dia só, eu costumo fazer 2-3 dias de evento.

0: Alessandra, tudo bem? Bom dia.
1: Bom dia para vocês. Olha só, gente, é um dia inteirinho por apenas R$100, incluindo refeição, e o direito de você estar vendo, ouvindo pessoas interessantes falando principalmente sobre prevenção. Qualidade de vida hoje é essencial. Então, vamos participar. Nosso primeiro experimento aqui em Cambé. Dando certo isso, nós vamos fazer todos os anos. Essa é a ideia. Então, criar essa cultura aqui do cuidar-se, da qualidade de vida, vai ser fundamental. Esperamos vocês. Começa às 9 horas da manhã e vai ser um dia inteiro. Então, você vai poder participar e vão ter oficinas, vão ter pessoas fazendo massagens e apresentando produtos que sejam relacionados à questão da saúde.
0: Onde o pessoal pode obter informações e a inscrição?
1: Você pode obter informação pelo Instagram, fazer lá sua inscrição, pelo lazer_semear, ou você pode fazer pelo telefone 43 99137 9856.
0: 43 99137 9856, para você fazer a inscrição. É um investimento, né, de R$100 que você vai ter aí um dia todo com os profissionais. E para o tema dessa vida saudável que a gente tanto busca, né? E Deus já deixou aí na natureza, né? As plantas,
2: tudo de graça.
0: Tudo de graça, não é?
2: E abundante.
0: Exatamente. Cleusa, eu quero te agradecer pela participação. Bom evento para você. O evento é no próximo, fora esse sábado, no outro, viu?
2: Dia 26. Corra lá para fazer sua inscrição, porque o espaço também é limitado, né? Não cabe 1000 pessoas lá dentro. Então, corram lá e façam a sua inscrição. E eu estou muito feliz de regressar ao estado do Paraná, onde passei minha infância. E é um prazer. Muito obrigada por me receberem aqui.
0: Imagina. Sandra, obrigado, viu? Até a próxima.
1: Eu que agradeço. Gratidão.
0: 8h59.
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4: Pois é, caro ouvinte. Diz a Constituição Federal que o Estado brasileiro, a República Federativa do Brasil, ela se organiza em 3 poderes: o Poder Executivo, o Legislativo e o Judiciário. E diz mais ainda: diz que os poderes são independentes e harmônicos entre si. Como o cidadão entende a independência e a harmonia entre os poderes? Bom, independência significa que cada poder tem a sua competência de atuação. E a harmonia, que os poderes se respeitam. Podem haver as divergências ou os questionamentos, mas a harmonia significa tranquilidade, paz, respeito. Nesta semana, o Brasil todo pôde acompanhar a dita audiência, a dita sessão histórica em um dos poderes, que é o Poder Judiciário. E o Poder Judiciário, também internamente, deve ter uma organização entre seus membros de independência e harmonia. E a harmonia, novamente, significa respeito pela independência e pela participação de cada membro. O Supremo Tribunal Federal é composto de 11 ministros, pertence ao Poder Judiciário. Este Poder Judiciário tem a sua independência e tem a sua harmonia, mas ao revelar para todo o mundo e não apenas para o Brasil a sua sessão histórica, aquela sessão que vai ficar gravado nas histórias, nas memórias, não apenas dos brasileiros, mas de todo mundo, o que se viu foi uma falta de harmonia, uma falta de consideração e respeito uns pelos outros. E se o poder não observa uma regra constitucional, qual é a segurança que o cidadão tem em seu poder judiciário? Qual é a segurança jurídica? Se você tem uma situação levada para a análise do Poder Judiciário e o Poder Judiciário não se demonstra internamente harmônico, você vai rezar para saber com quem ficará o seu processo? Se o seu processo vai cair nas mãos de um juiz que não

0: tem a simpatia de outros juízes? A análise do processo será independente ou será pessoal? Bom, o conceito harmonia, portanto, precisa de melhor interpretação para trazer uma segurança, não apenas a segurança jurídica, mas a segurança de Estado, de pacificação no Estado. O voto ajuda a organizar e, portanto, não deixe de votar.
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2: 9:02 agora, Miro Silva, as últimas do dia.
3: E olha só, um veículo acabou sendo completamente consumido pelo fogo no contorno norte da cidade de Biporã, viu? O veículo começou as chamas ali na parte do capô e aí, infelizmente, as chamas se alastraram e acabaram consumindo aí este carro, agora há pouco, contorno norte da cidade de Biporã.
2: 9:03, as últimas, Gaspar.
4: E olha, o trecho da PR-090 entre as cidades de Bela Vista do Paraíso e Alvorada do Sul está operando no sistema Parisiga, no KM-448, próximo ao perímetro urbano de Alvorada do Sul. Segundo o DR, equipes trabalham no local em serviços de conservação da pista, por isso o trânsito está sendo controlado por meio de sinalização provisória. Durante os trabalhos, o trânsito funciona com a liberação dos veículos de forma alternada para permitir a execução dos serviços com segurança. Então, quem passar pela PR-090, ali entre Bela Vista do Paraíso e Alvorada do Sul, vai se deparar ali com o sistema Pare e Siga.
2: Dito isto, vamos embora, Miro Silva.
3: Bora e até amanhã, se Deus quiser.
2: Vamos embora, Gaspar.
3: Bora, Darcio, até amanhã, se Deus quiser.
2: E lembre-se que este dia único nunca mais viveremos outra, quinta-feira, 17 de setembro de 2026. Portanto, aproveite cada minuto, cada segundo. Bom dia.

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3: Cobra FM. 98. Bom dia pra você.
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3: A rádio do norte do Paraná, bom dia pra você, 98. Que dia bonito, né? Dia ensolarado, céu azul, tá bonito demais, hein? Você que tá ligadão com a gente aí, obrigado pelo carinho, pela sua audiência.
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3: Nesse momento, 16 graus, tá um ventinho meio frio, né? Mas tá valendo, hein? 16 graus de temperatura, máxima pra hoje 25 graus, vai subir quase 10 graus pela frente aí. A mínima foi de 12 graus. Chuva, probabilidade 0%. Umidade 69%. Vento 18 km por hora. Quinta-feira, hoje ensolarado. Olha, eu tô pensando aqui comigo nesse momento. Vou fazer um programa. Fazer um programa diferente hoje. Tava pensando assim, se eu deixasse o microfone da Ellen desligado hoje, hein, Ellen?
6: Só porque eu tô de luto, cara. Você tem que me dar apoio. Bom dia.
3: Essa música é legal, hein, olha só. Ó.
6: É uma música argentina?
3: Eu não sei se eu começo vibrando pelo Palmeiras ser passado. Ou
6: me dá
3: se
6: pelo
3: eu...
6: menos bom dia, Sidney, pelo amor de Deus.
3: Bom dia, Ellen.
6: Tenha piedade.
3: Ellen, mas olha só, chutar um pênalti daquele até minha avó faria, minha finada avó, né?
6: Olha, eu vou falar pra você que foi uma alegria imensa quando aquele indivíduo colocou a mão na bola, né? Fala, agora é a nossa chancha, vamos pros pênaltis, né? Mas não foi dessa vez.
3: Eu torci pro Corinthians.
6: O Memphis, ele tava sonhando alto, entendeu? Tava pensando sei lá onde, não sei pra que lugar que ele mandou aquela bola.
3: Tá querendo
6: bola.
3: Ir embora, acho. Já botou...
6: Pode acabar logo e embora.
3: O Memphis Depay já colocou fogo lá no CT do Corinthians.
6: Mas
3: né?
6: Olha, eu vou falar pra você um desabafo, que é como eu tava comentando contigo hoje, ontem, né? É como a minha mãe dizia, você não é todo mundo.
3: Você não é todo mundo?
6: Né? Todo mundo foi pra semifinal, né? O Fluminense, o Palmeiras, possivelmente o Flamengo hoje irá por conta da vantagem dos gols que tem, mas eu não sou todo mundo, não é isso? Eu não vou.
3: Por que o seu celular, a gente manda mensagem e ele não fica azul?
6: Pra evitar esse tipo de fadiga.
3: Você não é uma pessoa confiável, hein?
6: Eu não sou confiável. Eu não deixo a notificação ativada de recebimento.
3: Vamos começar?
6: Bora. Bom dia,
3: Sidney. Você quer falar o quê?
6: Eu quero falar que hoje o dia tá lindo, tá maravilhoso, o céu tá azul, entendeu? E bora, amanhã é outro dia.
3: Tá começando o nosso Manhã Total.
6: 9:11.
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0: bem.
1: Você tá largado e tá bem?
2: Tá bem demais, pessoal.
0: Show deles, foi bom.
1: Bom, né?
0: Essa música marcou pra mim.
1: Tá, bom, eu sem tô... comentar. Não vou expor.
0: Muito bem, 9h24, bom dia pra você que tá ligadão, ligadona junto com a gente. Céu Zuzinho, Zuzinho, como diz o mineiro, né? Olha que céu. Céu de brigadeiro, né?
1: É.
0: Tá bonito. Depois
1: tá lindo.
0: De muitos dias de chuva, né?
1: Que retornará ainda essa semana.
0: Vamos esquecer,
1: vamos,
0: né?
1: Vamos curtir esquecer. O dia de hoje.
0: Vamos curtir hoje, amanhã.
1: Hoje, amanhã, que o céu ainda tá azul. Meninas, ainda dá tempo de dar aquela ajeitada, estender a roupa, fazer o que precisa ser feito, porque a chuva retornará em breve.
0: Tá bom.
1: Pessoal, vai mandando o seu alô, seu bom dia aqui pra gente. Nosso código de área é 43-33-16-40-06. Conta pra nós como é que tá a sua manhã de quinta-feira, o que que tá fazendo de bom por aí. Manda seu alô, seu bom dia. 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
0: Olha só,
1: e pra amanhã é o grande dia, hein? 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
0: Você viu? Fala bem demais, né?
1: Olha, maravilha.
0: Olha,
1: tem que
0: só,
1: esquecer,
0: hein?
1: Falar.
0: Quantos anos você tá comigo aqui?
1: Dois.
0: Dois anos já?
1: Dois anos que você me atura. Como que... Você é o próximo guerreiro.
0: Como que eu aguentei tudo isso?
1: Você vai direto pro céu sem passar pela portaria. Tô orando por ti. Oh, Glória, eu que vou.
0: No gramado, eu que vou. Pra aguentar eu também não é fácil,
1: não,
0: né?
1: Não é fácil, não, ó, eu tô em terapia, Sidney.
3: Que a dureza do prédio não tarda. E o Palmeiras no ator da partida.
0: Cara, foi um sufoco, Ellen do
1: eu
0: céu.
1: Vi nada, olha, eu fiquei sabendo.
0: Se eu não tivesse tomado Monjaro, o coração.
1: Tinha parado.
0: O coração tinha
1: olha
0: parado.
1: Olha que foi quase no indo.
0: Toma
1: foi quase
0: indo.
1: No fundo.
0: Um Palmeiras, um time daquele lá, tomar dois gols no finalzinho. Ah,
1: rapaz,
0: para com isso.
1: Ai, foi emocionante.
0: É. Mas eu sabia que aquele goleiro lá ia catar.
1: Você sabia?
0: Ah, o cara. Cadê os palmeirenses?
1: Tá bom, Sidney. Já passou da fase.
0: Não, hoje merece até o final.
1: Não. Acabou.
0: Eu conversei com o Everton ali. Everton, pode tocar o hino inteiro? Ele falou, pode.
1: Não, chega, já deu.
0: O diretor da rádio.
1: Falaremos falou, agora do Flamengo. Hoje tem jogo do Flamengo.
0: Flamengo
1: joga hoje.
0: Eu acho que o Flamengo passou já.
1: Chega do hino.
0: Só que eu fico pensando naquela mulher lá que falou comigo lá na rodoviária de Sorocaba ano passado, hein? Deu a lógica.
1: Lógico.
0: Eu não esqueço daquela menina que
1: marcou pra você.
0: Eu preciso encontrar com ela de novo.
1: Deu a lógica.
3: Ó. Vencer. Uma vez Flamengo
1: até morrer.
0: E o Corinthians, né?
1: Nós estamos precisando ser salvos.
0: Ô, Memphis Depay, hein?
1: Ô, gente, o que aconteceu? Fala pra mim. Ele ficou muito nervoso. Foi muita pressão. Foi.
0: Que pressão nada.
1: Foi muita pressão.
0: Deixa o Bidon bater. Deixa o outro bater
1: não
0: lá.
1: Não deixou. Ele emocionou. Não foi bom. Mas haverão outros jogos, eu acho.
0: O ano que vem,
1: estaremos lá novamente. É.
0: Agora do circuito no brasileiro, perdeu pro Flamengo, tá lá na zona, hein?
1: Não tô na zona, tá perto. Tá longe da zona, nós estamos em 13º ainda.
0: Não, mas pra zona
1: zona daqui pra ali não,
0: é só
1: senhor.
0: Virar uma esquina.
1: Não, senhor, não estamos na zona não, estamos em 13º. Respeita nós que a gente ainda tá fora da zona.
0: Vamos lá.
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1: 9:32.

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33: Bora que bora! Faltam 19 para as 10 da manhã, bom dia!
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1: Ê, Daniel, hein? Daniel pra você na programação, embriagado de amor. É a nossa clássica do flashback sertanejo, hein? Daniel. Faltam 9 minutos pras 10 da manhã. Sempre é bom ouvir uma música do passado pra você relembrar os velhos tempos, boas lembranças. E claro, aqui na Cobra FM você ouve tudo isso e muito mais. E vamos que vamos, hein? Nesse dia lindo, lindo, lindo. Tá faltando só você com a gente aqui pra mandar o seu alô, mandar o seu recado. Tem aniversariante aí? Manda o aniversariante da semana. Pra quem fez sábado, domingo, segunda, terça, quarta e quinta, manda o feliz aniversário e o nome completo do aniversariante pra concorrer a bolo com refrigerante no oferecimento da panificadora São Miguel Arcanjo. O que tem mais?
2: 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Lanche, Pix, bolo, manda o um nomezinho para cá para você concorrer. 9 horas e 52 já? Minutos, já. Passando quero trazer rápido, né? Um recado aqui para a galera. 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
1: Esse é o recadão para você que tá ligadão, ligadona junto com a gente. Vou mandar alô, vou mandar os recados. Sidney Ellen, bom dia. Que Deus abençoe vocês, todos. Amém. A Cobra FM. O meu amigo hoje... sim, o turno do tempo está 10. Me coloca aí no sorteio do Pix. Maria de... Cleusa de Fátima tá ouvindo a gente aí. Eu toquei uma música do Starship no Túnel do Tempo, você viu?
2: Delícia, túnel do tempo. Música é linda, bom, né?
1: Voltar.
2: Nossa,
1: no tempo,
2: é,
1: né?
2: Muito bom.
1: Ó, o baú da 107 é legal, que tem o José Gasoni, mas só que ele só abre o baú. E eu não, eu volto no Túnel do Tempo.
2: Ah, você faz a viagem. Você tá na viagem, né?
1: Eu vou lá e busco, é diferente.
2: Você vai lá e capta tudo e traz.
1: O José só abre o baú.
2: E você é que viaja.
1: Eu viajo, eu lembro que o Corinthians ganhava 2012, ganhou o título lá, né?
2: Jesus Cristo. Tá na viagem hoje. Mas, mesmo ganhando em 2012, etc.
1: Faz tempo, mesmo estando
2: numa pequena, longa crise, nós temos mundial.
1: Você lembra aquela música do...
2: Quantos mundiais vocês têm mesmo?
1: Você lembra aquela mulher do Titanic?
2: Como?
1: Foi há 84 anos.
2: Há 84 anos. Mas temos, né? Nosso título tá lá. Mesmo que já faça alguns anos, pensou, né? Temos mundial.
1: Como vocês conseguiram
2: detalhe,
1: isso, hein?
2: Na fé.
1: E 2000 você não conta, não?
2: Hã?
1: 2000?
2: Então.
1: Porque lá foi meio estranho, né?
2: Não, foi não. Tá tudo certo, tá tudo sob controle.
1: Vamos voltar pra
2: vamos voltar pra real?
1: Pro real.
2: Sebastião Monteiro, um abraço pra você, jovem.
1: E ele falou que tá triste hoje porque o Santos também tomou bordoada, hein?
2: Não fiquei sabendo do Santos. Tomou
1: bordoada, perdeu lá pro Atlético Mineiro, lá fora. Coitado do Santos, né?
2: Eu gosto do Santos.
1: Você gosta?
2: Eu gosto, acho que a gente divide. A gente tem algumas histórias em comum.
1: A tristeza que tá junto hoje, né? Juntos.
2: A gente se apoia.
1: Então tá bom. Que mais?
2: Maria José, um abraço pra você. Obrigada pelo carinho da audiência, Maria.
1: Bom dia, sou Cláudia Gonçalves da Silva. Coloca meu nome no sorteio também do lanche. E o nome do meu neto no sorteio do bolo. Ele faz... Amanhã você manda pra gente, tá bom, pessoal? O pessoal que vai fazer amanhã, e manda amanhã, tá? Pessoal, pra quem quer concorrer ao bolo, de sábado até hoje, né, Ellen?
2: Exatamente.
1: Sábado, domingo.
2: Sábado passado até hoje. Aí, beleza? Cada dia você vai mandando nos respectivos dias, tá bom?
1: Beleza.
2: Rodrigo Santana, um abraço. Obrigado pelo carinho da audiência.
1: Oi, bom dia.
3: Bom dia.
2: Oi. Bom dia.
3: A parte que eu mais gosto do programa é a parte que vocês ficam falando do futebol. Eu acho o máximo. Gosto muito. É Tereza do Jardim Roland.
2: Ô, Tereza. Obrigada pelo carinho da audiência. Só eu que não tô gostando muito hoje, Tereza. Hoje não tá bom pro meu lado, mas o jogo vai virar.
1: Enquanto o Corinthians perde, aí que fica melhor ainda, não fica, né?
2: Não tô sabendo disso, não. Você deixa de abuso, hein?
1: Chega de abuso.
2: Tânia Maria, bom dia pra você. Obrigada pela participação.
1: Vamos tocar música, Ellen?
2: Bora. 9h55.
1: Bom dia. Sexta.

0: Cobra FM, Mariana e Matheus, a música Receita pra você. Bom dia, bom dia, bom dia.
1: Você aceita ou aceita?
2: Valeu, turma!
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5: E até o dia 3 de outubro, véspera do primeiro turno das eleições, o Tribunal Regional Eleitoral do Paraná publica uma série de matérias explicando as principais informações sobre o pleito. Os eleitores podem consultar os dados eleitorais, compreender o funcionamento do sistema proporcional, entender os recursos de segurança do sistema eletrônico de votação, saber quais os documentos aceitos para a votação, entre muitos outros temas relacionados. tre-pr.jus.br. Com as informações das eleições 2026, Darcio Campos.
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3: 10h14, agora bom dia pra você. Vamos lá pra nossa segunda hora e vamos que vamos, pessoal. Vale no Pix pra você amanhã, hein? R$200, nome completo sempre, hein? Manda seu nome completo pra gente. 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

0: bonita, hein? Cogumelo, Plutão esperando na janela. 10h23, bom dia pra você, você que tá na sua casa, no seu carro, no seu trabalho. Seja bem-vindo, seja bem-vinda. Obrigado pelo carinho, pela sua audiência. Valeu, valeu, valeu. Até meio-dia, manhã total. No Pique da Alegria, Sidney Domingues e Ellen Sorribas. Tá triste hoje, tá ali com a cabeça baixa. Eu tento confortá-la, mas tá difícil, pessoal. Tá difícil conversar com essa mulher hoje, hein?
1: Você tenta, lá... Sidney? Você tá tentando acabar de me enterrar, Sidney. Você tá na maior maldade hoje.
0: Aí lá o celular tem meme. Meme do...
1: Só meme. Nem a rádio meme. Gente, se vocês forem lá no Instagram da rádio, nos stories, vocês vão ver a tristeza minha,
0: do Darso
1: Campos e do
0: Kaminsky, do dele mesmo. Esqueci o nome, hein? Tá bom, então. Depois você fala.
1: O pessoal do Gaspar.
0: Gaspar.
1: É. Gasparito. Sou eu, o Gaspar e o Darso. Aí vocês vão ver a nossa cara de tristeza lá. Nem o Instagram da rádio livrou a gente hoje.
0: Fazer o quê?
1: Mas
0: né?
1: Tá bom.
0: Mas o dia vai passar rápido hoje.
1: Passa, já tá acabando.
0: Tá acabando,
1: já
0: né?
1: Já tá acabando, já vai final dar quase... Semana. Já são quase 10h30 já. Tá indo.
0: Final de semana tem mais. Tá bom? Vamos lá, então. Bom dia pra você que tá ligadona junto com a gente. Obrigado pelo carinho da sua audiência. Ellen Sorribas, agora eu vou falar com o Leonardo, da Lojas Colombo, que tem novidades pra gente. Bom dia, Leonardo. Tudo bem?
2: Sidney, bom dia. Bom dia, pessoal. Bom dia a todos os ouvintes da Cobra FM, né? Quinta-feira, manhã de quinta-feira. Especiais pra hoje. Em particular, hoje nós temos um conjunto de mesa com 6 cadeiras, né? Da Capesberg, pessoal. É, aí no, nas redes sociais, enfim, você vai ver o modelo.
0: Cadê o Leonardo? Leonardo, aparece aí, Leonardo. Sumiu a ligação do Leonardo, tá reconectando aqui, ó. Alô, Leonardo, cadê você? Eu vou ligar de novo pro Leonardo, porque caiu a linha dele. Vamos lá, vamos tentar de novo ao vivo aqui, agora. Oi?
1: Enquanto você conecta aí com o Leonardo, pessoal, olha só, ainda dá tempo de você participar.
0: Vamos lá.
1: Hoje tem lanche com refrigerante da Demarche Hamburgueria. Manda seu nomezinho completo pra cá.
0: Alô, Leonardo, bom dia. Leonardo, a ligação caiu, vamos de novo?
2: Bom dia, tá me ouvindo agora?
0: Agora tô te ouvindo, vamos lá.
2: Então vamos lá, rapidinho aqui. Hoje eu tenho, Sidney, um conjunto de mesa, uma mesa, né, com 6 cadeiras da Capesberg. É o modelo Gardena. Muito chique, bonita de fato, sabe? 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
0: A ligação do nosso amigo Leonardo não está dando certo hoje, daqui a pouco a gente fala com ele aqui. Ellen Sorribas, vamos continuando com a programação. Pessoal, manda mensagem, manda um recado.
1: Exatamente, no 4333-1640-06, que eu tava falando pra vocês, hoje tem lanche com refrigerante da Demarche Hamburgueria pra você participar, pode ser você o ganhador desse sorteio aí. Temos Pix de R$200, presente da Ótica Lux, a luz dos seus olhos, e tem aniversariante da semana. Você que fez aniversário de sábado passado até hoje, manda o nomezinho completo pra gente, porque vocês podem ganhar bolo com refrigerante. Já pensou? Metade já da já? Festa paga aí pela padaria São Miguel Arcanjo. Então, manda o nome completo pra gente, bora concorrer.
0: É, Ellison Riba, tô com fome já. O que iria de almoço hoje? Pensa aí.
1: O que eu comeria hoje?
0: É.
1: Tá, vamos lá.
0: Uma coxa de frango frita? É que não dá pra fazer a piada,
1: salmão,
0: né?
1: Salmão? Não tem, não. Nosso bicho não come.
0: Não come, né?
1: O nosso bicho não se come. É bonito demais da conta, né? Não é servido. Nosso bicho não se come. Agora, porco, né?
0: Porco,
1: fritinho,
0: né?
1: Fritinha, pururuca.
0: Deixa pro final do ano.
1: Deixa.
0: Só.
1: Deixa. Hoje eu vou de sopa, tá?
0: Sopa?
1: Eu te acompanho na sopa, é. Ah, eu vou uma coisa mais leve hoje. Tá, eu não tô bom. Muito bem. Não tá virando muito bem o que tá acontecendo hoje. Eu vou de sopinha, uma coisa leve pra ver se recupera.
0: Sei que você ia falar joelho de porco hoje.
1: Não tem jeito, né?
0: Não tem jeito.
1: Não tem jeito, então a gente vai de coisa leve, eu vou de sopinha hoje.
0: Vou mandar alô?
1: Bora, eu quero mandar um grande abraço aqui pro Didio, outro palmeirense insuportável, lá de Apucarana.
0: Que é isso?
1: Beijo, Didio. Pra você, Didio.
0: Olá, bom dia.
3: Bom dia, Eli. Sou a Neuza aqui do...
0: Fala, Neuza.
3: Do Arthur Thomas e queria que colocasse o nome da minha netinha na... para concorrer ao bolo, porque ela fez 4 aninhos ontem.
0: Olha que lindinha.
3: Dia 16, ela fez 4 aninhos. Nicole, tá fazendo aniversário.
1: Que linda.
3: Mãe, os parabéns aí para ela, tá bom?
0: Tá bom, Nicole.
3: Que Deus abençoe vocês aí.
0: Amém.
1: Amém.
3: E também queria que colocasse meu nome também para concorrer, né? A ótica na luz, né? Beleza. Obrigado.
0: Um abraço pra você. Manda o nome completo da netinha. Tem
1: isso,
0: que ser o nome completo.
1: Pra tá? A gente colocar ela no sorteio, tá? Vou mandar parabéns pra Nicole, mas manda o nomezinho dela inteirinho pra gente pôr ela no cadastro. Quero mandar um grande abraço aqui pro Carlos Lamonier, lá de Apucarana. Bom dia, jovem. Obrigada pelo carinho da audiência.
0: Sidney Ellen, um abraço pro meu filho Bruno César, que está de aniversário hoje. Que Deus abençoe grandemente. 43 hoje. Quem mandou foi a Edneia Flora de Cambé. Oi, Edneia. Obrigado pelo carinho da audiência. Parabéns pro filho aí. Quase minha idade. Ela é 43
1: anos, ó. Jovem. Eita, um nós, menino, hein? Rapaz.
0: Parabéns.
1: Aline dos 5 Conjuntos de Londrina, bom dia.
0: Um abraço aqui pro Saulo Moraes, que tá ouvindo a gente. Saulo Moraes, torce pro Corinthians, hein? Um abraço.
1: Luzia, da Vila Atalaia de Cambé, bom dia, Luzia.
0: Não sei o que é, ele fez.
1: Um companheiro de guerra.
0: Rosânia Marques tá ouvindo a gente. Alô, Rosânia, tudo de bom?
1: Silmara, de Jaguapitã, bom dia, Silmara.
0: Um abraço aqui pra Cláudia Aparecida, tá ouvindo a gente também. Ô, Cláudia, tudo de bom? Boa sorte pra você aí, tá bom?
1: Anderson de Florestópolis, um abraço. 10:30.

0: Esse é o sucesso do Gustavo Lima, uma das músicas mais tocadas em todo o Brasil, nas áreas de todo o Brasil, nas plataformas. Se você ouve aqui, a música Bala Alojada. Bom dia!
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0: 10h34.
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15: Faltam 15 minutos para as 11 da manhã. Bom dia para você.
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0: Cabra FM, a rádio do norte do Paraná. Patrícia Manoela, grande nada pra você. Vamos ser ligado junto com a gente aí na sua casa, no seu carro, no seu trabalho. Obrigado pelo carinho da sua audiência. E vamos que vamos no Pique da Alegria. Alegria que contagia todo dia você com o radião ligado, curtindo junto com a gente aí. Horário do almoço chegando, meu Deus do céu, tô com fome já. Você que tá almoçando aí, nessa quarta-feira, muita gente vai da feijuca, outros vão aí dos
1: caldos
0: e muito mais. Mas a Ellie tem dicas legais pra gente, a Ellie sempre traz dicas legais.
1: Exatamente. Pra
0: opções,
1: você,
0: hein?
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0: Muito bem. Faltam 5 minutos pras 11 da manhã. Você é uma mulher moderna?
1: Às vezes, depende.
0: Vai rachar a conta.
1: Não, eu sou totalmente antiquada.
0: Você é das antigas,
1: tudo,
0: né?
1: Tudo depende.
0: O homem que paga a conta?
1: Né? Exatamente.
0: É mesmo,
1: Você sabe que na minha casa, com o meu marido, era assim. O que era dele era nosso, o que era meu é meu.
0: Imagino que sim.
1: Você imagina? Por quê? Não entendi essa colocação.
0: Sei lá.
1: Tipo assim. Pois é, é assim, o homem é provedor, né?
0: Provedor, ele tem que arcar
1: com tudo, No mínimo.
0: Mas e a mulher ganha mais que o homem?
1: E daí?
0: Aquela advogada ganha mais?
1: O que tem? Isso é um mero detalhe. O que tem?
0: Tem que rachar.
1: Nada, meu filho, aqui não tem nada de rachar, não. Eu sou a moda antiga.
0: Vamos lá, vamos mandar bom dia, deixa eu ver aqui. Oi, bom dia.
2: Opa! Oi, bom dia, Eli. Bom dia, Siri.
1: Bom dia.
2: Quero desejar os parabéns hoje pro Jonas, do São Fernando, meu amigo, meu parceiro. Que Deus abençoe sempre ele. Quero colocar o nome dele no sorteio do bolo.
0: Beleza.
2: E pedir a música Mariana e Matheus. É receita. Tá bom? Obrigado. Beleza. Uma ótima quinta-feira.
0: Um tchau, abraço. Tchau. Manda o nome completo aí pra concorrer ao bolo.
1: Um abraço aqui pra Marlene Pecorari. Bom dia. Obrigada pelo carinho da audiência.
0: Bom dia.
3: Bom dia, Ellen.
1: Bom dia,
3: Sidney.
0: Beleza.
3: Gostaria de colocar o nome do Jonas. Jonas dos Santos. Tá fazendo aniversário hoje, tá?
0: Beleza.
3: Obrigada. Tchau, tchau.
0: Parabéns pro Jonas aí. Ellison Ribas, Pix de R$200.
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0: Dias, bom dia, obrigada pela participação.
1: Alô, Patrícia Fernanda Jans, ouvindo a gente, valeu, valeu, valeu.
0: Zenaide, um abraço. 10h58.
1: Bom dia.

0: Tá aí pra você, Simone Mendes, a música Direitos Iguais na programação. Uma das músicas mais tocadas em todo o Brasil aí afora, hein? Chegando agora a Cobra News e as informações pra você na melhor estação de FM.
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2: E a região de Londrina registrou uma queda no número de crimes violentos e contra o patrimônio entre janeiro e agosto deste ano, em comparação com o mesmo período do ano passado. Os assassinatos caíram 23%, passando de 92 para 71 casos nos 89 municípios que compõem a área regional. No mesmo intervalo, os assaltos recuaram 25%, caindo de 905 para 686 ocorrências. O levantamento também apontou redução de 25% nos furtos de veículos e 24% nos roubos de automóveis. Os indicadores foram apresentados ontem em Londrina, durante a reunião entre a Cúpula de Segurança Pública Estadual e os comandantes das Polícias Militar, Civil, Penal, Científica e do Corpo de Bombeiros.
3: Paraná.
2: E a Clínica Médica Vida Nova em Terra Roxa, no oeste do Paraná, mantinha cerca de 72 mulheres internadas, muitas delas contra a própria vontade e impedidas de sair do local. Segundo a investigação, as internas eram submetidas a castigos, trabalho forçado, suspensão de visitas familiares e sedação forçada. O gestor e proprietário da clínica foi preso temporariamente durante a Operação Aurora. O pai dele também foi preso em flagrante por posse ilegal de arma de fogo e munições, mas liberado após pagar fiança. A identidade dos dois não foi divulgada. A clínica não foi interditada e as mulheres seguem internadas no local. Segundo o Ministério Público, não havia condições de transferir todas as pacientes para outros estabelecimentos de uma vez só e a remoção será feita de forma gradual.
3: Brasil.
2: Eu, Brasil.

0: é o país com maior diferença no nível de leitura entre alunos de maior e menor nível socioeconômico na América Latina e no Caribe. Isso é o que aponta uma análise do Instituto de Evidência Educativa a partir de dados do Programa de Avaliação Internacional de Estudantes PISA 2025. O levantamento mostrou que 67% dos alunos mais pobres no país não atingem o nível mínimo de leitura. Entre os mais ricos, 26% estão nesse patamar.
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0: E há duas semanas do primeiro turno das eleições, marcado para 4 de outubro, o Tribunal Superior Eleitoral começou a enviar nesta quinta-feira notificações oficiais aos eleitores pelo aplicativo e-título. Os alertas trazem orientações sobre serviços eleitorais, consultas ao local de votação e combate à desinformação. O envio continuará durante todo o período eleitoral, inclusive entre o primeiro e o segundo turno.
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0: Durante esta quinta-feira, os ventos provenientes do oceano mantêm um transporte de umidade para o interior do Paraná. À tarde, o sol predomina em todas as regiões, sem previsão de chuva. A mínima foi 10 em Londrina, a máxima não passa dos 24 graus. 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
3: 11:04.
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2: A Rádio do Norte do Paraná, 11:15 da manhã.
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2: Bom dia, bom dia, bom dia pra você.
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2: Amor e alegria todo dia. Oba, oba, oba. Estamos por aqui até o meio-dia, manhã total pra você, com Silvio Domingues e Ellen Sorribas. A gente vai aí batendo aquele papo, trocando aquela ideia. O dia tá bonito, hein? Ensolarado, céu azul, tá maravilhoso. A Rádio do Norte do Paraná, Ellen Sorribas, bom dia com
3: você. Diga, meu querido, bom dia. Olha, Cid, eu vou falar que hoje você acabou comigo, hein?
2: Eu não sei se eu estou recuperada,
3: se eu vou conseguir terminar esse dia. É. Eu acho que eu vou precisar de ajuda.
2: Você vai precisar de ajuda?
3: Vou precisar de ajuda.
2: Tá precisando mesmo, hein?
3: Menino, você tá acabando com o meu psicológico.
2: Mas você vai precisar por um dia, só pro resto do ano?
3: Não, você não faz tanto estrago assim na minha cabeça, não. Só hoje que eu tô meio sensível.
2: Hoje que eu tomei, você tá abusando de mim, né?
3: Entendeu?
2: Desde ontem à noite, não foi?
3: Nossa, cara, nem acabou o jogo do Palmeiras, você já começou e pá, pá, pá no zap, eu quase bloqueei você, que é isso? Aí chega aqui na rádio, o pessoal acabou comigo, fez meme. Não há de ser nada, mas eu vou me recuperar.
2: Agora vai.
3: E pra essa recuperação, você sabia que a gente tá com visita aqui no estúdio?
2: Então
3: a gente tá com uma visita mega especial aqui, e aí ela vai me orientar, vai me ajudar, a gente vai falar hoje de autoconhecimento, se eu tô frágil ou não, o que pode acontecer. E aqui nos estúdios hoje a gente tá recebendo a visita da maravilhosa Mayra Minelli. Ela é formada em Direito, atuou cerca de 10 anos na advocacia e hoje ela trabalha com desenvolvimento humano, unindo sua experiência, formação em psicanálise, análise comportamental, constelação sistêmica e hipnoterapia. Atua com pessoas e empresas, ajudando no desenvolvimento e autoconhecimento das relações e comportamentos mais conscientes. Bom dia, Mayra.
4: Bom dia, Ellen.
3: Como é que você tá? Tudo bem?
4: Eu tô bem, e você?
3: Maravilha. Mais ou menos,
4: Espero
3: né?
4: poder te ajudar hoje.
3: Um prazer receber a sua visita aqui com a gente. Obrigada pela sua participação. E a gente vai falar hoje sobre autoconhecimento, é isso?
4: Exato.
3: Por que que a gente repete tantos padrões, né? Quando a gente sabe que tá fazendo mal, mas a gente tá ali repetindo, fazendo. Fala um pouco sobre isso pra nós, Mayra.
4: A gente precisa se autoconhecer, né, Ellen? Às vezes a gente vem pra esse mundo e a gente vem sem manual de instruções. E eu falo que o processo de autoconhecimento é aprender como que a gente funciona, quais são os nossos padrões inconscientes, porque muitas vezes a gente tem consciência, igual você falou, a gente sabe o que que a gente tá fazendo ali, às vezes, mas a gente não sabe como mudar aquilo ali. A gente olhar pra esses padrões faz a gente conseguir ter mais consciência e viver melhor, né?
3: Uhum. E quando a gente fala de autoconhecimento, o que que isso quer dizer realmente? O que que significa?
4: A gente aprender a se observar, entender como que a gente funciona, quais são os nossos padrões, quais são os nossos gatilhos, o que que a gente pensa sobre as coisas, qual que é o significado que a gente dá pra vida, pra dinheiro, pra relacionamento. A gente olhar pra gente e a gente se perceber, né? Que às vezes a gente só está sobrevivendo aqui, mas a gente não está se olhando, se observando e vivendo realmente.
3: Porque muitas vezes acontece de acontecer determinado fato e o que muda se esse fato vai te atingir ou não é o como você enxerga ele, não é isso? É a sua interpretação diante desse fato.
4: Exatamente. A gente entender o que que aquilo ali significa pra mim, qual que é o significado, onde que aquilo ali me impacta, o que que eu preciso olhar, que padrão meu que eu preciso talvez dar um novo significado, ressignificar ali, talvez olhar de uma forma diferente determinada situação, e a gente precisa aprender isso pra gente ter uma qualidade de vida muito melhor, né?
3: E aí, explica pra mim uma coisa, porque muitas vezes a gente sabe que racionalmente, ali na lógica, o que a gente deve fazer, mas a gente continua repetindo o padrão de autofragilação, vamos dizer assim, né? Se torturando, se machucando, mesmo conscientemente a gente sabe que aquilo não deve ser feito e a gente acaba fazendo.
4: Que é o nosso padrão inconsciente ali, né? Que a gente precisa olhar e entender de onde que vem aquilo, por que que aquilo gera gatilho em mim, o que que eu preciso compreender, porque racionalmente eu sei, mas a minha emoção ali é muito mais forte. O meu inconsciente ali é muito mais forte. Tem crenças, tem traumas, tem história de vida que às vezes impactam naquilo e a gente não olha pra isso muitas vezes na vida da gente.
3: E aí essas crenças que você está falando, isso pode vir da infância, né? Porque a nossa história familiar realmente, ela influencia nas nossas escolhas, que são os padrões que nós somos moldados nele, né? Falar, eu tive uma infância feliz ou uma infância um pouco mais difícil, mais trabalhosa, mais triste. A gente vem carregando esses padrões com o decorrer dos anos.
4: É, a infância é um território que a gente vai pisar o resto da vida da gente, né? Às vezes a gente tem a ilusão de que, passou a infância e ficou lá atrás. Não, ela é um lugar que a gente está sempre visitando. Às vezes é o que você falou, às vezes foi uma boa infância, às vezes não foi tão boa assim. E às vezes a gente tem consequências disso ainda hoje e a gente precisa olhar para isso, ressignificar, dar um novo significado para isso. E a gente vai conseguindo viver muito melhor e viver em paz daí com a nossa história. Porque às vezes a gente precisa fazer as pazes com a nossa vida, com a nossa história, com a nossa infância.
3: E a gente precisa entender também, né, Mária? Porque, assim, as coisas que aconteceram na infância, a gente traz esses traumas. Você fala da ressignificação, que no caso seria a gente liberar perdão, né? Se perdoar de muitas situações que a gente passou, porque nem tudo também a gente precisa carregar. Dá para trazer e tirar como lição, como aprendizado, como crescimento, não é isso?
4: É liberar esses pesos, né? Eu acho que o perdão é muito desse lugar de compreensão e de soltar, porque a vida fica muito mais leve quando a gente consegue olhar para isso de uma forma diferente, de uma forma mais consciente, entendendo a nossa história, entendendo também, às vezes, a história da outra pessoa, que às vezes também foi muito desafiador, e às vezes a gente também não é ensinado a olhar pra isso também, e aí a vida fica muito mais leve quando a gente começa a entender isso.
3: Muitas vezes a gente é maltratado, né, segundo a nossa visão, mas a pessoa que causou esse dano não sabia o que estava fazendo, né? Tem as limitações dessas pessoas que causaram danos também, quando a gente descobre que o outro não teve oportunidade de ser melhor e só passou aquilo que ele teve, muitas vezes ajuda bastante, né?
4: Exatamente. Hoje a gente tem muito mais acesso à informação, hoje a gente tem muito mais facilidade, hoje a gente tem acesso a um processo de autoconhecimento, a uma terapia, mas se a gente for olhar há pouquíssimos anos atrás, isso não era assim, né? Desde a pandemia pra cá, isso começou a ficar mais evidente, mas os nossos pais, nossos avós, nossos bisavós não sabem nem o que é isso daí, né? Então, como que a gente vai exigir algo de alguém que nunca aprendeu sobre isso, nunca teve acesso. Então, estavam fazendo o que conseguiam.
3: E o preconceito, né? Que sempre houve muito, porque, assim, psicólogos, psicanalista, psiquiatra, coisa pra louco, né? Uhum. Ou então, eu tô ansioso, tô depressivo, é frescura, né? As pessoas não levavam tão a sério. Hoje, que tá sendo mais divulgado, em pleno 2026, aqui, realmente, é uma questão de saúde, é necessário, é importante a gente olhar pra isso com carinho, né?
4: Antigamente, que você falou, tinha o paradinho é da loucura, né? Então, terapia era pra gente louca.
3: Tá doido? Vai, eu tô fazendo terapia, tá louco?
4: Mas, na verdade, eu falo que terapia é pra gente não enlouquecer.
3: Exatamente. Assim, eu costumo dizer que terapias são pros sábios.
4: Exato.
3: Pras pessoas que reconhecem que precisam de ajuda e que não tá conseguindo sozinho. E isso não é sinônimo de fraqueza, pelo contrário, sinônimo de sabedoria, que reconhece que precisa ajuda pra continuar.
4: É para os sábios e para os corajosos, porque tem que ser muito corajoso para olhar para dentro, para olhar para si, para se perceber, se autorresponsabilizar. Então, não é para gente louca e não é para gente fraco, muito pelo contrário, é para gente muito sábio e muito corajoso.
3: Com certeza. E qual é o primeiro passo que a gente precisa dar para quem percebe que está vivendo no automático?
4: É, primeira coisa é começar a viver no presente, né? Trazer a sua consciência, viver o hoje, né? Que é o único tempo que a gente, de fato, tem. E começar a se observar mais. Observar suas reações, observar o que você tá sentindo, nomear o que você tá sentindo. Às vezes a gente não sabe nem nomear o que a gente sente. E a gente vai aprendendo a fazer isso, porque a gente não foi ensinado a ter gestão das nossas emoções, né? Na escola a gente não é ensinado isso, muitas vezes na casa da gente, os nossos pais também não tinham esse conhecimento para ensinar. Então a gente vai fazendo do jeito que a gente dá conta ali, né? Então a terapia, esse processo de autoconhecimento é esse manual de instrução pra gente aprender a lidar com a gente e ter uma qualidade de vida muito melhor, muito mais saudável. Mas tudo começa pela auto-observação, você começar a se auto-observar.
3: E assim, em qual momento, né? Fala, olha, eu acho... Como que a gente percebe que não tá bacana, que não tá legal, que precisa de ajuda? Quando persiste, que sintoma? Em que situação? Fala, opa, eu preciso olhar isso aqui com mais carinho, porque eu acho que, né, eu estou no automático. Eu acho que isso aqui tá fora do convencional.
4: Hoje a gente fala muito de ansiedade, né? E as pessoas às vezes acham que a ansiedade é uma coisa ruim. Na verdade, a ansiedade é um sintoma ali, muitas vezes é uma proteção. Quando que os problemas começam a ser ali um problema de fato? Quando eles começam a impactar a vida da gente, quando a gente começa a não conseguir fazer tarefas do dia a dia, quando as nossas atividades rotineiras começam a ser impactadas ali, quando a gente vai ficando numa zona muito desconfortável, que ficar naquele lugar que a gente tá doendo muito mais do que procurar uma ajuda e sair. Então é importante observar isso e perceber se isso de fato começa a atrapalhar. Às vezes começa a me dar sintoma físico, às vezes começa a atrapalhar a minha saúde. Então é desse lugar de auto-observação. Isso está afetando a minha vida? Se começar a afetar a minha vida, eu preciso olhar com carinho para isso daí.
3: Maravilha, então. E para as pessoas que querem saber mais a respeito, para as pessoas que não estão se sentindo bem, que gostariam de saber mais, procurar você, onde elas encontram você?
4: Olha, podem me encontrar no Instagram, @mayraminelli, com dois L's, PC, ou no telefone 43 99861 3355, no WhatsApp. E eu atendo aqui no edifício Blumen Park, no quinto andar, sala 502.
3: Repete o telefone, por favor.
4: 43 99861 3355.
3: Maravilha. Antes da gente encerrar, uma pergunta pessoal. Você acha que o Sidney tá abusando de mim ou eu consigo resistir mais um período por essa conversa?
4: Ellen, olha...
3: Oh, teve uma observação.
5: Pode falar, não tem problema, não.
4: É que ser corintiano às vezes é um desafio, né?
3: Ah, é?
5: Você viu, Ellen?
3: Tá, eu vou rever meus conceitos.
4: Brincadeiras à parte.
3: Obrigada, querida. Um grande abraço.
4: Obrigada, querida. Pra você também.
5: Valeu, obrigado, tá bom?
4: Valeu.
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0: 11:30.

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9: 11h34, bom dia para você que tá ligadão, ligadona com a gente. 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

0: Faltam 16 minutos pro meio-dia já? 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Bom dia, bom dia, bom dia pra você! Rádio Cobra. Chega no giro do futebol, hein? Fala aí, Augusto Galindo, quanta coisa boa pra nós! 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
1: Ontem à noite tivemos simplesmente um jogaço. Botafogo 3, Grêmio 2. Uma partida simplesmente histórica para o Campeonato Brasileiro. São duas equipes em momentos muito parecidos. O Botafogo perdido na temporada e agora chega a Tite para comandar a equipe. Do lado do Grêmio, vem um velho conhecido, Renato Gaúcho. Quem comandou a equipe do Grêmio nesse jogo foi também um velho conhecido, Luiz Felipe Scolari, o Felipão. Falando do jogo, grande atuação de Danilo, um jogaço dele com 2 gols. O Montoro também jogou muita bola com 2 assistências e 1 gol. Essa dupla de meio campo do Botafogo é sensacional. E é uma pena pro torcedor do Botafogo que com certeza a equipe carioca vai acabar vendendo esses 2 jogadores na janela de janeiro. Na próxima temporada, dificilmente, se não tiver um projeto, Danilo e Montoro vão ficar na equipe do Botafogo. É muito difícil mesmo. De resto, a equipe do Botafogo poderia ter trabalhado melhor defensivamente, dava para ter evitado esses 2 gols, e o Arthur Cabral, centroavante do time, e simplesmente fez um jogo horroroso. O jogo do Arthur Cabral foi péssimo, tem que melhorar muito. Tudo bem, jogou até os 86 minutos e teve algumas oportunidades, não foram tantas. Mas cara, ele tem que aproveitar, ele tem que se movimentar, ele tem que circular mais dentro da área. Do lado do Grêmio, uma grande partida de Giovanni Cabral. O cabo-verdiano jogou muita bola, fez gol, um monstro. E o Krovinovic criando, flutuando por dentro. A cada jogo ele tá mais adaptado a essa equipe do Grêmio. Gustavo Martins, um zagueiro jovem, muito importante para a equipe gaúcha. E eu acredito que a cada partida que ele vai jogando, ele amadurece também. Gostaria que o Everton tivesse sido um pouquinho mais decisivo, mas claro, não dá para cobrar tanto de um goleiro que salvou o Grêmio em diversos momentos esse ano. Caio Paulista na lateral esquerda, muito abaixo, foi muito mal no jogo, jogador ex-Palmeiras e ex-São Paulo. Com as informações do futebol brasileiro, Augusto Galindo. 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

0: Faltam 6 minutos pro meio-dia, tá aí pra você a música com Rafa e Júnior e Zé Felipe, a cara do rolo, é o nome da música pra você que tá ligadão, ligadona com a gente aí. Obrigado pelo seu carinho, pela sua audiência. Ellison Ribas, vamos lá para as participações, né?
1: Bora, mandar alô pra galera. Eu quero mandar um grande abraço aqui pra Cláudia Aparecida, Neuza Marcelo, Odacirlino Jovem, obrigada pelos pêsames, um abraço pra você. João Martins, Dona Anitta Lindeza, um beijo no coração, vou esperar a surpresa, tá? Leni Fonseca e Gislaine da Silva, a todos muito obrigada pela participação e pelo carinho da audiência.
0: Silvana Pereira Liberato de São Luís, distrito de Londrina, tá ouvindo a gente. Opa, tá participando, um abraço. Tem áudio, vamos ouvir. Oi, bom dia.
2: Bom dia, Eli. Bom dia.
1: Bom dia.
2: Cisne, aqui é Ana Maria de Souza. Moro agora aqui no Cassato Mar de Rolândia.
0: Opa.
2: Eu queria participar aí da programação da Rádio Cobra FM.
0: Tá participando?
2: Adoro o programa de vocês.
0: Obrigado.
2: Estou ligadinha todos os dias.
0: Valeu.
2: E queria pedir uma música aí da Ana Castelli. Ofereço para todos os ouvintes.
0: Valeu, obrigado pela sua participação. Olha, a Dona Anitta falou que vai filar uma boia, acho que é na sua casa, né? Um abraço.
1: Na minha casa?
0: Na casa dela, filha dela.
1: Na casa da filha dela. Ela falou que hoje não ia fazer comida, não. Que ia comer fora. Quem pode, pode.
0: Oi, bom dia.
3: Oi, Anthony. Vinícius da Silva Moraes. Quer participar do Pix, e do lanche.
1: Valeu, tá concorrendo, Anthony.
3: Do sorteio do lanche.
0: Valeu, um abraço. Opa, um abraço pro Ederson Souza, tá ouvindo a gente também. E tem um áudio aqui, vamos lá. Oi, bom dia.
4: Bom dia, Eli.
1: Bom dia.
4: Eu quero participar do sorteio, Eli.
1: Tá.
4: Aí da Ótica Lux, a luz dos meus olhos.
0: Olha. Oh.
4: Meu nome é Leni Fonseca de Souza.
0: Valeu, Leni.
1: Tá cadastrada,
4: moradora,
1: beleza.
4: Do Conjunto Aviação.
1: Tá.
0: Ela mandou aqui no perfil do filho dela, Alex. Alex, como que é aqui? Deixa eu ver. Ele tá com a camisa do Corinthians.
1: Ó, oh, menino
0: Alex
1: bom.
0: Souza. Ele não quis falar.
1: Menino ajuizado, esse
0: mãe,
1: aí.
0: Colocou a mãe dele pra falar. Olha só, bom dia. Ó, fui criado em uma família onde educação não era escolha. Respeito vinha em primeiro lugar e caráter valia mais do que qualquer aparência. Aprendi que a forma como tratamos as pessoas diz muito sobre quem somos. E disso eu não abro mão. Legal, quem mandou foi o... Olha só, Paulo e a Patrícia que estão ligados em Arapongas.
1: Um abraço pra vocês. Você viu aquela entrevista, né? Por conta da gente estava conversando com a psicanalista aqui, a Mayra. Obrigada pelo carinho da audiência. Um grande abraço pra vocês. Valores são sempre valores.
0: Ah, sim. Eu ia colocar mais um vídeo aqui, mas ela apagou. Digita e apaga. Aniversariante, Alen.
1: Primeiro, deixa eu falar o ganhador do lanche. Quem foi o sorteado da Demar de Hamburgueria hoje foi o Mauro Sérgio Pereira. Mauro Sérgio Pereira, final do telefone 0925. Parabéns, espero que você curta bastante seu lanche. Feliz aniversário mega especial hoje vai pra Nicole, que fez aniversário dia 16. Bruno César, que tá fazendo aniversário hoje. E Jonas dos Santos também tá fazendo aniversário hoje. Parabéns, muitas felicidades a vocês.
0: E pra você que deixou o nome com a gente aqui, amanhã tem sorteio do bolo com refrigerante no oferecimento da panificadora São Miguel Arcanjo aos aniversariantes. Ellen, não dá tempo pra mais nada, hein? Vem aí a propaganda eleitoral gratuita.
1: Pessoal, Deus abençoe a todos. Muito obrigada pelo carinho da audiência. Pra amanhã almoçar? Estaremos aqui novamente. Vou almoçar, vou comer porco hoje. Deus abençoe a todos. Até amanhã, a partir das 9 horas da manhã. Ellen Sorribas no nosso Manhã Total, na companhia do meu amigo.
0: Deu, Sidney Domingues.
1: Abraço, falou galera. Tchau, Sidney.
0: Valeu, Ellen Sorribas. Vem aí, então, a propaganda eleitoral gratuita. E eu volto amanhã, se Deus quiser, às 9 da manhã, com a Ellen Sorribas, se ela quiser vir, claro.

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26: Acertando, 12:26.
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27: Meu boa tarde para você que está sintonizado na Cobra FM 107.1 nesta quinta-feira, dia 17 de setembro de 2026. Eu espero que esteja tudo muito bem com você, com sua família. Eu desejo que você tenha um ótimo dia. Eu quero aqui comentar um pouco mais a respeito das eleições presidenciais deste ano, onde nós temos, digamos, duas candidaturas principais, que é a do atual presidente Luiz Inácio Lula da Silva, que vai tentar um quarto mandato, e também do Flávio Bolsonaro, que traz aí a herança do seu pai, o Jair Messias Bolsonaro, tentando tirar o PT do poder. Temos mais candidaturas, como por exemplo a do Romeu Zema, que foi governador de Minas Gerais, que é candidato pelo Partido Novo. Nós temos a do ex-governador do estado de Goiás, o Ronaldo Caiado, que é candidato pelo PSD, temos aí o Augusto Cury, enfim, outros nomes. Mas, digamos, as que mais têm aparecido nas pesquisas são, né, a do Lula e também a do Flávio Bolsonaro. E, na verdade, o que está acontecendo, já que nós estamos aí há poucos dias da eleição, é de que a diferença entre Lula e Flávio, Flávio e Lula, nunca esteve tão apertada. Você tem pesquisa dizendo que o Lula está pouca coisa à frente e você tem pesquisa dizendo que o Flávio está pouca coisa à frente, ou seja, que existe sim um empate técnico, tanto nas questões, nas avaliações do primeiro turno, como também do segundo turno. E isso certamente está dando muita dor de cabeça para o pessoal lá no Palácio do Planalto. Por quê? Porque o Flávio, logo quando lançou a sua candidatura, titubeou bastante aí no sentido, né, de ter vários problemas que foram expostos e que isso ajudava, em tese, a queimar aí a sua figura como candidato. Mas as sucessões dos fatos, né, que foram ocorrendo e estão ocorrendo ainda nesse período eleitoral, fez com que ele ganhasse um pouco de oxigênio e que agora ele está, digamos aí, numa situação que deve estar incomodando demais o Lula e aí toda a sua equipe. E parte, digo, desse problema, e que certamente deve estar esquentando demais a cabeça do presidente Lula, é de que parte do problema que faz com que o Flávio encoste nele e passa a demonstrar, a aparentar um perigo ao seu projeto de poder, é relacionado às questões do Supremo Tribunal Federal. O Supremo Tribunal Federal nunca esteve numa situação tão ruim perante a opinião pública e certamente, né, ao que tudo está indicando, parte da opinião pública também joga nas costas do Lula parte desse problema do Supremo Tribunal Federal. Então, digo que neste dia de hoje, este final de semana pode ser realmente de fazer o pessoal do Palácio do Planalto esquentar muito a cabeça, porque a proximidade da eleição ela é, né, imediata, ela está muito perto, e que de fato essa aparente aproximação do Flávio e até o Flávio passando o Lula em algumas pesquisas tem dado muita dor de cabeça, vai dar muita dor de cabeça, e eles vão ter que iniciar a semana que vem com medidas para poder tentar conter essa situação, sob pena de fato, o Lula não conseguir o seu quarto mandato. Mas a gente vai compartilhando com todos os amigos e as amigas da Cobra FM, né, os assuntos do dia, para que todos fiquem bem informados. Um grande abraço a todos.
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0: 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Uma ótima tarde para você ligado aqui na Cobra FM. Por aqui, José Gassone, junto com você, aqui, gente. 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Uma ótima tarde. para você ligado aqui na 107.1, a Rádio do Norte do Paraná. Hoje, quinta-feira, 17 de setembro de 2026. E aí, tudo bem? Tudo tranquilo? Agradecendo a Deus por este dia, por esta tarde linda e maravilhosa. Aumente o volume, está apenas começando o baú da 107.

0: conferindo, 12:36.
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0: 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Baú da 107, hoje, quinta-feira. Uma ótima tarde para você ligado aqui no baú. Meu amor, nem mesmo que o universo de espaço físico se colocasse entre nós dois, esses não seriam suficientes para diminuir a intensidade do meu sentimento por você. 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

0: Cobra FM 107.1. Baú da 107. Nesta quinta-feira, uma ótima tarde para você ligado no sítio, na fazenda, você no campo, você no centro da cidade. Obrigado aí pelo seu carinho. Vamos juntos, até as duas, você tem o Baú da 107.
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1: E a Prefeitura de Londrina pretende retomar as tratativas para viabilizar a implantação do Taxiway no aeroporto Governador José Richa, depois da mudança da concessionária responsável pelo terminal. A ASUR assumiu a operação no lugar da Motiva e o município deve realizar uma reunião com a nova empresa para apresentar as prioridades locais e discutir formas de tirar a obra do papel.
2: Paraná.
1: E o ano de 2026 está sendo de tormentas em série no Paraná. É o que revelam os dados da Defesa Civil, os quais apontam que neste ano, dois desastres foram registrados no estado a cada dia em média. Para se ter uma dimensão do que isso representa, o número de ocorrências deste ano já está perto de igualar o total de registros ao longo do ano passado inteiro. Conforme registros oficiais, em 2026, do dia 1º de janeiro até hoje, 510 ocorrências foram registradas no Paraná. São situações como vendavais, chuvas de granizo, chuvas intensas, estiagem, deslizamentos, alagamentos, inundações, acidentes no transporte de produtos perigosos rodoviários e enxurradas, entre outros.
2: Brasil.
1: O Sistema Único de Saúde, o SUS, registrou mais de 7,5 milhões de cirurgias eletivas realizadas no primeiro semestre deste ano. O número representa um aumento de 8% em relação ao mesmo período do ano passado. Foram, segundo o governo federal, 608 mil procedimentos a mais. Parte dos procedimentos foram realizados no âmbito do programa. Agora tem especialidades, representando 2,920 mil cirurgias entre janeiro e junho deste ano. O programa tem como objetivo reduzir o tempo de espera por atendimentos de alta complexidade e média complexidade por meio de ampliação de mutirões assistenciais.
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1: E a proposta que estabelece novos incentivos fiscais para estimular a instalação no Brasil de data centers, que são centros de processamento de dados, foi sancionada pela Presidência da República. O REDATA, Regime Especial de Tributação para Serviços de Data Center, prevê a criação de centros voltados à armazenagem, processamento e gestão de dados e aplicações digitais, como computação em nuvem e modelos de inteligência artificial. A medida prevê suspensão do imposto de importação, do PIS/COFINS e do IPI, imposto sobre produtos industrializados, durante 5 anos.
2: Previsão do tempo.
1: Início de tarde de estabilidade em toda Londrina e região. Rolândia marca agora 23 graus. Agora no centro de Londrina, os termômetros registram 24 graus. 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
5: 1:11.

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0: Cobre FM, este é o programa Baú da 107. Uma ótima tarde para você. Vamos juntos. Até as duas, você ouve só as melhores. 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
4: Cobra FM, agora faltando 5 minutos para as 2, uma ótima tarde para você ligado aqui na Cobra FM. Continua ligado, gente, se liga!
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4: 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Chegou o momento da nossa tradução do dia. Michael Bublé, Hum. Você vai conferir agora no baú da 107.
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0: Esse Eli, hein? É muito engraçadinho, hein? Já chegou aqui com conversa aqui do pra moradia ali, né, Eli? Moradia? Não, essa moradia não quer, não. Nessa moradia ali do lado, né?
1: Tem que apertar agora, né?
0: É. Bom, gente, eu vou embora, o Eli vai comandar a sua tarde. Mas antes tem um recadinho aqui, ó. O Darcy tá ligado. Quem mais? A Maria do Bairro, Ivone. Qual o nome desse aqui, você lembra? O Mauro, né? É o Mauro, tá ligado aqui. Bom, gente, passou meu horário, vou embora. Valeu, um abraço, até lá, tchau, tchau.
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1: Agora 2:08. 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
1: Oi, gente, 2h12. E aí, tá tudo bem? Tudo na paz de Deus? Super tarde, tarde gostosa, quinta-feira, 17 de setembro, o ano é 2026. Bora falar comigo aí? 43-33-16-40-06, tem um Pix aqui de duzentão da Ótica Lux pra gente comemorar os 25 anos aí da Ótica. Que maravilha, hein? Só sucesso! Você tava bem demais, você tava com o Gazone, o baú da 107. Aqui você tem um amigo, um campeão em cada horário. Seja bem-vinda, seja bem-vindo. É Cobra FM.
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1: Oi, gente. Boa tarde.

Tô de bem comigo, tô de bem com você e tô de bem com a vida. E aí? Como é que você tá? Tudo na paz de Deus? Tomara! Tomara que sim! Vem comigo, cola aqui! Aqui você vai ser feliz.

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Quem será que vai levar esse Pix aqui de duzentão da Ótica Lux? 25 anos de muito sucesso. Tá chegando, hein? Tá chegando a hora. É você? Mas já mandou aqui o salve ou não pra programação aqui da 107? O nosso WhatsApp pra você participar, 33 16 40 06. 33 16 40 06. Participe e boa sorte. Por aqui o amigo sucesso. Só as melhores.

0: São Paulo.
1: Essa é pra casar, viu?
2: Diego e Vitor Hugo passaram por aqui com essa canção maravilhosa, top das tops. Moça, pra casar é o sucesso que você ouviu aqui na nossa programação, entre as melhores desta tarde legal aí de quinta-feira, uma quinta-feira super legal, sol gostoso, tá de sol.
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2: Agora 2h33.

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7: Hoje é seu aniversário, entre em contato comigo aqui, que eu mando um salve pra você, mando um alô, mando um abraço, eu mando aqui os parabéns da Rádio Cobra FM. Bora então? Entre em contato aqui comigo no 33-16-40-06, é o nosso WhatsApp, pra sua participação. Desde já, parabéns, feliz Niver. 2h39.
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17: Oi, Franciele de Açaí tá mandando um salve. Alô, galera de Açaí, aquele abraço.

0: E eu decidi amar curando.
1: Finalizando aqui as mais tocadas com Fred e Fabrício. Na Cobra FM, você não cuidou. O Miro Silva, que é um flamenguista, mas esse aí é flamenguista roxo. Faz um tempão que não me visitava, né? Hoje apareceu o homem por aqui. Só porque o Corinthians tá eliminado da Libertadores. Mas é cínico, né? Mas é sem vergonha esse Miro Silva, né? A vez dele vai chegar. Oh, se vai, né? Deixa ele comigo.

0: O impacto da imprudência e da violência no trânsito de Londrina vai muito além dos danos aos veículos e das perdas humanas. Ele afeta diretamente a infraestrutura da cidade. Dados levantados entre janeiro e agosto deste ano apontam que 94 postes da rede elétrica precisaram ser substituídos em Londrina após serem atingidos por veículos. O trabalho de recomposição dessas estruturas já gerou um custo aproximado de R$518 mil.
1: Paraná.
0: E o turista que foi flagrado pulando nas águas das Cataratas do Iguaçu para recuperar um celular que caiu foi multado em R$7.800 pelo Instituto Chico Mendes de Conservação da Biodiversidade. O episódio aconteceu em junho no Parque Nacional do Iguaçu, em Foz do Iguaçu, no oeste do Paraná. Nas imagens, ele aparece se pendurando no guarda-corpo da passarela, ultrapassando a estrutura e pulando em direção às águas próximas às quedas. Depois de pegar o aparelho, ele retorna à passarela com dificuldade.
1: Brasil.
0: E o Brasil deve ampliar a regulação de plataformas digitais e a fiscalização do compartilhamento de conteúdos feitos com inteligência artificial. Foi o que defenderam as pesquisadoras Fernanda Rodrigues, diretora executiva do Instituto de Referência em Internet e Sociedade, e Larissa Santiago, cofundadora da plataforma de comunicação independente Blogueiras Negras, durante o webinário Tecnologias, IA e Eleições, promovido pela Articulação de Organizações de Mulheres Negras Brasileiras, Fernanda Rodrigues chamou atenção para o funcionamento dos algoritmos de recomendação, que, segundo ela, fazem com que as plataformas determinem quais conteúdos serão apresentados aos usuários.
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0: Empresários convocados para trabalhar nas eleições deste ano têm até às 11:59 da noite do dia 3 de outubro para concluir o treinamento da Justiça Eleitoral. A capacitação à distância pode ser feita pelo aplicativo Mesário ou pelo ambiente virtual de aprendizagem do Tribunal Superior Eleitoral no educação.tse.jus.br. Também há treinamento presencial conforme orientação do cartório eleitoral. O curso apresenta os procedimentos que devem ser adotados nas sessões eleitorais e foi atualizado para este ano, com informações sobre o novo fluxo de votação e orientações para as atividades no dia da eleição.
1: Previsão do tempo.
0: Tarde de quinta-feira de estabilidade em toda a Londrina região. Cambé marca agora 24 graus. Agora na zona norte de Londrina, os termômetros marcam 25 graus. 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
3: E até o dia 3 de outubro, véspera do primeiro turno das eleições, o Tribunal Regional Eleitoral do Paraná publica uma série de matérias explicando as principais informações sobre o pleito. Os eleitores podem consultar os dados eleitorais, compreender o funcionamento do sistema proporcional, entender os recursos de segurança do sistema eletrônico de votação, saber quais os documentos aceitos para a votação, entre muitos outros temas relacionados. tre-pr.jus.br. Com as informações das eleições 2026, Dárcio Campos.
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Tá chegando, hein? Tá chegando, hein? Um Pix de duzentão, então? Pois toda sorte tem quem acredita nela, arrisque. Mande um salve pra cá, pra Cobra FM 43-33-16-40-06. Participe aí. 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Ela traz pra você um momento gostoso de saudade. 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

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Muito estranho. Um abraço aí pra Maria da cidade de Rolândia, do Teresópolis. Ela tá super feliz porque o neto dela, o Robert, ele, dia 7 de novembro, né? Ele vai participar, ele vai competir aí no campeonato Luta de Braço, 7 de novembro em Joinville. Atletas de diversos estados em um dos maiores eventos do Brasil. Olha só, que orgulho para a cidade de Rolândia aí, o Robert. Para você, garoto, Robert, sucesso aí. Deus abençoe, que você possa ser sucesso aí e representar muito bem a cidade de Rolândia. E a Maria tá se derretendo toda porque é neto dela. Ele, sucesso, tô feliz, hein? E a gente também tá super feliz aí com o Robert. E a gente deseja boa sorte à Cobra FM. Deseja boa sorte aí pro Robert, dia 7 de novembro, em Joinville. Participando, ele vai participar de disputa de luta de braço. Parabéns, hein? E sucesso, garoto! 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

Mariana e Matheus, sucesso em todo o Brasil, passam por aqui na Cobra FM com a música Receita 107, muita música legal, a galera tá mandando aqui um salve. Que bacana, hein? 33 16 40 06. Continue participando que eu vou atender todo mundo. 3h31 na 107.

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10: Muito bem, boa tarde pra você. Que bom que você tá aqui na nossa programação.
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10: Um abraço aí pro Augusto Galindo aqui da rádio. A sua hora vai chegar, viu, flamenguista? Vai folgando aí nas redes sociais, né? Sua vez vai chegar. Seu Miro Silva. Esquenta não. Pode folgar aí. 33-16-40-06. Você faz a programação da 107.1. Tô esperando. Apareça por aqui.
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10: 3:39.
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15: Oi, sucesso! Tudo bem, Lili? É o Mauro aqui do Tommy. Eu queria pedir uma música amanhã, Leonardo. Eu falei especialmente pro meu amigo Jonas, meu amigo e parceiro. Que Deus abençoe ele sempre, muita saúde, viu, Jonas? Eu te ofereço com todo o meu carinho. Meus parabéns a você.
12: Tá aí.
15: Obrigado, Lili.
12: Imagina, eu que agradeço a sua participação. Abraço aí pro Jonas, tudo de bom. Maria, muito obrigado pela sua participação, tá mandando um salve. Olá, boa tarde, sucesso, a Franciele de Açaí. Gostaria de pedir uma música pro meu marido Carlos, Te Vivo do Luan Santana. Um abraço aí pra galera de Açaí. Essa música é bonita, hein, do Luan Santana, Te Vivo. Você tá aqui no jeito aqui, Luan Santana... Te Vivo. Pedi pra produção. Eu não tô achando aqui. O Luan, cadê o Luan? Rapaz, cadê o Luan Santana, hein? Ô, produção, você consegue providenciar pra mim aí, Te Vivo do Luan? Do Luan Santana, hein? Obrigado pela participação, minha amiga de Açaí, a Franciele. Tudo de bom e boa sorte pra você, participando aqui do Pix da Ótica Lux de Duzentão. 25 anos de muito sucesso. Oi?
5: Oi, eu sou a Silvana de São Luís.
12: São Luís?
5: De Londrina.
12: Que legal.
5: Eu quero ganhar o Pix de R$200 da Ótica Lux.
12: Boa sorte pra você, tá bom? Obrigado aí, a Silvana, município de Londrina, São Luís. Obrigado aí pela participação. Valeu, valeu.
7: Eu gostaria de ouvir a música do Amado Batista, Se Não For Por Amor.
12: Não For Por Amor.
7: Eu fiz pra todo mundo que curte, pra vocês da rádio. E eu gostaria de participar do Pix da
12: Boa
7: Ótica.
12: Boa sorte pra você, tá bom, Nina? Obrigado pela participação.

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0: Luan Santana na participação do 20 Te Vivo. Muito bom ter você por aqui. Seja bem-vinda, seja bem-vindo. E aí, como é que você tá? Conte-me tudo e não esconda nada. Te desejo uma tarde bem legal. Muito obrigado, todo mundo tá participando aqui. A galera tá mandando um salve, um oi. Valeu, valeu, valeu. É, Andréia de Londrina. Fala, Andréia. Obrigado pelo carinho, tá bom, Andréia?
1: Boa tarde, meu nome é Andréia, aqui de Londrina, no Parque das Indústrias. Gostaria de participar do sorteio da Ótica Lux. Boa tarde para vocês. Gostaria que tocasse a música Chico Rei Paraná, Um Degrau na Escada. Obrigado a todos vocês.
0: Eu que agradeço aí, minha amiga Andréia de Londrina, participando aqui. Boa sorte para você, participando da nossa programação. Seja bem-vinda, tá bom, Andréia? Valeu aí, pelo rádio ligado. Obrigado, Mauro, mais uma vez aí. Oi, sucesso, um grande abraço. Eu gostaria de ouvir aqui, peão todo tatuado, participando aqui comigo, a Dayana. Eu acho que não vou ter tempo de tocar aí todos os pedidos, mas a gente tá aí à noite, às 7 da noite, e amanhã a gente se fala aqui às 2 da tarde. O Peruca já tá se preparando. Tá chegando aí o homem, né? O Peruca, um amigo, um campeão em cada horário, pra te fazer companhia aqui na Cobra FM.

Muito obrigado. Turma, valeu, hein? Beijo no coração, que o Papai do Céu abençoe muito a sua vida, a sua família e o seu trabalho. A gente se fala aí às 7 da noite. Aqui você tem um amigo, um campeão em cada horário. Tá chegando aí. Peruca, valeu. Tô indo embora. Tchau, gata. Tchau, gato. Fui.

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0: Está no ar o Boteco do Peruca. Boteco do Peruca, muito modão. Ô, Boteco.
2: Ô, Peruca.
3: Vai começar de novo.
2: E aí, como é que você tá?

0: ótima tarde pra vocês. É, meu filho, é o boteco desta tarde de quinta-feira. Participe 43-33-16-4006. É facinho demais e é mais fácil ainda você mandar um zap, um áudio pra gente. 43-33-16-4006. Alô, Nortão do Paraná, tamo chegando.
1: Ô, filho, mete o fumo.

0: tempo. E aqui você participa, manda sua mensagem e vai pedindo o seu modão daqui a pouquinho. Tem ele, Darcio Campos, com a notícia, com a informação, deixando você ouvinte muito bem informado.
1: Fala, peruca. Boa tarde, peruca.
0: Tarde.
1: Fala, peruca. Boa tarde, boa tarde. Ô, peruca, tarde. Manda uma música aí pra nós aí, ó.
0: Qual que você quer?
1: Preto Velho.
0: Preto Velho. Peça
1: uma música aí pra você tocar pra nós aqui. Show, oferecendo pra todos os ouvintes, pra vocês aí, tá?
0: Maravilha!
1: E pro meu amigo Circo também, na do ônibus, que tá ouvindo também, tá?
0: Ô,
1: aí
0: pra Circo. Todos
1: vocês, tá, o peruca?
0: Show de bola, valeu, meu parceiro, obrigado pela audiência. Prepara Geraldão daqui a pouquinho. Tem esse modão.
2: Carinho, carreguei.
0: Ó, preto velho.
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0: Alô, Circo, alô, Geraldo. Daqui a pouquinho tem tchão.
3: Boa tarde, meu galã!
0: Tudo bom?
3: Meu amor!
0: Oi!
3: Toca pra mim, Homem Safado, do Leonardo.
0: Eu toco agora.
3: Eu vou mandar em geral hoje.
0: Pra
3: especial
0: quem?
3: Programa inteirinho pra Sula.
0: A Sula?
3: Tá, queridinho.
0: Por quê?
3: Que ela está hoje fazendo aniversário.
0: É mesmo?
3: Ô, meu amor, oi. Hoje tá calor, né?
0: Tá quente.
3: Quentinho, daí, que tal? A gente ir lá pro shopping, lá em Londres.
0: Pro shopping? Nossa, mas lá em Londres é tão diante, né? Nossa, no shopping? Fazer o quê?
3: Vamos fazer assim? Minha delícia?
0: Ai, o barraquinho tá aberto.
3: Se você não dá pra ir... Daí eu vou sem você pegar um cinema lá, né?
0: Você vai pegar um
3: cinema? Daí você empresta seu cartão, né? Porque esses dias você já emprestou.
0: Agora o barraquinho vai lá pro espaço. Ai, meu Deus do céu!
3: Né, você deixou eu usar o cartão.
0: Aquele cartão pretinho, sem limite? Agora descobri quem usou.
3: Daí você empresta de novo o cartão pra mim?
0: Eu vou emprestar.
3: Ou senão...
0: Quem?
3: Vamos eu e você lá. Nós pegamos um filme, né? Primeiro a gente toma um chope bem gostoso.
0: Ah, eu tomo chope só se for da Agro Chope. O outro eu não tomo.
3: Ah, pois a gente vai pegar um filme lá. Tá, opa. Minha delícia, meu gostoso.
0: Ai, meu Deus do céu. Aonde vai parar isso?
4: Cuidado, peruca. Cuidado que tá piorando, tá piorando. Calma, pode freando. O cartão pretinho, né?
0: Alô, meu parceiro ligeirinho. Você sumiu, meu parceiro. Faz isso não. Você mata nós de coração, não some não.
5: Peruca, boa tarde. Boa tarde. A Silvana aqui de São Luís, distrito de Londrina.
0: Ô, Silvana.
5: Toca pra mim. Luan Santana, inquilino de Violeiro.
0: Inquilino agora, filho.
5: Ofereço filha. Pra minha irmã Andréia, que mora em Londrina.
0: Beleza.
5: E o meu cunhado Marcos.
0: Show de bola. Valeu, meu amor. Um beijo no seu coração. Obrigado pela audiência. Alô, Silvia Pereira. É, do distrito de São Luís, aqui em Londrina. Daqui a pouquinho tem o seu modão. Beleza. Beleza.
6: Ei, peruca. Eu já vi que vai ser mais um Aladim na história, hein? Vai sair de casa só com o tapete.
0: Rapaz do céu, vou falar pra você, meu parceiro, gente, só pra você. Lá em casa não tem nem tapete. Na cachorrada come tudo, é.
7: Fala, peruca, boa tarde. Bora
0: tarde.
7: Pra cima, bora pra cima, bora pra cima.
0: Igual foguete.
7: Rapaz, empresta esse cartão pro testinha de touro. Comprar uma bota pra ele, moço.
0: Não.
7: Essa bota de palhaço aqui tá muito feia.
0: Tá feia mesmo? Ele
7: tomou um golpe. Comprou a bota na internet, até hoje a bota não chegou.
0: Meu Deus.
7: O pessoal devolve o dinheiro.
0: Perdeu a
7: não,
0: bota?
7: É um bolo da peste. Nossa. Ajuda nós aí. Empresta esse cartão black aí pra ele comprar essa bota dele.
0: Eu vou emprestar, tô bonzinho.
7: Manda a moda do Zezé pra nós, filho. Tá ontem bom. Não deu, mas hoje tem que tocar.
0: Nós manda, com certeza. Alô, meu parceiro Gui da Zaga Autoelétrica, aqui em EP, São Paulo. Pode ficar tranquilo que eu vou ajeitar o cartão pro nosso parceiro Testinha de Touro.
6: Tadinha, peruca. Eu fico com dó dela.
0: Eu também. Ô, Zé. Você não quer acompanhar ela nos cinemas, é? Você não tem coragem de ir lá? Acompanhar ela cedinho até a tarde. Vamos deixar ela sozinha, filho? Você acompanha?
6: Ô, peruca, boa tarde, tarde. Ô, peruca. Vou falar um negócio pra você, viu? As coisas não tá muito boa pra você. Anda piorando. Cada dia tá pior.
0: Por quê?
6: De primeira você dormia na casinha do cachorro. Agora nem casinha do cachorro não vai ter mais, velho.
0: Eu não sei o que eu
6: faço. Cuidado, peruca. Cuidado, hein?
0: Eu não sei o que eu faço.
6: Esses dias por aí tá fazendo frio, rapaz. Cuidado, viu, peruca?
0: E eu tenho a solução. Ô, Cleitinho, você tem 29 van. Mês que vem eu vou fazer 30 van pra cada dia do mês ter uma van. Eu vou dormir numa delas, velho. Posso ser essa mais novinha, 2026? Você ajeita ela pra dormir lá dentro?
6: Ê, peruca, você sabe quem tá indo no bar do boiadeiro agora, velho.
0: Quem?
6: Mas nem tá pagando lá.
0: Mentira.
6: Paulão Pedreiro, velho.
0: Mentira.
6: O homem tá lá todo dia no bar do boiadeiro.
0: Ô, louco, Paulão Pedreiro tá lá. Jefinho, você sabe que você pode ser arriscado. Você pode tá... Você tá arriscado a levar um processo. Você sabe por quê? Aquele dia você cantou a pedra no churrasco. Se voltar a terceira vez, dá briga e confusão. Então você sabe, você tá no mato sem cachorro. Eu não quero nem comentar que vai dar problema.
5: Eu queria que você tocasse pra mim a música do Zezé de Camargo.
0: Hã?
5: Quem sou eu sem ela?
0: Tá bom, é.
5: Ofereço pra todos os ouvintes, pra aqueles que gostaram da música.
0: Show de bola.
5: Interesse pra Maria também, que ela sempre interessa música pra mim.
0: Ô Maria!
5: É seu programa.
0: Tá bom.
5: Ouvinte, é Ivone.
0: Valeu, Ivone. Um beijo no seu coração, meu amor. Ótima quinta-feira. Daqui a pouquinho tem mais áudio. Acho que eu vou tomar um café Kindu pra dar uma acalmada.

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1: 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Vai mandando sua mensagem 43-33-16-4006. 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
9: É, meu filho, você sabe, é a Rádio do Nortão do Paraná. E aqui você manda sua mensagem, vai mandando seu áudio e vai pedindo o teu modão.
10: Bora, peruca, vamos falar com nós. Tamo aí. Fala comigo.
9: Fala comigo.

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1: Cobra, tudo bem? Boa tarde, locutores da Rádio Cultura de Rolando. Que Deus abençoe cada um de vocês. Tamo junto, cobra. Só da minha parte você vai conseguir um.
0: Show de bola! Maravilha!
2: Boa tarde, meu anjo Renato. Manda um modão do João Mineiro e Marciano pro meu filho Bruno César.
0: Bruno César.
2: Tá fazendo aniversário hoje.
0: Show de bola.
2: 4.3.
0: 4.3, surdo?
2: Ele tá ouvindo.
0: Opa!
2: Seu programa, ele tá plantando milho.
0: Plantando milho?
2: Ali na Estrada da Prata.
0: É, o famoso chiclete de galinha.
3: Ixi.
0: É, o famoso chiclete de galinha.
2: Quer dizer, na estrada não, né?
0: Na plantação.
2: Nas terras, mas ali pro lado da Estrada da Prata.
0: Maravilha!
2: Aí ele tá ouvindo seu programa lá. Manda um abraço pra ele. Tá bom?
0: Tá
2: Bruno
0: bom.
2: César, meu filho, chama.
0: Alô, Brunão!
2: E manda pro Lúcio também, que o Lúcio, o amigo dele, tá sempre te ouvindo.
0: É mesmo? Que maravilha!
2: Grande abraço, Edneia de Cambé.
0: Valeu, Edneia de Cambé, obrigado pela audiência. Alô, Bruno César! Obrigado!

0: muitos anos de vida. E também um abraço ao nosso parceiro Lúcio, ligadinho no Boteco. E parabéns para todos que estão fazendo aniversário nesta quinta-feira. E você participa, manda o zap. Eu quero escutar o áudio do povão participando e pedindo as modas nesta tarde maravilhosa. Sorte o povo aí, ó!
1: Ô, meu amigo Peruca, boa tarde para você, meu irmão. Agrocenter na área aí, viu?
0: É mesmo?
1: É, Clebim. Miro Silva. Nós estamos aqui, Miro Silva. Esse ovo aí que ele tá preparando pra nós aí. É. Fala dessa chaleira dele que tá fervendo esse ovo aí.
2: Primeiro que o ovo é daquela casca marronzinha, né? Aquele caipira.
0: Ué. Ligar aqui, caiu a ligação. Vai, mano.
2: É bom pra caramba. A gema dele, ele é mais escurinha. Bom pra caramba. E aí ele comprou um aparelho ali, não sei nem que forma que é aquilo ali, é arredondado, e ele coloca o ovo dentro, um pouquinho de água.
1: 15 minutos,
2: tá?
0: Pera aí, mas que diacho que é esse aí, rapaz? Agora eu não entendi nada, pelo amor de Deus. Ô, Miro, senhor, ajuda a nós, que é esse negócio aí, coloca o ovo dentro, como é que é?
2: Que forma que é aquilo ali, é arredondado, e ele coloca o ovo dentro, um pouquinho de água.
0: Fica ruim pra nós, né, cara? Essas coisas ficam ruim mesmo, né?
2: Porque aquilo ali é arredondado e ele coloca o ovo dentro, um pouquinho de água.
0: Nossa! Que rolo que é esse, meu Deus do céu?
2: Arredondado e ele coloca o ovo dentro, um pouquinho.
0: Solta o abdômen, certo? Pelo amor de Deus, não fica cortando assim, não. Porque parece que é eu que tô segurando o áudio, mas não é. É o operador que tá segurando o áudio.
2: Arredondado e ele coloca o ovo dentro, um pouquinho de água.
0: Não corta o áudio.
2: 15 minutos tá cozido. É. Tem 7 ali que ele colocou. Eu vou comer 2, o restante é seu.
1: O restante é meu. Piruca, manda um abraço aí pro Clebim.
0: Tá bom.
1: Pra todo o pessoal. O Clebim hoje tá mandando aqui, viu? A Aricele não tá aqui, né?
0: Nossa.
1: Ele tá mandando aqui hoje, viu?
0: Rapaz, coitado da Aricele, hein? Que rolo, meu Deus do céu, que rolo!
2: Contado, e ele colocou dentro um pouquinho de água.
0: Pelo amor de Deus, tira esse. Pega ruim, gente. Fica ruim pra nós, pelo amor de Deus.
3: Peruca, que é o Anjo Gabriel, aí, poder de PSP. Solta o modo aí pra nós.
0: É nóis, meu parceiro Enzo.
4: Boa tarde, Renato, Peruca,
0: Simate
4: Carlos.
0: Oi, meu amor.
4: Eu quero que você toque uma música pra mim, pro Leandro Leonardo, eu juro.
0: Eu juro.
4: Ofereço essa música para você, a sua família, para os ouvintes e para os...
0: Pra quem
4: da rádio aí.
0: Show de bola.
4: Tchau, Renato.
0: Tchau,
4: obrigada. Tchau. A garrafa é muito boa, viu?
0: Você gostou,
4: café da garrafa? Café Quindu também é uma delícia.
0: Ei, café Quindu é bom demais. É o melhor café do Brasil.
4: Você toca minha música na minha do Zezé de Camargo. Eu gosto muito dessa música.
0: Tá bom, meu amor. Aguenta o coração, daqui a pouquinho nós toca a moda.
5: Boa tarde, amigo Peruca. Tamo por cá.
0: Tamo por cá.
5: Toca o modão do João Mineiro Marciano pra nós aí esta noite como lembrança.
0: Feliz
5: pra todos que gostaram da música, pra todos que estão fazendo aniversário hoje, incluindo eu, tá bom?
0: É mesmo?
5: Fica com Deus, meu amigo. Um abraço, Porfírio de Vini EP.
0: Ô, meu parceiro Porfírio, parabéns! Deus, parabéns! Muitos anos de vida! Parabéns! Parabéns!

0: Parabéns, Porfírio. Vai lá no meu amigo Romeu. Pode pegar um perfumão pra você, que eu vou pagar daqui 90 dias. Alô, Romeu. Pode pendurar um perfume pro meu parceiro Porfírio Divino. Beleza?
1: Boa tarde, meu querido Renatão Piruca. Ô, Piruca.
0: Oi.
1: E já pensou esses caras cozinhando ovo, rapaz? Vai pra prestar atenção, rapaz. Então. Vai que eles cozinham ovo com pintinho dentro. Já pensou?
0: Fica
1: se eu cozinho, né, com pintinho dentro? Menino, não pode não. Rapaz do céu, isso aí dá um rolo, o negócio é redondo. Menino, fala pra ele parar de cozinhar ovo, rapaz. Não fala pra ele comer ovo frito.
0: Tá vendo, gente? É rolo isso aí. Ô, Miro Silva, explica certinho. Alô, São Martim! Fala pro Miro explicar certinho esse negócio do ovo que ficou ruim, rapaz. O povo não entendeu, foi é nada. Vamos de informação? Agora são 4h59.
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3: E a população de Cambé pode participar da elaboração da nova política municipal de alfabetização da rede pública de ensino. Uma consulta pública foi aberta nesta semana e recebe sugestões até o dia 25 de setembro. A proposta é permitir que pais responsáveis, professores, estudantes e demais moradores analisem o documento preliminar e apresentem contribuições. O formulário está disponibilizado no site da Prefeitura de Cambé.
4: Paraná.
3: O Tribunal de Justiça do Paraná determinou a prisão preventiva de dois guardas municipais de Paranaguá, no litoral do estado, denunciados por agredir e colocar fogo em uma pessoa. Um terceiro guarda municipal é suspeito de instruir e auxiliar os outros dois a forjarem e registrarem um boletim de ocorrência com informações falsas sobre o caso. Os nomes dos presos não foram divulgados e o processo segue sob sigilo.
4: Brasil.
3: E a primeira fase dos estudos clínicos com a polilaminina será iniciada no dia 24 deste mês, de acordo com a farmacêutica Cristália, que desenvolve um medicamento em parceria com pesquisadores da Universidade Federal do Rio de Janeiro. A substância tem potencial de ajudar pessoas com lesão na medula a recuperarem seus movimentos. A partir desta data, os pesquisadores vão recrutar 5 pacientes voluntários de 18 a 72 anos para receber a polilaminina.
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3: Os postos de combustíveis não devem ter alteração no valor do óleo diesel, apesar do reajuste de preços anunciado pela Petrobras a partir desta quinta-feira. Mesmo com o aumento de R$1 por litro, a petroleira vai aplicar um desconto do mesmo valor garantido por uma ajuda financeira do governo federal. A Petrobras anunciou

0: Daí, moda boa!
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0: Agora, 5:10.
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2: Oi, gente. 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
8: Ótimo! Quinta. E você vai mandando essa mensagem participando e pedindo teu modão.
9: Será que tem que tocar um? Dá pra tocar uma pra mim? Mais ou menos assim.
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8: Tira o fundo, tira o fundo.
10: 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Vou beber cerveja com os amigos.
8: Vai, vai.
9: Será que dá?
8: Dá.
9: Toca aí.
8: Tá bom.
11: Coração está do outro lado.
8: Quem será que essa criancinha?
11: Do outro lado da cidade tem.
12: Rapinho, mete o fumo.
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8: Aqui, moda.
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8: Daqui a pouquinho.
13: Fala, peruca. Partiu pra 12 horas trabalhando agora, trabalhado. Deixa eu falar pra você. Tem um colega na firma lá, o Grilo.
8: Grilo.
13: O apelido dele é Grilo.
8: Grilo.
13: Deixa eu falar pra você. Tem uma carinha que queima, viu? Queima, mas queima, rapaz.
8: Quer dizer, então, que o nosso parceiro, conhecido e afamado como Grilo...
14: Não acredito não, Charlene.
8: É igual o sol das 10. Pensa que não queima, mas queima. É isso mesmo?
14: Vixe.
8: Alô, meu parceiro Rafael. Como diz o Eli Reis, conte-me tudo e não esconda nada. Alô, Grilo. O que tá acontecendo com você, fi?
15: Papai, esse cara aí é estranho.
8: É, o Grilo é estranho, fi. O Grilo é estranho.
14: Ai, peruquinha.
8: Oi. Oi. Fala comigo!
16: Ah, o peruca, o Jimmy Cliff, coloca aí.
8: Qual?
16: Boate, não, boate azul e. Coisa lá, sei lá. Que, tchau, dai cachorro.
8: O que é feito no final?
16: Tchau, dai cachorro.
8: Não é possível. Alô, testinha de touro. Ajuda a nós, filho. Que é isso aqui?
16: Dai cachorro.
8: Que é isso?
16: Dai cachorro.
8: Meu Deus do céu, que faz da vida, hein? No rabo do cachorro, olha que rolo, rapaz.
17: Boa tarde, peruca. Marcinha de
8: Rosa,
17: tá bem ligadinha no programa.
8: É nóis, que é nóis.
17: Manda música aí pra mim, amor de violeiro.
8: Ô, meu amor, acabei de tocar essa moda, mas eu mando outra moda pra você, beleza?
16: Amigo, peruca, boa tarde. Cadê minha música de ontem, peruca?
8: Tá aqui, fia.
16: Manda uma música aí pra mim, Zezé de Camargo e Luciano. E ofereço pra mim, especial pra minha filha, Josiele, que tá fazendo aniversário hoje.
8: Tá bom.
16: O meu filho, Josi, que tá aí trabalhando na colheita. O tá Jaime, bom. Que tá colhendo.
8: Tá bom, é.
16: Meu genro,
8: quem?
16: Que tá trabalhando na minha casa. E meu filho, o Kiko.
8: Tá bom,
16: é. Meu genro, Eric, e o Kiko, meu filho.
8: Ah, o Kiko. Um abraço pro nosso parceiro Kiko. Obrigado pela audiência.
12: Mete o fumo.
8: Ótima quinta.
16: É o Renato, peruca. Beleza, mestre? Boa tarde. Aqui é o Romeu de EP São Paulo.
8: Ai, ai, ai.
3: Como é que tá as coisas por aí? Tudo beleza, Creuza?
8: Tudo ordisroido, filho.
3: Renato, velho. É, beleza? Renato, então hoje é aniversário do Porfírio Divino.
8: É verdade.
3: Aí, bonito, hein?
8: Pera aí. Porfírio Divino, é isso mesmo?
3: Aniversário do Porfírio Divino. Aí,
8: é mesmo. Mas que rolo que... Alô, Porfírio Divino! O que tá acontecendo com você, filho?
18: Não acredito não, Charlie.
8: Porfírio Divina!
18: Ai, peruquinha!
8: O Romeu acabou com você, filho.
3: Bonito, hein? É. Ô, Porfírio, um baita de um abraço pra você. Ei. Feliz aniversário, tudo de bom, tá bom, irmão?
8: Tudo bom.
3: Beleza? Agora esse negócio que o Renato foi pra você pegar um perfume aqui e marcar pra ele, rapaz, se for ele pagar igual as pingas que ele tá devendo pros outros e pra mim,
8: nossa,
3: não vai pagar nunca, Porfirão.
8: Não fala isso não, filho.
3: Aí, bonito, Porfírio. Beleza? Um abraço pra você e todos os ouvintes de EP São Paulo. Beleza, Renato? Boa tarde, ouvintes da Cobra FM.
8: Valeu, meu parceiro. Ô, Romeu, não fala isso não, Romeu. Pelo amor de Deus. Ajuda o peruca, Romeu. A pinga é pinga envelhecida, gente. Você pega lá no tonel, então demora um pouquinho pra chegar. Uma hora que você chegar, você colocar na boca a cachaça, você vai gostar. Pode ter certeza. Pensa numa pinga gostosa.
19: Oi, boa tarde.
8: Boa tarde.
19: Meu cachinho de uva.
8: Não é possível. Cachinho de uva. Ô Mauro, a uva, você come ela ou a uva você chupa?
19: Meu cachinho de uva. Ô Piroquinha, hoje é aniversário do meu amigo, parceiro sempre.
8: Quem?
19: Irmão, é o Jonas, tá fazendo hoje mais um ano de vida.
8: É mesmo?
19: Então meus parabéns a ele.
8: Ei,
19: toca pra mim. É, receita.
8: Tá bom, é.
19: Maria de Matheus, um abraço, tchau, tchau.
8: Valeu! Bebê! Ô, meu parceiro Jonas, parabéns!

0: Parabéns pra você, Jonas. Muitos anos de vida.
1: Oi, Peruquinha. Oi. É Gretchen.
0: Oi, como é que é o negócio aí? Explica pra mim. Quem tá falando comigo?
1: Peruquinha, é a Gretchen.
0: É a Gretchen, rapaz. Eu não acredito. E é a verdadeira ainda, né?
2: Peruca!
0: Oi!
2: Peruca?
0: Não, pera, daqui a pouquinho você fala que você já falou no programa. Pera um pouco.
2: Pensamento do dia. Lala falou pra Lelé que Lili comeu o loló de Lulu.
0: Rapaz, o povo tá criativo, né? Mais uma vez. Quem gostou disso aqui foi meu parceiro Dadinho. Ô, Dadinho! Vamos pra cima, Dadinho. Corre o trecho.
2: Pensamento do dia.
0: Ah lá.
2: Lala falou pra Lelé que Lili comeu o loló de Lulu.
0: Pra falar a verdade, não conheço ninguém dessa turma aí.
3: Ah, beleza, tá ouvindo você aí. Tamo aqui no bairro do Capa... Caçapava.
0: Misericórdia.
3: Toca pra nós de Gilberto Gilmar.
0: Uhum.
3: Porque o resto, o TikTok tá silenciando tudo.
0: Tá ruim.
3: Ô Peruca, deixa eu te perguntar.
0: Pode perguntar.
3: Nessas eleições, você quer que entra 13 ou 22?
0: Na verdade, não pode comentar de eleição aqui, não. Às 5h30 você participa! Vai, mano!

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0: Agora 5h35.
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7: É, meu filho, a Rádio do Nortão. Alô, pessoal do Vale do Paranapanema. Obrigado pela audiência, pelo carinho acompanhando o
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7: E aqui você manda sua mensagem. Lembrando que às 7 da noite tem pra você muita informação com o resumo do dia. Beleza, Creuza? Sorte o povo aí.
9: Boa tarde, peruca. Luciano do Nobre.
7: Tudo bom?
9: Por aqui curtindo o programa.
7: Valeu, meu parceiro Luciano, o famoso Rangel. Rangel, cadê nosso parceiro Rodrigo do Bar do Laércio? Sumiu, o homem sumiu, cê tá doido? E você sabe que aqui no Boteco, meu filho, tem muito modão. Alô, meu parceiro Alessandro Consolini, obrigado pela audiência. Hoje é dia, Alessandro, amanhã também. E você sabe de passar lá no

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1: Peruca, o Rodrigo não tem tempo mais não, velho. Anda muito ocupado. É. Os rolês dele de bike lá, não tem tempo.
2: Ah, tá com essas manias ainda? O Rodrigão tá com essas manias ainda, o rolezinho de bike.
1: E agora ele conseguiu arrastar o São Martinho junto pros rolês, velho? Já era. É de bike direto, aproveitando agora que choveu, que tá barro. Vixe, eles curtem o barro.
2: Ah, ele gosta de andar no barro de bicicleta. Não é possível. Rapaz, tem coisa que não me passa pela cabeça, cara. Tem coisa que não me passa pela cabeça. Sorte o povo aí,
3: velho. Não conversa muito hoje, não. Toca umas modonas boas pra nós aí. Ah. Eu e o Minutivo tá na pegada, cara. Aqui na pegada, sabe?
2: Vai ficar ruim assim, né, gente? Fica ruim. Que história que é essa de pegada?
3: Umas modonas boas pra nós aí. Ah. Eu e o Minutivo tá na pegada, cara. Aqui na pegada, sabe?
2: Eu tô perdido, cara. Eu, de verdade mesmo. É isso mesmo que eu escutei, cara. Às vezes eu tô sonhando no ar.
3: Tá com umas modonas boas pra nós aí.
2: Não, a modona tudo bem. Beleza, tudo certo.
3: Eu, meu tio, tá na pegada, cara. Aqui na pegada, sabe?
2: Alô, meu parceiro Moela. Que negócio que é de pegada, fi.
3: Umas modonas boas pra nós aí. Eu, meu tio, tá na pegada, cara.
2: Ah, eu de verdade não sei mais o que eu faço.
4: Ô, peruca, boa tarde de tarde.
2: Tarde de tarde.
4: Peruca. O Paulo Zói tá feroz, hein, peruca. O
2: Paulo Zói.
4: Ele pediu pra você tocar o giló pra ele, que ele tá sortando o giló aqui em Porecatu, peruca.
2: Mas é a cara do Paulo mesmo.
4: Tirando foto, nós jogando bola e mandando pra você aí, peruca.
2: Mentira. O Paulo Zói.
4: É, peruca. O Paulo Zói é feroz, hein?
2: Ei, Paulo Zói, o povo tá desconfiado de você mesmo, hein?
5: Quem soltou o
2: Paulo Zói?
5: Quem soltou o giló? Quem foi o cara de
4: toca pau? O giló pra ele aí, que ele tá sortando aqui em Porecatu.
5: Quem soltou o giló?
2: Alô, Paulo Zói.
5: Quem soltou o giló?
2: Tá sortando.
5: Se reconheci.
2: Aí no Vale do Paranapanema.
4: E o Crodoaldo? Vai casar, hein?
2: Então, ai, meu Deus do céu.
4: Rapaz, ele mandou até o convite, peru.
2: Rapaz.
4: Ele é dona onça. Vai casar agora, hein?
2: Rapaz, vai casar mesmo. Inclusive, ele mandou o convite pra mim, me ligou. Eu falei, ô, Cro, o peruca vai te ligar. E daqui a pouquinho eu te ligo, tá bom? Eu não esqueci, não. Agora são 5 horas 47 minutos. Você participa, manda sua mensagem 43-33-16-40-06 e vai pedindo o seu modão. Beleza, show de bola. Um grande abraço, meu parceiro Jefinho. Alô, Jefinho. Alô, Isaías. Obrigado pela audiência, pelo carinho. Ótima quinta-feira. Alô, Cristiano. Alô, meu parceiro Andrezão. Ligadinhos com a gente na cidade de Orlândia.
6: Ah, beleza, galera. Tá ouvindo você aí. Estamos aqui no bairro do Capa.
2: Vixe, daqui a pouquinho você fala, fi. Tá um pouco emocionado, daqui a pouquinho você fala.
7: Alô, peruca, toca pra nós essa moda aí. Oi, uau. Tudo bem?
2: Tudo
7: ao
2: bem.
7: Vivo com Zé Neto Cristiano. Ofereceu o meu filhão, tá lá no sítio, na sintonia lá. 24 horas o radinho, igual aqui, ligado.
2: É mesmo, de verdade?
7: Ligadinho assim.
2: Tá bom, ué. É o Hugo.
7: Iu.
2: Vamos pra cima.
7: Nas costas de novo, rapaz.
2: Cadê? Ah, agora eu sou obrigado a sortear.

0: Daqui a pouquinho, Zé Neto e Cristiano.
1: Boteco!
0: Aqui no Boteco!
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0: E atenção, gente, em breve tem novidades aqui pra você da 90.3. 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Em breve, mas muito em breve.

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1: Chegando aí, Zezé de Camargo e Luciano. Alô, alô, Geni. Segura aí, ó. Mirosmar, como um anjo. Moda boa demais.

0: Aí, Zezé de Camargo e Luciano.
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0: Agora são 18 horas.

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13: deixa comigo, agora são 6:10, você participa, manda sua mensagem. Alô, alô, Zé Roberto, mandando mensagem pro Peruca, dando boa noite, com Florzinha, explica isso aí.
15: Amigo Peruquinha, rapaz do céu.
13: Ai, a lenda.
15: É nesse programa aí que corta chifre?
13: Não é.
15: Precisa cortar o chifre aqui com os amigos meus, rapaz.
13: Não, na verdade, de cortar chifre é o outro, é do Lê Souza. Aqui não é mete fogo, não é faz berrante, e cortar chifre é outro.
15: Oh, meu Deus. O que pior que uns amigos meus tem umas mulheres bonitas, moço.
13: Esse é zoio.
15: Uns amigos meus andando aí de carro novo.
13: É mesmo?
15: As mulheres andando com os carros novos. As caras tudo de zóio, a mulher. Ah, pai.
13: Não é. Será? Não é, Vivi. Na verdade, o povo tá olhando o carro novo. Os caras não ficam aí na mulher, não. Ah,
15: será? Será?
13: Será?
15: Ei, Peruquinha, toma aí. Estamos saindo aqui do Alvorada, acelerando aqui, beleza?
13: Ô, louco, tá no Alvorada.
15: Grande abraço pra você, Peruquinha.
13: Tamo junto.
15: Cima.
13: Valeu, meu parceiro Viana, obrigado pela audiência, pelo carinho. E Viana, você tá sabendo o que vai acontecer hoje? Você tá sabendo o que vai acontecer hoje?
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13: É hoje, Viana, que você vai ficar sabendo dessa super live do meu parceiro, super live do meu amigo Fabiano Santos. Rapaz do céu, o trem vai tá bom assim, ó. Ó o homem aí, ó.
0: O pernilongo é longo, é longo, é longo e ele pica, pica, pica.
13: Cadê o Fabiano?
14: Fala, meu amigo peru.
13: Tudo bom?
14: Estamos ligados no programa aqui.
13: Que bom.
14: Top demais, meu amigo.
13: Você gosta mesmo?
14: Manda um modão pra nós aí.
13: Com certeza, Creuza.
14: Tamo junto, companheiro.
13: Tamo junto, meu parceiro.

0: quem gosta, adora essa música.
1: E ele pica, pica.
0: É a nossa amiga Di. Sabe quem é a Di, Fabiano Santos? Aquela da Panificadora Zanic.
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0: Com certeza. Sabor que dá vontade de voltar. Alô, Fabiano, pode passar na padaria Zanic e pegar um bolo pra você. Presente do peruca. Tá bom? Pode passar lá agora. Liga a seta da van, sai cortando tapetão e encosta lá, beleza? Agora são 6 horas mais 14 minutos. E no boteco você participa. Manda o zap. Cadê o vovão?
3: Ô, peruca,
0: oi.
3: Será que sai mais uma ainda ou não?
0: Nossa, aí você quer prejudicar o peruca? Tem música que fica pra trás, você pede mais uma, aí você judia.
3: Manda do Romeu e do Mirassol pra nós aí.
0: Qual que é o modão?
3: A que você mandar, né, vai ouvir aqui.
0: Meu parceiro, vamos fazer assim? Pra ficar bom pra você e pra mim, vamos colocar só um

0: Boa tarde, peruca. Tamo por cá na nossa boa e velha EPCIT. Hoje eu queria mandar uma música especial com um grande amigo nosso que tá fazendo aniversário.
1: Quem?
0: Uma das lendas urbanas
1: da
0: cidade de EP.
1: Nossa!
0: Um homem que tem mais história do que enciclopédia americana.
1: Ô, louco!
0: Nosso amigo Porfi, tá completando mais um ano de vida. Hoje ele tá fazendo mais uma primavera.
1: Ou melhor, colhendo mais uma florzinha no Jardim da Felicidade. Alô, amigo Porfi! Obrigado pela audiência, parabéns pra você, Porfi. Quem tá mandando os parabéns é o seu parceiro Cicrobi.
0: É todo dia que o cara faz 75 anos, né?
1: Ô, louco, tem cara de 75, não? Tem cara de 95?
0: 76 agora.
1: Ué?
0: Depois de... entre mortos e feridos.
1: Ô, louco.
0: Depois de passar 40 anos na cachaça.
1: Não.
0: 25 anos só em gandaia. Entendeu? Dando um nó nos outros.
1: E 50, fumando.
0: Acaba chegando mais um ano e o homem tá vivo, hein?
1: Rapaz.
0: Escapando de agiota.
1: Escapando de agiota, que é o pior.
0: Apanhando da mulher, empurrando o carro velho, passando frio na beira de rio.
1: Rapaz, na verdade, criou resistência. Isso aí, meu amigo Ciclope, foi tudo vacina que foi dando nele, foi pegando resistência. Ele vai passar de 150 anos.
0: Nosso amigo Porfi completa mais um ano.
1: Que graça.
0: Parabéns pra ele, hein?
1: Bonequinho.
0: Que Deus dê muitos e muitos anos de vida.
1: Que
0: ele possa pagar o povo da cidade que ele morrer. Feliz aniversário, Porfi.
1: Rapaz do céu. Coitado homem. Vai gracinha no final, sorte o Porfi.
0: Morrer. Feliz aniversário, Porfi.
1: Ai, Porfi.
0: Mais um musicão aí. Nosso amigo Porfírio, pra todo mundo que estiver ouvindo.
1: Vai, manda.
0: E o meu considerado,
1: quem?
0: Romeu.
1: Romeuzinho.
0: Amigo locutor.
1: Amigo locutor. Beleza.
0: Da música,
1: show de bola. Alô, meu parceiro Ciclope. Obrigado pela audiência. Prepara, porque daqui a pouquinho tem Leonardo pra você. Amigo locutor. Mas eu quero ela cortadinha, bem ciminha do corte, pro meu parceiro aniversariante do dia e também pro Cicrobe. Alô, Cicrobe. Você parou de mexer com o chiclete de galinha? Você parou?

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0: Tá aí, João Mineiro e Marciano.
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0: Agora 6h31.
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23: peruca! E você manda sua mensagem, vai participando e pedindo seu adeus.
25: Boa tarde, meu querido Renato Peruca. Peruca, perucão.
23: Oi.
25: Tudo certão?
23: Tudo
25: ouro.
23: 18ão.
25: Ah, é 18ão, perucão?
23: É 18ão.
25: Porta Alegre. Curtindo essa rádio maravilhosa, não, peruca.
23: Beleza.
25: Vamos botar um modão pra lá, peruca?
23: Tem coragem.
25: Estrada do Zé Rico.
23: Ah.
25: A Estrada da Vida é a melhor que tem, né, peruca?
23: É boa,
25: Estrada da Vida, pelo menos. Pra exemplo, todo o pessoal que tá curtindo essa rádio maravilhosa. Do norte do Paraná.
23: Show de bola.
25: Pecorô, peruca.
23: É nóis. Valeu, meu amigo Odacir. Lindo, obrigado pela audiência, pelo carinho, Odacir. Hora que você vem aqui pro Nortão do Paraná, eu quero que você vá na Quero Mais Pastel.
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26: Boa noite, peruca.
23: Noite.
26: Vamos pescar, peruca.
23: Bora.
26: Eu vou com fumo, você leva a vara.
23: Não vou pescar com fumo. Ô, meu parceiro, chiclete de galinha. Pescar com fumo.
26: O famoso é pra nós, peruca. Com o milionário Zé Rico, peruca.
23: Tá bom, vou tocar, ué.
26: Com o milionário aí, peruca. E a carta, peruca, pra nós, peruca.
23: Ô, meu parceiro, você perdeu. Perdeu a mão, sabe por quê? Eu tenho que tocar uma moda agora, sabe, Davi, com o milionário Zé Rico. Vou tocar essa. Aí nós já remata o trem, tá bom? Você tá bom?
1: Boa noite, Renatinho. Renatinho, toca pra mim. É Filho de Maria.
23: Filho de Maria.
1: Chitãozinho e Chororó.
23: Tá bom.
1: E vou oferecer só pros tops dos tops.
23: Ô, louco.
1: Vou oferecer pro Vaselina. Vou oferecer...
23: Pera aí. O Vaselina? Não é possível. Se for o que eu tô pensando, é o Vaselina mesmo. Sim.
1: 0247. Pro Silvinho, pro Fiotão.
23: Rapaz, o Silvinho sumiu, cara. Alô, Silvinho, alô, Fiotão.
1: Pro companheiro lá que abre a garrafa com os dentes.
23: Vai, abre a garrafa com o dente. Quem que é esse aí?
1: A garrafa com os dentes.
23: Quem que é?
1: Ah, é o Tiringa, né? É Tiringa. Pro Tiringa. Pra todos os veacos do Ceboleiro. Inclusive pro José Luiz, que já chegou da escola morrendo de preguiça, que dizendo que não vai trabalhar. Mas agora que chegou a hora dele começar a trabalhar.
23: Ô, Zé!
1: Aí, Zé Luiz!
23: Ô, Zé!
1: Um abração, Renatinho!
23: Valeu, meu amor. Um beijo no seu coração. Obrigado pela audiência, nossa amiga Rosângela. Alô, alô, Zé! Um abraço, meu amigo Zé! Vamos trabalhar, Zé! Hoje é dia, Zé! E também um abraço pro nosso amigo Roderval Rosa. E as porcaiadas? Como é que tá as porcaiadas?

0: que... Peruca, você já vai embora, peruca?
1: Eu vou.
0: Você já vai fechar o bar?
1: Tem que fechar.
0: Então marca pra mim aí, então. Hoje eu não tenho dinheiro, não.
1: Ô, meu parceiro, hoje eu não vou, posso marcar. Que é meio de mês, eu tô liso. Hoje não tem como fazer. Não tem jeito. Hoje você vai ter que pagar. Um grande abraço, meu amigo Alexandre Serrano. Obrigado pela audiência, pelo carinho. Quem tá com a gente participando, mandando um zap, meu amigo Renatão e também nossa amiga Sandra de Jataizinho. Alô, obrigado pela audiência. Ótima quinta-feira, meu parceiro Pascoal. Alô, alô, Pascoal. Foi peruca do céu. Que modão, hein? Com Chitãozinho e Chororó. Eu tenho que ir nessa. Na sequência agora, chegando... Resumo do dia, Cobra News. E logo após tem ele, Eli Reis, o sucesso do rádio, aqui pra você, da 107.1. Já pra você, da 90.3. Alô, pessoal do Vale do Paranapanema, obrigado pela audiência. Ótima noite pra vocês de quinta-feira. Vem chegando ele, o Wilson Bispo, com muito modão. Show de bola, amanhã eu volto às 4 da madruga, nesta sexta-feirona, com muito modão raiz. Acordando Galo, beleza? 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E ó, o negócio é o seguinte, 10 e 10 é 20, um abraço! E tudo de bom!

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1: Ricardo Seide é condenado a 23 anos de prisão pela morte da filha Eduarda. Antes de ser assassinada em academia em Londrina, jovem enviou áudios a amigo. Homicídios e roubos caem na região de Londrina nos primeiros 8 meses do ano.
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2: Quinta-feira, 17 de setembro. Excelente noite para você. Londrina marca agora 20 graus, 19 graus em Cambé e Rolândia, 22 graus no Vale do Paranapanema e 18 graus em Arapongas e Apucarana.
1: Ricardo Seide foi condenado nesta quinta-feira pelo Tribunal do Júri de Maringá pela morte da filha Eduarda Shigematsu. O julgamento ocorreu mais de 7 anos após o crime, registrado em abril de 2019 em Rolândia. Ricardo foi condenado pelas acusações analisadas no processo, que inclui a morte da filha e a ocultação do corpo. A decisão foi tomada pelos 7 jurados do Conselho de Sentença após a conclusão dos debates entre a acusação e a defesa. Terezinha de Jesus Guinai, a avó paterna da menina, foi absolvida de todas as acusações. A decisão ocorreu após o próprio promotor de justiça, representante do Ministério Público, solicitar absolvição durante os debates do júri. O Conselho de Sentença acolheu o pedido e decidiu pela absolvição da ré.
2: Antes de sofrer uma tentativa de estupro e ser assassinada a facadas, Thaísa de Oliveira Marques enviou áudios a um amigo relatando visitas constantes de um menino no trabalho dela. A jovem de 21 anos foi morta no estacionamento de uma academia que se prepara para a inauguração em Londrina, enquanto entregava panfletos na última semana. A polícia confirmou que os áudios fazem parte da investigação e estão no inquérito.
3: Menino, ele já veio aqui umas 5 vezes. Ele já veio mandar currículo, já enviou currículo 300 mil vezes. Aí agora ele veio ver a academia, sendo que ele já veio aqui antes. Aí ele falou que queria conversar com o meu gerente pra ver, porque ele queria marcar entrevista.

0: chegando. Aí vamos chegando perto do banheiro, eu falei, ah, ali é os banheiros e tudo mais, mas você não tem interesse em ver, não, né? Aí ele, não, eu quero ver os banheiros. E eu pensando, não tem câmera.
1: Os áudios foram enviados no dia 8 de setembro. Segundo a Polícia Civil, o principal suspeito é Gabriel de Andrade, de 21 anos. Ele foi preso em flagrante no mesmo dia do crime. 8 estados farão testes com novos radares em rodovias.
2: A Superintendência de Infraestrutura Rodoviária autorizou a realização de testes com radares que podem calcular a velocidade média dos veículos durante determinado trecho. Os antigos radares fazem com que o motorista diminua a velocidade naquele determinado ponto onde se encontra o radar. Com o novo modelo, o motorista terá que manter a velocidade da via ponto a ponto, como explica o especialista em trânsito, Wellington Matos.
3: Se a velocidade da via é 60, a hora que você passou no primeiro com a hora que você passou no segundo, feito o cálculo, ele tem que levar 60 km por hora nessa distância, nesse intervalo, tá? Ou seja, antigamente você freia, passa 60, vai para 120, quando chega perto do outro, freia, passa 60, volta para 120. Isso não vai acontecer mais. Você vai frear, passar a 60 e quando passar no próximo, o cálculo tem que dar 60 km por hora.
2: Inicialmente, os radares serão feitos em trechos de rodovias de 8 estados: Espírito Santo, Goiás, Mato Grosso do Sul, Minas Gerais, Paraná, Rio de Janeiro, Rio Grande do Sul e Santa Catarina. Produção e reportagem, Carolina Prazeres.
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1: O Ministério Público do Paraná denunciou criminalmente 4 pessoas investigadas pela morte de um jovem de 27 anos em Londrina. A vítima morreu ao cair do 14º andar de um edifício no dia 14 de agosto, enquanto tentava fugir do apartamento onde, segundo as investigações, teria sido mantida em cárcere privado e submetida a agressões. A denúncia foi apresentada pela 16ª Promotoria de Justiça de Londrina. A partir do recebimento da ação penal, os 4 acusados poderão responder pelos crimes de tortura qualificada pelo resultado morte majorada pelo sequestro cárcere privado e fraude processual. Segundo o Ministério Público, os denunciados têm entre 22 e 24 anos na época dos fatos e moravam juntos no apartamento onde as agressões teriam ocorrido. A vítima frequentava o imóvel por manter um relacionamento afetivo com uma das moradoras. De acordo com as investigações, o homem teria sido mantido preso em um dos quartos do apartamento desde o dia 13 de agosto. Ainda com Conforme o MP, ele foi submetido a ameaças e agressões físicas e psicológicas. O objetivo dos envolvidos seria fazer com que ele informasse onde estava uma câmera fotográfica, avaliada em R$12 mil, que eles alegavam ter sido furtada, além de cobrar uma dívida de R$800. A região de Londrina registrou uma queda no número de crimes violentos e contra o patrimônio entre janeiro e agosto deste ano, na comparação com o mesmo período do ano passado. Os assassinatos caíram 23%, passando de 92 para 71 casos e 89 municípios que compõem a área regional. No mesmo intervalo, os assaltos recuaram 25%, caindo de 905 para 886 ocorrências. O levantamento também apontou redução de 25% nos furtos de veículos e 24% nos roubos de automóveis. Os indicadores foram apresentados nesta semana em Londrina, durante a reunião entre a cúpula da Segurança Pública Estadual e os comandantes das polícias militar, civil, penal, científica e do Corpo de Bombeiros. O objetivo do encontro foi analisar os dados estatísticos para reorganizar as equipes nas ruas, identificar onde há maior demanda e reforçar o policiamento nas áreas mais críticas da região, que soma cerca de 1.900.000 moradores.
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1: E até o dia 3 de outubro, véspera do primeiro turno das eleições, o Tribunal Regional Eleitoral do Paraná publica uma série de matérias explicando as principais informações sobre o pleito. Os eleitores podem consultar os dados eleitorais, compreender o funcionamento do sistema proporcional, entender os recursos de segurança do sistema eletrônico de votação, saber quais os documentos aceitos para a votação, entre muitos outros temas relacionados. tre-pr.jus.br.
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1: Um post inusitado publicado pelo padre Romão Martins da paróquia São José em Rolândia no Instagram chamou a atenção após um homem furtar uma

0: Bíblia dentro da igreja. O padre comentou o episódio nas redes sociais depois que as câmeras de segurança do templo registraram toda a ação. Nas imagens, o homem entra na paróquia, caminha pelos corredores e se aproxima da mesa da palavra, onde a Bíblia estava em exposição. Em seguida, ele pega o livro e se senta na cadeira do celebrante no presbitério. O homem passa alguns instantes folheando as páginas e depois decide levar o exemplar. Antes de sair, ele esconde a Bíblia por baixo da própria roupa. Na publicação, o padre Romão Martins reagiu ao episódio com bom humor e afirmou que o caso não desperta ira nem ódio. O sacerdote declarou que espera que o homem faça um bom uso da Bíblia e que a leitura das Sagradas Escrituras possa contribuir para sua conversão.
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2: O Corinthians quitou 23 milhões de reais em salário CLT antes do duelo contra o Estudiantes, mas ainda possui pendências com o elenco. O clube deve aproximadamente 15 milhões de reais em direitos de imagem, além de valores referentes a premiações. A diretoria promete regularizar os pagamentos na próxima semana. E olha, o futebol é inexplicável. A bola do jogo caiu nos pés do jogador mais caro do elenco, o maior artilheiro da história da seleção da Holanda, com passagens por clubes como Barcelona, Manchester United e Atlético de Madrid. Um cara acostumado com pressão, e ele simplesmente isolou. E muito graças a isso, Fernando Diniz chega ao fim de semana sob forte pressão no Corinthians após a eliminação na Libertadores. Internamente, o duelo contra o Fluminense domingo na Neoquímica Arena é tratado como decisivo para a permanência do treinador. Há pessoas no clube que admitem que até mesmo um empate pode levar a diretoria a optar por uma mudança na comissão técnica. Admar Lopes revelou que o Vasco recebeu há cerca de 10 dias uma resposta negativa da Conmebol sobre a inscrição de Colídio na Sul-Americana. Segundo o dirigente, o River Plate já havia inscrito o atacante na competição, antes mesmo de ser definido o chaveamento que poderia colocar o clube argentino no caminho do Vasco. Agora, o Cruz Maltino tenta novamente reverter a situação para contar com Colídio nas semifinais. Admar afirmou ainda que o atacante pergunte diariamente se há alguma novidade sobre o caso. O Santos apostou em um all-in na Sul-Americana e agora teme um forte impacto financeiro após a eliminação. Segundo a Placar, o clube reforçou o elenco contando com avanço na competição para ajudar a bancar uma folha mensal próxima de 30 milhões de reais. A queda nas quartas fez o Peixe deixar de receber pelo menos 800 mil dólares, 4 milhões de reais em premiação. O Santos ainda tem direitos de imagem atrasados, endividamento superior a 1 bilhão de reais e busca recursos até para a reforma dos gramados da Vila Belmiro e do CT Rei Pelé. Com as informações do futebol brasileiro e do futebol mundial, Augusto Galindo.
1: Previsão do tempo.
0: Noite de quinta-feira de estabilidade. Na sexta-feira, o tempo segue estável no interior do Paraná, sem previsão de chuva significativa. No leste, a circulação dos ventos provenientes do oceano mantém maior cobertura de nuvens com possibilidade de chuviscos ocasionais. Na nossa região, a máxima amanhã chega a 27 graus.
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3: Boa noite pra você, minha amiga. Boa noite pra você, meu amigo. Prazer ter você aqui na nossa programação. Seja bem-vinda, seja bem-vindo. Quintou. 17 de setembro, ano é 2026.

Tá bem informada aí, né? Com Cobra News, minha amiga, meu amigo. Antes o Peruca fez festa, aqui você tem um amigo, um campeão em cada horário. Muita música, festa, alegria, tá rolando um Pix de duzentão, vai cair na sua conta, hein? 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

Eduardo Costa passa por aqui com a música Fila Anda. E aí, tá tudo bem? Tá aí no trânsito, boa noite pra você. Obrigado pela carona. Tá no trabalho, aquele abraço, tudo de bom. O legal é que você tá aqui na 107. Isso que é bacana, hein? Muito obrigado pela amizade. O que você acha de aparecer por aqui mandando aquele salve aqui no 33164006? Fácil, né? É o nosso WhatsApp aí. Para sua interferência, aqui na noite é nossa. Cobra FM e a música Gosta de Rua, Felipe Rodrigo.

0: Parabéns aí pro Cristiano, que hoje tá de data nova, hein? Alô, Cris! Hoje é seu dia, hein? Vai dar festa, vai dar churrasco. Né? Hoje o bolo é por conta dele, hein? Já tem mais parabéns pra você que tá de data nova. Parabéns da Cobra FM.
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0: 7h29.

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2: Boa noite, aqui é a Chile do Nobre. Obrigado pelo carinho, tá bom? Ela manda um boa noite aqui. Deixe-me ver. Ô, sucesso, toca aí uma do Luan Santana, Meteoro. Depois de um plantão de 12 horas, indo pra casa escutando a melhor do Paraná. Legal, hein? A melhor do Paraná. Você sabe qual que é, né? 107.1. Ei, maravilha! E sucesso, hein? 107.1.
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2: Sucesso aqui é Chile, do Nobre, saindo do plantão de Londrina. Obrigado, viu, pelo carinho. Obrigado pelo rádio ligado. Eu vou preparar pra você o Luanzinho, a música Meteoro. Obrigado pela participação. Participe sempre.
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0: Oi, gente! Boa noite, boa noite, boa noite! Boa noite pra você! Seja bem-vinda, seja bem-vindo! Cobra FM, aqui a festa do ouvinte!
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0: Boa noite! Boa noite aí pra Débora Rodrigues! Faz um tempão, né, que eu não mando um alô aí pra Débora Rodrigues, pra Yasmin, a Anne, o Dé... E também para a mamãe Sueli, saudade, nunca mais bati um papo aí com a Sueli e Yala, da cidade de Rolândia. Sejam bem-vindos, tá bom? Ótima noite aí, de quinta-feira, prazer em tê-los aqui na nossa companhia, valeu. Agora vai a participação de tá vindo de Londrina, né? Tendo para Rolândia, minha amiga Chile, tá aí o seu sucesso.

super sucesso, hein? João Vitor e Gabriel, poesia safada, aqui na Noite é Nossa. Boa noite pra minha amiga Maristela, tá acompanhando aqui a nossa programação, falou que adora ouvir a Cobra FM, ficar com sucesso, aqui do meu ladinho, é legal, radinho ligado, aqui você sabe, um amigo, um campeão em cada horário, é sucesso mesmo, viu? Jorge Matheus, todo seu.

Thiaguinho aqui na nossa programação. Super legal, Thiaguinho, né? Falta você. Essa música é muito boa, viu? E aí, como é que você tá? Beleza? Fala comigo aí. Fala comigo. Fala com sucesso. Para falar aqui com sucesso, 3316-4006. Tô te esperando aqui, ó. Seja bem-vinda. Seja bem-vindo. Abração aí pro Cláudio. É isso? É isso, né? Boa noite, Cláudio. Ele que é de Açaí. A galera de Açaí, muito obrigado aí pelo rádio ligado. Tudo de bom? Obrigado, hein? Quem mais tá por aqui? A Vanessinha sempre acompanhando a nossa programação. Pra você, tudo de bom. Valeu, Vanessinha!

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1: E até o dia 3 de outubro, véspera do primeiro turno das eleições, o Tribunal Regional Eleitoral do Paraná publica uma série de matérias explicando as principais informações sobre o pleito. Os eleitores podem consultar os dados eleitorais, compreender o funcionamento do sistema proporcional, entender os recursos de segurança do sistema eletrônico de votação, saber quais os documentos aceitos para a votação, entre muitos outros temas relacionados. tre-pr.jus.br. Com as informações das eleições 2026, Darcio Campos.
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2: Os parabéns pra você da Cobra FM. É pro meu amigo Luiz Galuch. Tá acontecendo churrasco na casa dele. Ele falou assim, ó, sucesso, avisa que pode chegar, hein? Pode chegar aqui, ninguém paga nada, é tudo por minha conta. Olha! Tá com o dintinho, homem, né? Tá pagando tudo aí, ninguém mete a mão no bolso. Ele trabalha nas duas rodas, é isso, né? O Luiz Galuch tá dando churrasco lá na cidade de Rolândia. Parabéns da Rádio Cobra FM pra você, tá bom, amigo? Eunice Alves também tá dando churrasco. Guilherme Violin também tá dando aquele churrascão pra você. Que legal. Cleiton Carvalho também. Aí vai, né? Churrasco é bom demais, né? Graciele Ana também tá dando churrasco. Renata Cristina. Maria Eugênia. Maria Nina. Olha só que legal, hein? Bacana, bacana, hein? Churrasco, isso é bom demais, hein? Nadir de Oliveira, da cidade de Arapongas, é isso? Também tá dando churrasco. Parabéns, felicidades da Cobra FM 107.1.

0: 8:12.
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5: Tô feliz comigo, tô feliz com você e tô feliz com a vida. Bora!
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5: Seja bem-vinda, seja bem-vindo. Cobra FM, a festa do ouvinte aqui. A noite é nossa. Que bom saber que você tá aqui acompanhando a nossa programação.

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Essa música é da Ana Castela, é linda. Trouxe pra você aqui na Noite é Nossa, é que eu não te esqueci. Muito bonito, muito bonito. Gosto demais, você gosta mesmo, né? Eu sei que você gosta. Eu sei que você gosta. Muito top. Boa noite, Maria Estela, beleza? Como você tá, menina? Ótima noite pra você. Quem mais tá aqui? O meu amigo de Alvorada do Sul tá dando boa noite. Você é 24 horas grudado na Cobra FM. Oh, sucesso, é. Adoro essa rádio. Bacana, bom saber disso aí, né? Já tem mais alô aqui. Você pode ir mandando a sua participação. Ó, tá rolando um Pix. Tá chegando. Quem que vai levar, hein? Um Pix de duzentão aí. 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A luz dos seus olhos. Natanzinho Lima. Até quando?

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1: Tá aí, sucesso maravilhoso, hein? Top demais! Mumuzinho, é o Mumuzinho, passando por aqui nas mais tocadas, finalizando, né, as mais tocadas, as mais pedidas em todo o Brasil, fechadão com amor, também tô fechadão com amor aí, top das tops.
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1: 8h31.

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14: Continue participando aqui no 3316-4006. A noite é nossa. Você pode mandar abraço, beijo, um recado, pode pedir música. O bacana é que você vai estar aqui com a gente participando, fazendo a nossa festa. A noite é nossa. Valeu, hein? 8h39.
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noite, Eli Reis. Tranquilo? Tranquilão por aqui. Tô na escuta, só curtindo um campeão em cada horário. Tem como tocar o Tim? Timaya, hein? Gostava tanto de você, obrigado Eli e a equipe Odacir de Porto Alegre. Tim Maia, no Toca Aí Sucesso, na participação do ouvinte.

0: demais, Simone Mendes.
1: Esqueça tudo, pagode de qualidade.
0: Que coisa linda.
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0: Obrigado aí pelo carinho, pela audiência. Boa noite.
1: Diga. Estou ouvindo aqui, sucesso.
0: Beleza.
1: Boa sucesso. Noite.
0: Boa noite.
1: Tô ouvindo aqui.
0: Então tá bom.
1: Beleza.
0: Abraço. Beleza, né? Eu volto daqui a pouquinho após a Voz do Brasil. Combinado? Vem aí, a Voz do Brasil. Até já. Nove para as nove. 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
10: Está no ar a Voz do Brasil. As notícias do governo federal que movimentaram o país no dia de hoje.
11: Olá, boa noite.
12: Boa noite para você que nos acompanha em todo o país.
11: Quinta-feira, 17 de setembro de 2026.
12: Vamos ao destaque, aos destaques do dia.
11: Ação contra o comércio de celulares irregulares.
12: Operação Última Chamada tem como alvo cerca de 200 estabelecimentos comerciais em 15 estados. Luana Karen.
13: 50 inquéritos policiais foram instaurados. Também foram realizadas prisões em flagrante e 635 aparelhos celulares foram recuperados.
11: Semana Nacional de Trânsito traz como tema Desacelere, seu bem maior é a vida.
12: E especialistas discutem como a ciência pode atuar a serviço da vida nas ruas brasileiras. Cleide Lopes.
14: O objetivo é transformar conhecimento científico em prevenção.
11: ECA Digital completa um ano.
12: Estatuto trouxe novas regras para que as plataformas digitais garantam a proteção de crianças e adolescentes na internet.
11: Os principais avanços são destacados em entrevistas por IAG Miola, diretor da Agência Nacional de Proteção de Dados.
15: Uma mensagem central dessa legislação para as plataformas digitais que, a partir de agora, elas têm o dever de atuar preventivamente para evitar que danos e riscos para crianças e adolescentes sejam consumados.
12: Hoje, na apresentação da Voz do Brasil, eu, Mariana Jungmann, Inazi Brum.
11: E acompanhe a gente ao vivo. Acesse radiogov.abc.com.br ou o canal Gov na sua TV aberta.
12: Uma operação em 15 estados para desarticular o comércio de celulares roubados.
11: Numa primeira fase, foram enviadas notificações a pessoas que compraram aparelhos com notificação de roubo no programa Celular Seguro.
12: Com base nessas informações, foi montada a operação Última Chamada, com foco nos comerciantes que estavam vendendo esses aparelhos.
0: Pelo menos 200 estabelecimentos